0: 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E a hora certa. 9:03.
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3: Salve, salve, galera, muito boa noite. A partir de agora, aqui pelas ondas da 90.9, tá começando mais uma edição do Overdose pros rádios mais dançantes da capital. A partir de agora, DJ Pirão vai comandar pra você as 3 horas mais dançantes do seu final de semana, diretamente aqui dos suntuosos estúdios da Diário FM, no oferecimento todo especial da Fast Car, a melhor loja de novos e seminovos de Macapá, Norte Home Center, Web Flash Conexão pra chegar lá e Clínica Unividas. Até meia-noite, muita coisa boa vai rolar aqui dentro dos ares da Diário FM, então pode aumentar o volume e diga pra todo mundo que o Overdose já tá no ar.

0: musicão da melhor qualidade aqui nos ares da Diário FM. Toda sexta-feira, você já sabe, o encontro marcado. Eu daqui, você daí, a gente trocando esse carinho gostoso e ouvindo muita música de qualidade, aquelas velhinhas, as empoeiradas, aquelas que você quase esqueceu, mas toda sexta-feira a gente toca aqui dentro da Diário FM em versões exclusivas e inéditas que você não ouve em nenhum outro lugar, só aqui dentro do Overdose com seu DJ Pirão. Daqui a pouquinho a gente está de volta com mais um set aqui na Diário FM.
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1: 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E a hora certa.
2: 9:38.
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das décadas, das principais décadas, década de 70, 80 e 90, em alto e bom som, pulsando forte nos BPMs lá em cima, para você poder curtir aqui dentro da Diária FM, nas três horas mais dançantes do seu final de semana. Então avisa para todo mundo, coloca nas redes sociais, arrega o sofá, prepara o petisco e os aperitivos e deixa o playlist por conta da Diária FM até meia-noite. Aumenta o som.

0: recado. Eu daqui, você daí, a gente trocando esse carinho gostoso e ouvindo muita música de qualidade, aquelas velhinhas, as empoeiradas, aquelas que você quase esqueceu, mas toda sexta-feira a gente toca aqui dentro da Diária FM em versões exclusivas e inéditas que você não ouve em nenhum outro lugar, só aqui dentro do Overdose com seu DJ Pirão. Daqui a pouquinho a gente está de volta com mais um set aqui na Diária FM.
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9: 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E a hora certa. 10:15.
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12: E já estamos de volta aqui na melhor 90.9, nossa Diária FM. Até meia-noite tem Overdose no ar para os rádios mais dançantes da capital, fazendo eco nos quatro cantos de Macapá. Onde quer que você esteja, onde quer que você vá, com certeza o som da Diário vai te pegar, meu irmão. É coisa de louco, toda sexta-feira, às 3 horas mais dançantes do seu final de semana, com seu DJ Pirão tocando só aquelas velhinhas, as empoeiradas em versões exclusivas e inéditas, para você poder curtir e sair dançando por aí. Então, o que você está esperando? Aumenta o som e pode colocar na rede social que você está escutando a Diária FM, Overdose com seu DJ Pirão. Aumenta o som!

0: Rádio Super 7 aqui dentro do Overdose na Diário FM. Esse é o terceiro da noite na apresentação, mixagens e produção do seu DJ Pirão. Toda sexta-feira temos um encontro marcado de 9 à meia-noite aqui na Diário FM. É verdade, dentro do Overdose, com músicas que fizeram a cabeça de toda a galera, desde a década de 70, 80, 90, anos 2000, em versões inéditas e exclusivas que você só ouve aqui na Diário FM, com certeza, com seu DJ Pirão. Daqui a pouquinho a gente está de volta com mais um set aqui na Diário FM.
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23: 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E a hora certa. 10:51.

0: finalizando mais um Super Set aqui dentro do Overdose no Diário FM, na apresentação e mixagens e produção do seu DJ Pirão. Toda sexta-feira temos um encontro marcado de 9 à meia-noite aqui na Diário FM, é verdade, dentro do Overdose, com músicas que fizeram a cabeça de toda a galera, desde a década de 70, 80, 90, anos 2000, em versões inéditas e exclusivas que você só ouve aqui na Diário FM, com certeza com seu DJ Pirão. Daqui a pouquinho a gente está de volta com mais um set aqui na Diário FM.
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2: 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E a hora certa, 11:28.
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0: 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E a hora certa.
1: 11:33.
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4: E já estamos de volta aqui na melhor 90.9, nossa Diária FM, até meia-noite. Tem muita música boa, música de qualidade, aquelas velhinhas, as empoeiradas que você quase esqueceu, mas toda sexta-feira seu DJ Pirão traz em versões inéditas e exclusivas para tocar, para você poder curtir e abrir o seu final de semana em grande estilo, estourando aquela Chandon maravilhosa, aquele Malbec, aquele Cabernet Sauvignon, né, cara? É verdade, para você poder curtir em grande estilo, Sola de Diário FM, é até meia-noite com seu DJ Pirão.

0: finalizando mais um Super 7 aqui dentro do Overdose na Diário FM. Esse foi o quinto da noite nas mixagens, produção e apresentação do seu DJ Pirão, tocando só coisa boa, as inéditas, as exclusivas, aquelas empoeiradas. A gente bate um pouquinho a poeira e toca pra você poder curtir na melhor sexta-feira de todos os tempos, abrindo o final de semana. Sexta-feira, de 9 à meia-noite, você tem encontro marcado, eu daqui, você daí, a gente trocando esse carinho gostoso aqui nos ares da Diário FM. DJ Pirão tocando muita música boa até meia-noite. Daqui a pouquinho a gente está de volta com mais um Super 7 aqui na Diário FM.
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1: 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E a hora certa. 6:06.
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3: E já estamos de volta aqui na melhor 90.9, nossa Diário FM, até meia-noite, cara, tem Overdose, esse é o último set da noite, é o sexto, com o seu DJ Pirão mixando e apresentando pra você as três horas mais dançantes do seu final de semana, diretamente aqui da Diário FM, pros rádios mais dançantes da capital, música boa, de qualidade, você só ouve aqui toda sexta-feira, de 9 à meia-noite, aumenta o som que o Overdose vai até meia-noite aqui na Diário FM, pra você poder curtir.

0: Finalizar o último set da noite em grande estilo aqui dentro do Overdose na Diário FM, e já agradecendo a você que esteve com a gente desde as 9 da noite, a galera de Porto Grande, a galera de Ferreira Gomes, de Mazagão, de Serra do Navio, de Pracuúba, cara, muita gente mandando mensagem pra gente, e a gente só tem a agradecer esse carinho maravilhoso, e a gente retribui com muita música de qualidade da década de 70, 80, 90, e como eu sempre digo, em versões inéditas e exclusivas que você só ouve aqui na Diário FM, dentro do Overdose, toda sexta-feira de 9 à meia-noite, com seu DJ Pirão, e já agradecendo esse carinho maravilhoso, cara. 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Chegando ao finalzinho, agradecer a todo mundo, forte abraço, próxima sexta, DJ Pirão vai estar na área mais uma vez para poder fazer esse Super Revival ao vivo para você aqui na Diário FM. Forte abraço.
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1: 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E a hora certa, 12:34.
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2: 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E a hora certa, 12:35.

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0: 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E a hora certa. 12:37. 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

0: 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E a hora certa. 1:29. 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

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E a hora certa. 1:54.

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1: 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E a hora certa. 1h55.
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7: 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E a hora certa. 1:57. 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

Vocês gostam de ver a pessoa se descabelando, né? É, me aguarde. Vai esperar aí pra quê? Vamos lá. Ah, as próximas duas canções são de um compositor daqui do Rio, Rodrigo Maranhão. Eu conheci o Rodrigo pela primeira vez. Ele foi a mim apresentado pelo meu querido, saudoso Tom Capone, na toca do Bandino. Durante a gravação do primeiro disco, e depois daquele encontro, eu e o Rodrigo nos perdemos. O mundo deu as suas voltas e a gente perdeu o contato. Mas nos reencontramos de novo na toca, agora durante a gravação desse segundo disco. E ficam duas lições, assim, pra mim, nessa situação. A primeira é que as coisas acontecem quando elas realmente têm que acontecer. Talvez não fosse o momento lá atrás, 2 anos, mas enfim, agora. E a segunda, que pra mim é a mais importante, é que os grandes amigos se vão.

0: Eles se vão, mas fica a generosidade, os presentes que eles deixaram pra gente, as lembranças.
1: Guardado. 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E a hora certa. 2h29. 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
1: 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E a hora certa, 2h29.
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0: 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E a hora certa.
1: 12h55.
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0: 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E a hora certa.
1: 3:15.

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1: 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E a hora certa. 3:17. 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

0: 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E a hora certa. 3:26. 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
1: 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E a hora certa.
2: 3:46.
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0: 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E a hora certa. 3:55.
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0: 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E a hora certa. 4:07.
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0: 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E a hora certa. 4:27. 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
0: 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E a hora certa. 4:34. 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

0: 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E a hora certa,
1: 4h55.
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1: São 5 horas e 5 minutos em Macapá. Bom dia, meus amigos. Bom dia, minhas amigas, rapaziada quente do pedaço. Gente alegre e feliz. Bom dia hoje. Comando do Super Sábado. Legal, maravilhoso. Um sabadão, 19 de setembro de 2026. Com a alegria de sempre, estamos juntos outra vez para levarmos a informação e entretenimento das ondas da Rádio Diário FM em 90.9 para toda Macapá, Amapá, o Brasil e o mundo. Sabadão legal, 19 de setembro, tá? Contagem regressiva aí para as eleições gerais. Contagem regressiva já para o final do ano. É, que maravilha, em alto astral, levando o seu programa Cidade Viva para toda Macapá, Amapá, o Brasil e o mundo. Mas a gente começa, como sempre, agradecendo ao Papai do Céu, a Ele toda honra e toda glória, que nos proteja, nos dê força para vencer os obstáculos da vida. Senhor, obrigado por mais um dia, obrigado pela saúde, obrigado pelo trabalho, obrigado pelo emprego, obrigado pela família. Muito obrigado, Senhor.

0: por esse novo dia. Dê saúde para quem está doente, Senhor. Trabalho para quem está desempregado, emprego. Liberdade para quem está aí sob custódia. Liberdade para essas pessoas que estão aí no presídio, na delegacia. Felicidade para quem está triste aí. E alegria para todos, porque afinal é fazendo as outras pessoas felizes que somos felizes também. E olha, a partir de agora são 5:08, aumente o volume do rádio que começa!
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0: Olí Fernandes, dá hora aí pra nós, cababum.
1: Zé, são 5 horas e 9 minutos agora em Macapá, 5 e 9. Bom dia para os caminhoneiros, bom dia para os carreteiros, aí os motoristas de ônibus, cobradores, taxistas, motoristas de aplicativos, policiais militares, policiais penais, a guarda municipal, os bombeiros militares. Bom dia aos enfermeiros, médicos, atendentes, auxiliares, vigilantes, plantonistas. Bom dia, bom trabalho para vocês hoje. Pessoal da caminhada, pessoal que vai caminhar daqui a pouquinho mais, já acordado tomando aquele café gostoso, bom dia pra vocês, bom dia, muito obrigado pelo carinho da audiência, obrigado aí pela companhia, tá bom? Mande mensagem, já liberado o telefone pra você mandar sua mensagem no 99118-3311, 99118-3311, anotou? Pois é, 99118-3311 é o telefone para você interagir com a gente, participar e, olha, pedir a sua música. 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Abraçamento, meu grande amor, abraçamento. Fala aqui também do meu amigo Cristiano Lucena, bom dia, tá ouvindo a gente. Jorge Ribeiro, aí Miguel Leal, bom dia, ouvindo a gente aí. 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
2: 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Mande a sua mensagem aqui no 991-18-3311. 991-18-3311. Alô, Mola! Bom dia, tá acordado, Mola aí? Dona Graça, aí no Aruanu. O Nadielson também, a família Lau. Robson Lau, Dona Laurinda Lau, do Igarapé do Lago. O Rodão do Igarapé das Armas. Tem mais do João Ramos, lá no Torrão do Matapi. A Loura no Santenês, a Elinete, o Calado, Antenor, Goiaba, a Jussiane, Josimar, no Lontra do Pedreira, o Chico da Lagoa, Lagoa de Fora, Batifine, Dona Nasa, no Matão do Piaçacá. Bom dia! Bom dia, Dona Zaira, Catiane, Catiane, do Carapanatuba, também ouvindo o programa Cidade Viva, aqui nas ondas da Rádio Diário FM, da 90.9. Mande mensagem pelo WhatsApp. Tá, você que está ouvindo a gente aí, no 991-18-3311. Ô, Domingos Macedo, já acordou cedo, já está em Macapá, Domingos Macedo? Está na região ribeirinha aí do Itaubal. Domingos Macedo, já acordado por aqui, ouvindo a gente. Professor Rigô acordou cedo também. Professor Rigô, deixa eu ver o alô que ele já está mandando aqui. Deixa eu ver aqui.
3: Bom dia, meu amigo Nil Fernandes. Ótimo sábado para você e para
2: os
3: milhares de ouvintes do programa Cidade Viva. Toca Princesa Amado Batista. Ofereço especialmente para minha esposa Eliana Ramos, que fez aniversário ontem. Muitas felicidades, muita saúde para você. Amo você, meu amor. Ofereço também especialmente para a professora Lia Belém, para todos os ouvintes do Maracá, do Afuá, do Mazagão, da região do Bailique, Tartarugalzinho, dos municípios do estado do Amapá, para os nossos amigos aqui dos bairros de Macapá, para toda a galera da escola Antônio Munhoz, um grande abraço para vocês, do plantão social do Macapaba, do grupo de dança arte popular, enfim, todas as pessoas que estão na sintonia do programa, um grande abraço do professor Rigor.
2: Ô professor, obrigado também, obrigado pelo carinho da audiência, professor Rigor, uma pessoa maravilhosa, aí com certeza estão ouvindo aí o Cidade Viva aqui nas ondas da Rádio Diário FM. Agradecer o carinho ao professor Rigor e todo o pessoal aí do Macapaba, ouvindo a Rádio Diário FM e ouvindo a 90.9. Bom, se ele pediu, a gente toca 5:16. 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O amado mais amado do Brasil é o Amado Batista e a sua princesa. Eu sou o Olívio Fernandes, estou de coração aberto para toda Macapá, Amapá, o Brasil e o mundo.

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uma das letras mais bonitas dessa canção, na voz de Zé Geraldo, Milho aos Pombos. Maravilhosa essa música. Eduardo aí do Rabo da Gata, aí, Novo Buritizal, bom dia. Essa música é uma viagem, linda essa música. Rolou por aqui também José Ribeiro, Placa de Venda, e o amado, mais amado do Brasil, Amado Batista, Professor Rigor, né? A Princesa. Maravilha. Seu Francisco do Vida Nova.

0: Bom dia pra ele, Robson lá, o Dona Laurinda lá, o pessoal aí, Zé Pinto, fazendo Rancho Fundo, o Bolso Furado, Dona Angelina, no Rio Anau, Arapucu. Bolso Furado, um abraço pra você, tô com saudade de ti, viu, rapaz? De você e da Dona Angelina, bom dia pra vocês aí. Pessoal da Ilha Rasa, aí a Rosinete Rocha, pessoal da Ilha Rasa aí, bom dia, muito obrigado pelo carinho da audiência, obrigado pela companhia. Dando milho aos pombos. Isso tudo acontecendo e eu aqui na praça. Dando milho aos pombos. Vou mandar um bom dia especial, meu amigo Zeca do Ponto do Peixe. 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Alô, Zeca, Ponto do Peixe, bom dia. Professor, deixa eu ver quem está ouvindo a gente. Professor Lobão, bom dia, professor Lobão, Dona Lindava, um abraço. Meu amigo professor Lobão, essa música ele gosta, né? Professor Lobão também, o José Costa, já na audiência do programa em Santana. José Costa, gostou dessa música aí também? É, Valdir, Dizinho da Tuna, gostou da música, Valdir? Um abraço. José Gomes, da Ilha de Santana, tá dizendo, bom dia, meu amigo Olívio. Olívio meu é com O, meu, não é com H, não. É com O, Olívio. O-L-I-V-I-O. Olívio, toca a música Minha Mãe, Minha Heroína. Eu quero ouvir essa música porque hoje a minha mãe está completando 43 anos de morta. Mas eu não esqueço dela nunca. José Gomes, da Ilha de Santana. Valeu, José Gomes, toco pra você sim, com certeza. 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Beleza, Miguel Leal, bom dia. Já escutando a gente aí no PRHelp. Ele e a família, tá? Domingos Macedo também tá ouvindo a gente, brigadão. Eu vou pro apoio cultural, gente, é rapidinho, prometo. Não demoro não, já volto com mais músicas.
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0: Oi, Fernandes! Anuncia a hora, rapaz!
1: Pois é, 5h37 agora. 5h37, como é que tá com você aí? Como é que tá com você aí? Me diz aí. Tudo tranquilo? Tudo beleza? Tudo maravilha? É. Como é que tá? Me diz aí como é que tá o dia.
2: Mais ou menos.
1: É mesmo, é? Ah, beleza. Olha, vou dar um bom dia pra você que tá acordando agora, levantando o astral, você que tá dirigindo, você que tá na estrada aí, bom dia. O Zé Costa tá dizendo o seguinte: bom dia, a música que eu quero ouvir hoje é Aparência, com Márcio Greik, valeu. O Denilson do Zerão tá dizendo: bom dia, meu amigo Olívio Fernandes, já estou na escuta do melhor programa de todos os sábados, mando um feliz aniversário pro meu neto, Domínio Santos Gemac, que faz um ano hoje. Denilson, parabéns aí pro... parabéns aí do aniversário do seu neto Domínio Santos Gemac, aniversariando hoje.

0: 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Alô, Leopoldo Machado, bom dia, Dona Rosa, bom dia. Dova Macedo, bom dia. Irmã do Domingos Macedo, meu amigo, um abraço pra ele, um abraço. Bom dia, Domingos Macedo, tá acordado cedo. Ele deve estar em Macapá, né? Ele já foi para a região ribeirinha aí, tá batalhando, tá correndo atrás, né? 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
0: 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Olha, José Costa, olha a tradução de hoje. É, escolhido a dedo aqui, a pedido do meu ouvinte aí, viu? Elas que pedem. Vê se você vai gostar dessa tradução de hoje. Não sei se você conhece essa música, a música do The Car Drive. Se você lembrar dessa música, o Zé Costa, liga pra mim. Ô, Valdizinho da Tuna, você lembra dessa música? The Car, década de 80, viu? Um clássico da música internacional. É a tradução de hoje. The Car Drive, a tradução de hoje, viu?

0: Ei, Zé Costa, você conhece essa música? Lembra de alguma coisa? Alguma história de romance? Música, um clássico da década de 80, The Car Drive. Essa é a tradução de hoje. Mande a sua mensagem aqui no 991-18-3311. 991-18-3311.
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2: Bartô Galeno no Toca Fita do Seu Carro. Pessoal do Vila Nova aí, seu Francisco, bom dia.

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0: Você, o amor e eu. Esse aí é o Márcio Greque, Aparências. Lindomar Cartilho, Minha Mãe, Minha Heroína. E Aparência é do Zé Costa. Aí do Lindomar Cartilho e também Bartô Galeno, no toca-fita do meu carro. Cidade Vive em Alto Astral, faltam 6 para as 6. Opa, que maravilha, deixa eu mandar um bom dia aqui especial pro pessoal que tá acompanhando a Diário FM, a 90.9, aí no Curiaú, bom dia Curiaú!
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0: Curiaú, Igarapé do Lago, Maruanu, região da Pedreira, do Santo Antônio, Retiro, Lontra, Abacate, Icaraparatuba, Pixuna, Miranda, meu amigo Iraçu, Luiz Iraçu, Guimarães Colares, bom dia Iraçu! Tá caminhando já? Já tá na batalha aí? Meu amigo Iraçu Colares, um abraço, um bom dia. Tá acompanhando o programa Cidade Viva. O Jader, Jader, um abraço pra você. Também quero agradecer o carinho pela audiência do programa, o Jader. Bom dia, Olívio. Major Ivanil, já na escuta do melhor programa de rádio de sábado. Eu só tenho ouvinte de qualidade. Eu quero agradecer a Deus em primeiro lugar e a vocês, ouvintes, que me acompanham aos sábados aqui na Diário FM, ouvintes de qualidade, ouvintes maravilhosos, esses ouvintes excepcionais, gente boa, um abraço, Major Ivanil, bom dia. E olha, não esquecendo que também a gente tem televisão, programa de televisão aí, todos os dias de segunda a sexta-feira, das 13h30 agora, então é o horário eleitoral, né? Então começa logo após o horário eleitoral, das 13h30 até as 15h30, programa Rota 16, com a marca de Olívio Fernandes, da TV Tucuju, canal 24.1. Bom dia, Luiz Jorge, também ouvindo a gente, ouvindo o Luiz Jorge, um abraço, obrigadão pelo carinho, pelas sugestões também. O Denilson, já falei, e também o Fábio, no Perpétuo Socorro, Fábio Rogério, um abraço, Fábio Rogério. O Delson Rodrigues, meu amigo policial civil, Delson Rodrigues, um abraço para ele. Bom dia, muito obrigado aí pelo carinho da audiência, obrigado pela companhia. Olívio Fernandes, bom dia. O Oleastro, gostei de ouvir Amanhã de Setembro da Vanusa. Oleastro, um abraço pra você, bom dia. Vamos tocar assim Amanhã de Setembro daqui a pouco pra você, tá bom? Apoio cultural, é rapidinho, já eu volto, mas antes do apoio cultural, deixa eu falar pra você aqui do JB Assado e Companhia, na Rua Guanabara, esquina com a Bahia, 922, no Pacoval. 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Bom dia, Pierre Alcolumbre. Bom dia, Tadeu Pelaz. Agora sim, vou para o apoio cultural, já eu volto.

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2: 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Bora.

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1: 6:04, 6:04 de volta com Cidade Viva. Deixa eu falar pra você aí, estamos com praticamente 15 dias faltando para as eleições gerais deste ano. Analise os candidatos, veja quem tem no currículo da política visita da Polícia Federal, quem é alvo de operações da Polícia Federal. Nós queremos um estado, um país que tenha melhorias, tenha concursos públicos, tenha projetos habitacionais, mobilidade urbana, enfim, né, geração de emprego e renda. E olha, está na sua mão você escolher candidatos à Câmara Federal, à Assembleia Legislativa, ao Governo Federal e ao Governo do Estado do Amapá. Veja as propostas, veja quem realmente está mentindo no horário eleitoral, porque tem candidato aí que está dizendo que vai construir ponte de Macapá para Belém pelo Rio Amazonas aí, meu. Então não caia nessa uma aí. É o momento de você refletir e ver o que é melhor. Faltam 15 dias para as eleições, 15 dias que vale por 4 anos. Então, para colocar pessoas comprometidas, pessoas responsáveis para administrar o estado do Amapá, certo? Não venda seu voto, porque vai ter muita compra de voto. Quem vende seu voto, vende família, vende esposa, vende filhos. Vote consciente. Voto não tem preço, tem consequências. Então, quero orientar a você, cidadão, que está indeciso. Analise, vai ter o debate ainda, tem o horário eleitoral, vai ter os debates. E veja quem é quem, tá bom? Deixa eu mandar um bom dia aqui. Quem está ouvindo a gente aí, Marlon, do Buritizal. Lid. Não mandou aqui o... bom dia pra você. Meu amigo Paulinho, bom dia, Olívio, manda um abraço e um bom dia pra mim, meu amigo Paulinho e a minha família. É o Paulinho do Oratório, na escuta do programa aqui na Pedro Lazarino, no Beirol. Valeu, amigo, um abraço. Paulinho, jogou muita bola o Paulinho, ele é gente boa. Problema do Paulinho é que é vascaíno. Aí, coitado, eu tenho pena dele, porque ele é meu amigo, ele sofre muito, Paulinho. Paulinho, já te falei, vai pro torcer pro Flamengo, que você vai ter alegria, Paulinho. Porque você e o Del Moraes só tem tristeza. Você é uma pessoa gente boa, legal, gosto de você. O problema é que você é vascaíno, mas ninguém é perfeito, né, Paulinho? Se você fosse aí torcedor do Flamengo, você tava aí na semifinal da Libertadores, tava liderando o Campeonato Brasileiro, não tava na zona, mas tudo bem. Respeito a sua opinião e um abraço, meu amigo Paulinho. Um abraço para ele, para toda a família. Tá lá na Pedro Lazarino ouvindo a gente. Bom dia, Olívio, na escuta do programa aqui em Ferreira Gomes. É a Girlane. Girlane Ferreira Gomes, um abraço, bom dia. Muito obrigado aí pelo carinho da audiência. Obrigado pela audiência. O Jorge Ribeiro, o Miguel Leal, o Delson Rodrigues, Iraçu Colares, Jades, José Costa. O José Costa diz o seguinte: poxa, Olívio, Como não vou lembrar? Lembrei da minha primeira namorada aí em Macapá, do bairro Santa Rita, próximo ao Senai. A tradução de hoje vai ser imperdível. Então acompanhe lá a música The Car Drive. É a tradução de hoje. Quem estava falando aqui? 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
0: 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Deixa eu ver quem tá ouvindo a gente aqui, tipo o WhatsApp aqui, né? Minha amiga Ana, do bairro Jesus Nazaré, Fabíola, no Buritizal, e a Ingrid, no Muca. Foi a Ingrid que pediu essa música da tradução de hoje. É, quem tá aqui ouvindo a gente, meu amigo Paulinho do Cazuza. Paulinho do Cazuza é outra gente boa, olha. Bom dia, meu amigo, grande Olívio. Paulinho do Cazuza, tô na escuta do programa aqui no Rio Portel. Rio Portel, Paulinho é outro gente boa, gosta desse cara de graça dele e da família dele. Mas é vascaíno também, sofredor, igual outro Paulinho do Oratório. Dois Paulinho do Oratório e o Paulinho do Cazuza aí no Rio Portel. É, incrível que pareça, né? Mas um abraço pro Paulinho do Cazuza aí no Rio Portel, ouvindo aí a Diário FM a 90.9. Não esquecendo que você gosta de me assistir na televisão? Então acompanhe o programa do Olívio Fernandes na TV Tucuju, canal 24.1, programa Rota 16, das 13h30 agora, por causa do horário eleitoral, até as 15h30, tá bom? É isso aí, vamos liberar a música? São 6 horas e 12 minutos, mande mensagem no 991-18-3311, 991-18-3311.
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0: Sérgio Gilberto Lemos, Regresso.

Setembro, mês 9, não é? Uma das músicas mais lindas na voz de Vanusa, Manhã de Setembro, atendendo o ouvinte. Passou por aqui também Jaine, Disparada, no Coração Sertanejo. E no comecinho também Gilberto Lemos, Regresso. Musicão, música boa. 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

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Eu quero sair, eu quero falar. Na janela da manhã, disse. Alô, Paulínia, bom dia pra você, minha linda.

Olha aí, daqui a pouco tem tradução da manhã e a escolhida de hoje. Tá vendo a Beth, a Elizabeth, o nome dela, ela mora no bairro do trem. E ela disse: Olívio, essa música que você vai traduzir hoje é muito linda. Manda pra mim. Tá bom, Beth. É daqui a pouco a tradução de hoje, ó. A música da banda The Car, 1900, da década de 80, viu? Drive. Fala de amor, carinho e paixão. Alô, Alci, bom dia. Meu amigo Tião da Ferraz de São Sebastião, bom dia. Alô, Bolso Furado do Rio Arnau, Arapucu, um abraço pra você. Nossa, será que é boa essa tradução? Não sei. Saber na hora, viu? Quem gosta dessas traduções é meu amigo José de J. Ney Picanço e Silva, o J. Ney. Ele gosta dessas traduções. J. Ney, um abraço pra você. Bom descanso aí, viu, rapaz? Você sabe o que é, gente? Eu vou explicar pra vocês o que a gente faz tradução. Outro dia eu fui questionado lá no shopping. Por que tem tradução hoje? Poxa, Olívio, se fosse um programa de madrugada, no final da tarde. Eu já apresentei programa de noite, depois da Voz do Brasil, 19 até 24, numa emissora aí, e fazia tradução todas as noites. Fiz da fim de tarde, fazia tradução. E são coisas. Quando não tinha internet, você ouvia, colocava lamparina, tempo da lamparina mesmo, candeeiro, colocava o rádio de pilha na cabeceira da cama e ouvia. Essas relíquias, essas músicas da época, né? Que era a pérola, né? Clássico. E o locutor fazia a tradução. E eu me inspirei nisso e aprendi. E consigo fazer a tradução. Não sei se o horário é adequado, mas muitas pessoas gostam das traduções que a gente faz. Eu quero saber da sua opinião também. Qual a sua opinião? Você pode me ajudar também? Olha, Olívio, não é legal fazer a tradução nesse horário, de manhã cedo. Toca a música do passado, Jovem Guarda que eu toco. Você pode me auxiliar, me ajudar de repente? Não, Olívio, continua fazendo tradução. Ou não tá boa a tradução? Eu quero a sua sugestão, porque o programa é feito pra você. Tá? Me dê a sua opinião aí no 991-18-3311. De repente, se você dá a sugestão, Olívio, continua fazendo tradução, tá legal. Porque isso aí é o rádio raiz da década de 80, onde nós escutávamos o rádio de pilha na cabeceira da cama, na rede, com a lamparina, o candeeiro ligado. E o locutor fazia as traduções. E eu gosto de rádio, aprendi a gostar do rádio pelo meu pai. Agora que eu estou em televisão também, estou gostando de TV. Apresento Rota 16, programa policial da TV Tucuju, canal 24.1. Então dê essa sugestão para mim. Se você é a favor que eu continue fazendo tradução ou não é a favor, a sua opinião é válida para a gente aqui, é importante. Por um engrandecimento do programa, que eu tenho ouvinte de qualidade, isso eu tenho respeito, carinho e orgulho, eu digo. De peito aberto, de braço aberto. Meus ouvintes são de qualidade. Eu adoro vocês, amo todos vocês, viu? O que é que eu tenho aqui agora? O que é que eu vou...

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20: Pois é, 6 horas e 32 minutos, agora 6h32 em Macapá. Bom dia! Nosso amigo de Afuá, Gurupá, Breve, Chaves, Anajás, Porto de Mó, Vitória do Xingu, bom dia! Bom dia, Santana! Alô, meus amigos de Santana, aquele abraço pra vocês. Mazagão aí na terra de Santiago, Mazagão Velho, Mazagão Novo, Juruxi, Ariramba, Vila Betel, Foz do Mazagão. Bom dia, Rio Anau, Arapocu, meu amigo Bolso Furado. Bom dia pra vocês, bom dia... É Porto Grande, bom dia, região da Pedreira, Santo Antônio, Retiro, Lontra, Abacate, quem mais?

0: Xuna Miranda, Carapanatuba. Bom dia, bom dia, bom dia pra vocês aí do Abacate da Pedreira, né? Cachoeira do Rio Pedreira, Igarapé Amazonas, bom dia, Foz do Rio Pedreira, enfim. 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Alô, Andrade, bom dia pra você, aquele abraço. 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
0: 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Alô, Paulo, um abraço pra você. Alô, Patrick, bom dia. Pessoal do Conjunto Cabralzinho, um abraço aos taxistas, aos motoristas de aplicativos, policiais civis, militares, pessoal da Guarda Municipal, bombeiro militar, policial penal. Bom dia, Iraçu Colares. Bom dia, meu amigo Pierre Ocolone. Tô com saudade de Pierre, viu? Tadeu Pelas, vamos combinar com o Pierre, rapaz. Saudade de vocês, viu? Saudade dói. Meu amigo Eduardo Vieira, bom dia. José Maria Botelho, aquele abraço. Pra matar a saudade. 6h37, daqui a pouco tem tradução da manhã. Na voz do... Saiu o Pierre Ocolumbre, canta no rodapé. Sonhos.

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0: Coisa boa, que música, hein? Aqui só toca música boa e só tem ouvinte de qualidade. Jaine, Mississippi. Rolou por aqui também José Roberto. E hoje eu venho dizer que te amo. No começo foi Peninha Sônios. Que maravilha. Te mando um abraço, casal amigo, Dona Angelina e Bolso Furado. Quarta-feira completaram 62 anos de vivência, né? De convivência. É, olha, Bolso Furado, tu tem sorte, viu, Bolso Furado? Tem muita sorte mesmo. Bolso Furado. Dona Angelina, parabéns para a senhora suportar aí o Bolso Furado, né? Mas maravilha. Quero parabenizar o casal Bolso Furado e Dona Angelina. Vou lá com eles tomar uma polpa de taperebá, né? De acerola. Enfim, né? Meu amigo Bolso Furado, vou fazer uma visita para você, tá? Muito obrigado, Bolso Furado, Dona Angelina. 62 anos inteiraram aí quarta-feira, completaram quarta-feira, 62 anos de muita vida. É ele, é o Zé Pinto, que também vive muito tempo com a professora Ruth Aranha. Enfim, Zé Pinto, um abraço para você. Bom, chegou a hora da tradução, gente. Chegou a hora da tradução da manhã, né? O que é que você quer? É tradução da manhã agora.
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0: Hoje, escolha dentro. Elizabeth, para você essa tradução de hoje. The Car Drive. É a música que vai ser traduzida agora.
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6: A música da tradução da manhã, The Car. Drive. Isso é pra você que tá romanticamente apaixonado. Gostou da tradução? Vou dar um minutinho aqui pro pessoal mandar as mensagens. É, deixa eu ver aqui. Clarice já tá mandando a mensagem dela. Clarice, top a tradução, Olívio, parabéns. É, professor Lobão tá dizendo, não mandou a mensagem, só tá copiando aqui, professor Lobão. Elson tá dizendo, parabéns pela tradução, linda, bonita. O Wellington do Pacoval tá dizendo, boa tradução. Gabriel tá dizendo, gostei, amei. Vilmar tá dizendo, adorei a tradução de hoje. E também a Sandra do Pacoval tá dizendo, maravilha. Giane Buritizal, parabéns, Olívio, tradução ótima. E chegando as mensagens, porque a música não para. Você mande mensagem no 991 18 3311. É o Sua Diário FM 90.9.

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Tão bem, gente. Tudo que é bom dura pouco. E Olívio Fernandes fica por aqui, tá? Beijo no coração de todo mundo. Eu amo Macapá, eu amo vocês, tá? Eu amo todos vocês. Macapá, eu te amo. E a gente deixa essa música do Jerry Adriani esperando você. Joca Narita, tapê da vida, que o time dele, Palmeiras, perdeu a liderança do brasileiro. Perdeu aí na... Mas se classificou na Libertadores. Tá de queda livre. Mas é o Joca Narita, o Joca de Mericica vai ficar aqui para comandar o horário eleitoral. E eu vou embora. Falou, tchau!

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3: Olá, muito bom dia para você que escolheu a nossa sintonia, a nossa parceria, a nossa companhia para voar mais alto hoje. Falamos aqui da cabine de comando. Seu piloto hoje sou eu, Kleber Barbosa. Então, estamos dando as boas-vindas a bordo do voo Conexão, não é? Nosso plano de voo hoje está incrível, viu? Com passagens pela política, pelo turismo, por economia. E, é claro, entrevistas exclusivas. Então, obrigado pela preferência. Preparem-se para a nossa primeira escala e vai ser assim. De hoje em diante, estamos escrevendo uma nova história aqui no Conexão. A gente vem há alguns dias, alguns meses que a gente vem preparando essa transição aí para que você possa ser apresentado a um novo formato. O programa não só mudou de nome, ele ampliou a sua abrangência, não é? A gente saiu da segmentação só de Brasília e descortinou aí diversas possibilidades. Claro, foi num cenário difícil, foi durante a pandemia do Covid-19. Nós todos fomos para as nossas casas, o distanciamento social foi obrigatório e a gente precisava continuar produzindo conteúdo. Aí veio essa possibilidade aqui da tecnologia, da videochamada, da videoconferência. E aí o céu é o limite. Aí a gente foi além fronteiras, criamos novos quadros, né, novas possibilidades, as fontes se renovaram, as fontes que a gente fala, as fontes de entrevistas. A gente hoje consegue falar com qualquer fonte, seja um ministro de Estado, seja um especialista em petróleo, enfim. E ainda chegou o quadro Amapaenses pelo Mundo, que está também nessa nova temporada do Conexão, nesse novo formato. Você vai contar com a gente vai ficar ao longo desse período fazendo escalas, né? A cada escala, a cada novo segmento, a nova sessão aqui dentro do programa, tudo vai ter essa transição, essa sintonia das soluções para o áudio. Afinal, somos uma emissora de rádio, está no DNA desse projeto de comunicação, mas também estamos no vídeo, nós estamos também na TV Diário. Então, por isso, a gente mesclou as soluções de áudio e também de vídeo, tudo sintonizado, tudo com apoio, a coordenação aí da 2B Produções, meus diletos filhos aqui, Breno Barbosa e o Bruno Barbosa. Breno, dê o seu bom dia aí, por favor. Salve, salve, Breno e a 2B Produções.
4: Bom dia a todo mundo que está aqui, a nossa tripulação.
3: É isso aí. Mais uma... Você é o chefe de cabine hoje. Eu estou na cabine de comando, mas eu tenho o chefe dos comissários, né? Tu sabe disso.
4: Eu não sei disso. Ainda vou especializar nisso aí.
3: E olha, os comissários de bordo, pessoal, tá? Eles não são os garçons do voo, tá bom? Embora eles sejam responsáveis pelo conforto, e aí eles servem, né? Dão esse apoio no serviço de bordo, naquela aguinha, aquele cafezinho. Algumas companhias aéreas ainda mantêm alimentação, dependendo da duração de voo. Outras companhias estão vendendo esse lanche a bordo, essa alimentação a bordo. O fato é que tem um lado glamouroso, mas os comissários de voo, eles são, na verdade, comissários antes disso, né? Eles não são garçons e garçonetes. Eles são responsáveis pela condução, eles são responsáveis pela segurança do voo. Então, eles têm, inclusive, a voz ativa para as questões de segurança. Se algum ato atentatório à segurança da aviação, eles podem, inclusive, dar voz de prisão para um passageiro que cometa alguma alteração lá a bordo. Então é isso, nós vamos estar juntos, a gente vai também se familiarizando com as novas soluções aqui. Por hora está mantido esse BG aí, né? Muita gente diz que tem uma referência de acordar aos sábados e fazer algum compromisso, vai à feira comprar alguma

algum legume para o almoço, enfim, esse talvez, a gente está pensando ainda em manter, tá bom? Se você puder abrir uma enquete na live hoje, você vai me dizer se você quer que a gente mantenha esse beijo.

0: Pois é, olha, no programa de hoje, ó, já temos interações aqui. Tem gente que já entrou, já mandou mensagem, ó, curta aí. Vá se familiarizando com as novas soluções aí, as novas vinhetas, os quadros consagrados. É, já tem conexão Margem Equatorial. Isso é feito lá do Rio de Janeiro. É, e tem lançamento do quadro ao vivo, né? As edições novas, edições inéditas do quadro às quintas-feiras. Mas no sábado tem aqui no Conexão Brasília. Já vamos lá para o Rio de Janeiro com a nossa correspondente para assuntos de petróleo e gás, que é a jornalista Márcia André Almeida. Não é isso? E a gente vai já para o apoio, né, Breno? Muito bem. Tem interações aqui, ó. Cadê? Olha, cadê aqui o comandante Carlão? Ó, falando de aviação. E ele deu uma sugestão aqui, ó. Bom dia. Avião comercial tem duas cabines, técnica e de passageiros. Ah, então pronto. A cabine técnica fica o piloto e o copiloto, né? E às vezes chega a ter um terceiro personagem ali, né, comandante? Dependendo do tamanho do Boeing aí. Então tem a cabine técnica e a cabine de passageiros. Então tem o comissário, que é o chefe de cabine. Ele é o líder daquela equipe de comissários, dependendo do tamanho da aeronave, né? É, pode ter. Eu já vi aviões, eu fiz um voo internacional e tinha acho que 7 comissários só nessa parte ali, a parte de trás ali. Mas enfim, olha, comandante Carlos Lima, comandante Carlão, obrigado por ter interagido com a gente, por estar ligado aí com a gente. E o Marcão, um dia pra você vir aqui dar uma aula de aviação, tá bom? Então é isso, pessoal. Olha, a sala de entrevista, na verdade, é o ponto alto, né, de um voo. A gente, inclusive, faz o serve, né? É a hora que tem o serviço de bordo para brindar a nossa primeira entrevista. Solta aí, Breno.
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0: Muito bem, nosso serviço de bordo agora está servido com um bate-papo aqui. Ó, deixa eu mandar para ti, Breno, vou te mandar aqui um apoio para essa entrevista aqui, que tem umas imagens inéditas. O meu amigo o comandante Anderson, lá do Águia Drone, mandou para a gente as imagens. Essa semana teve já o lançamento. Eu fui no coquetel que a Carlinha me convidou uma vez, que era o lançamento do Manoa, né, que é um conjunto, né, um residencial top de linha ali na JP. É com vista para o Rio Amazonas, né? E agora já foi a entrega de uma, Carlinha?
2: Da primeira fase.
0: A primeira fase foi já entregue. Tem gente morando no Manoa?
2: Ainda não.
0: Ainda não?
2: Ainda estamos organizando para fazer, para morar.
0: Aí, foi, que dia que foi aquele evento lá?
2: Foi no ano de... Nós estamos em... Foi 24.
0: 2024. Essa é a Carla Almeida. A Carla é uma das executivas lá, uma das corretoras do Manoa. Com a gente aqui está o Paulo Kurt, é isso?
3: Isso.
0: Do Manoa Clube Residência. E a Fádia Fabiola, sócia aqui do Ponto de Encontro, e veio estrear aqui no sábado com a gente. Fala, Fádia, tudo bem?
4: Bom dia.
0: Bom dia.
4: Obrigada pelo convite. É sempre uma satisfação estar aqui. E quero desejar um bom dia a todos os seus ouvintes. A todo o grupo da rádio, ao Luiz Melo Entrevista, que sempre está à frente aí nos noticiários das manhãs macapaense.
0: Deixa eu ver aqui também a saudação do Paulo. E aí, Paulo, tudo bem?
3: Tudo bem, Kleber. Mais uma vez aqui, é um prazer, viu?
0: Muito bem. E aí, deu tudo certo lá? Não, o coquetel foi que dia lá agora?
3: Sábado passado.
0: Sábado passado, né?
3: Isso.
0: Que teve o lançamento, enfim.
3: É, foi a comemoração da entrega.
0: Tu levou até o helicóptero pra lá, foi,
4: né? Levei, é muito rapaz, chique, né? Esse helicóptero foi um sucesso.
0: E foi um evento noturno, né? Eu acho que é muito da... A gente passa o dia na rua, no trabalho, e a gente chega em casa. Achei legal essa sacada de fazer à noite, até porque as pessoas têm mais tempo também.
4: Sim.
0: E o visual do conjunto lá. Eu chamo como? É um condomínio?
3: É um condomínio. É um condomínio que ele lembra um resort, né? É o único condomínio em Macapá, hoje vertical, que entrega exatamente aqueles itens de lazer. E a ideia do evento era justamente mostrar o que a Urbex de fato está entregando.

0: Urbis, né?
1: Urbix.
0: Urbix, é o nome da...
1: Da construtora.
0: É a construtora. Ou você teve uma vez aqui com a gente e eu perguntei, é bom você relembrar a diferença de uma incorporadora e de uma construtora.
1: A construtora, de fato, constrói, né? E a incorporadora é quem cuida de todo o processo, tanto de análise do produto, se ele vai ser líquido, perfil de cliente, tipologia, preço e assim por diante. Então, a construtora projeta, a incorporadora projeta, a construtora constrói.
0: E quem foi o parceiro de vocês na construção?
1: É da própria empresa.
0: É?
1: Isso.
0: A orgânica mesmo. E, Fádia, e você que é da CIA, né? Como é que chama aquele teu colegiado lá?
2: É o CEMEC.
0: Conselho da
2: Mulher Empreendedora e da Cultura. Eu sou presidente do conselho, né, do CEMEC, e o CEMEC ele é um órgão dentro da CIA, que é a Associação Comercial e Industrial aqui do Estado. É a entidade mais antiga, completou esse ano 81 anos,
0: caramba,
2: na defesa do comércio amapaense. Então é a casa do comerciante. Você comerciante que está escutando esse programa, venha se associar à CIA e fazer seu network, conhecer mais sobre o comércio e lutar pelas nossas causas, né?
0: Mas desse evento do Manoa, você estava como parceira na organização do evento?
2: Sim, eu tenho uma empresa, Kleber, que é a Groupon Serviços, onde a gente terceiriza a mão de obra, faz recrutamento e seleção e também realiza eventos. E aí nós fizemos o coquetel, a primeira vez que o Manoa veio para Macapá, que foi lá no Garden, a loja deles, nós fizemos o coquetel de inauguração, de abertura do Manoa em Macapá. E agora, coincidentemente, né, fizemos agora o coquetel de lançamento da entrega do primeiro bloco, né, de apartamentos. E ficamos muito felizes, porque realmente é um empreendimento inovador, não há nada igual em Macapá. E acho muito difícil de ter, né, Kurt? Pela estrutura, você precisa ir lá conhecer agora como ficou depois de entregue, né? Então, assim, a gente aproveitou para fazer o momento do evento, final de tarde, por questão não só de horário, como você falou, em questão de trabalho, as pessoas terem tempo de ir, mas também por aproveitar a vista, porque o pôr do sol lá é lindo. E, assim, ficou uma área muito bonita, muito porque lindo. Tem muitas árvores ao redor. Quando você está lá, parece assim, que você não está em Macapá, parece que se isola o barulho total também lá, ali da JP, você não escuta nada de barulho de trânsito e assim, totalmente assim, o clima muda. Então você precisa ir lá também sentir essa sensação. E o evento foi voltado para que as pessoas tivessem uma experiência de morar no Manoa. Uhum. Então nós pegamos do final da tarde para o horário da noite, porque você viu como fica a noite, né? Daqui a pouco aí o helicóptero vai passar as filmagens, ficou muito lindo. Fica muito lindo.
0: Temos aí já sinal, Breno? Ainda não, já vamos ter imagens do helicóptero que sobrevoou lá o Manoa. Ô Carlinha, aquele evento que a gente foi, logo que, assim, no comecinho mesmo da... do condomínio, e vocês deixaram um apartamento pronto, mobiliado, inclusive, e algum felizado já arrematou, né?
3: Sim, a gente fez o stand de venda no nosso... já no empreendimento que vai ser construído, né? Então, naquela época que a gente foi pro coquetel, foi o lançamento...
0: Na tela aí.
3: Foi o... Na verdade, a pedra fundamental para a gente entrar no condomínio foi quando começou a construção, que os corretores começaram a participar, os clientes eles começaram a visitar o decorado para ter a experiência de ver o apartamento, de ver a decoração, como ficaria o seu lar. Então, foi um sucesso. Nós tivemos bastantes pessoas, tivemos bastante vendas.
0: E que cidade é essa aí, Kurt?
1: Estamos em Macapá, acredite.
0: Cara, que top,
3: ficou,
0: né? Um conceito muito legal aí.
3: Olha só.
0: Eu só vi a barba do Kurt ali, olha. Botaram um LED bem de baixo ali, não teve como.
3: Ei, não existe aqui em Macapá um lugar como esse.
0: Que top, meu filho. E sim, aí de dia é possível ter a vista para o Rio Amazonas, né?
3: Sim, sim.
0: E os felizados que tiverem os andares mais altos aí.
3: A gente tem a vista do Rio Amazonas, da cidade e do Rio Amazonas, porque nós temos duas localizações. Tem a primeira fase, que já foi entregue, e a gente tem a segunda fase.

0: que é para ano que vem, que também são apartamentos de 2 e 3 dormitórios.
1: É, são quantos apartamentos ao todo aí? O projeto são é para quanto?
2: 316.
1: 316 apartamentos.
2: Apartamentos. Sim. Em 4 torres.
1: Pergunta que não quer calar. Numa hora dessa, sem dúvida alguma, quem está tomando café e de repente, mas rapaz, o Kleber está vendendo apartamento agora no rádio aí. Qual é o custo desse apartamento? A gente... O valor de entrada ali até os mais tops aí?
2: Vamos ser honestos que tudo é negociado, tá? Mas eu parto de um ticket de 500 mil, tá? Aonde 20% é mais ou menos o valor que ele teria que diluir com a incorporadora. E essa entrada eu facilito em até 120 meses.
1: E as instituições de parceiras aí? Qualquer Caixa, banco todas elas. Caixa está financiando também?
2: Sim, também. Né? Também. Qualquer banco. Hoje você tem um relacionamento com o Itaú, você pode ir pelo Itaú. Claro que a gente vai aproveitar aquele que melhorar o seu crédito. Então vou passar você em todas as instituições e ver qual que melhor vai te favorecer.
0: O que é? Tô mostrando para os meus seguidores o meu...
1: Ah, tá mostrando aqui. A Carlinha tá fazendo live. Ela é a social media também, né?
0: Ela é
2: ótima.
0: Na verdade, eu como corretora, eu tive que aprender muita coisa no mercado imobiliário. E um deles foi as redes sociais. Como diz a minha amiga, né? Quem não é visto não é lembrado. E ela sempre fala pra mim: bora, amiga, bora postar, bora fazer alguma coisa, né? E assim a gente é visto.
1: Eu fui consultor do Sebrae, né? Do Sebrae Delas. Tinha um programa chamado Sebrae Delas. E tem essa premissa. Não existe melhor garota propaganda do que você mesma, né? E nada dá mais engajamento do que bastidores, as curiosidades como que abre a loja, a hora do cafezinho, a hora da resenha, esse tipo de coisa tudo agrega, né?
0: Sim.
1: No caso, vocês, a maquiagem, a preparação, essas coisas, a mulherada
0: curte, né? O diferente dos imóveis é que a gente chega nos imóveis, faz todo um preparo. Um exemplo, vou mostrar uma casa, né? Um apartamento. Eu vou primeiro, vou dar uma olhada, ver como é que tá, se não tem nada fora do lugar, porque assim, os olhos, ele compra... Os olhos, ele encanta. Então, quando você vê aquela beleza do apartamento, a beleza da área de lazer, a piscina, a quadra poliesportiva, que não tem uma quadra poliesportiva e uma quadra de beach tennis. E para quem gosta de academia, nós vamos ter 2 academias. Uma de cross e uma tradicional. E o diferencial da nossa empresa, a Urbix, é que o enxoval, você tem um enxoval inteiro da área de lazer. O que seria um enxoval para as pessoas assim que não entendem? O enxoval geralmente são a mobília das áreas comuns, cadeiras, geladeiras, no caso a academia, todos os aparelhos. Por quê? Porque geralmente a empresa ela entrega cru, sem nada. Os moradores que vão se juntar em assembleia e vão decidir se vai comprar ou não. Já a nossa incorporadora, não, ela já te traz isso, um benefício muito bom e gigante, porque é difícil todos os moradores se juntarem para fazer isso. Então, pensando na comodidade, na facilidade para o cliente, a Urbix veio com essa sacada incrível.
2: Fora a tecnologia, né?
0: Fora as tecnologias.
1: Como assim?
2: É o primeiro apartamento inteligente de Macapá. Eu já entrego com central de mídia, com uma parte digital de ar-condicionado, você consegue ligar o seu ar-condicionado saindo daqui da rádio antes de chegar em casa, apagar as luzes. Então ele já vem com toda uma integração que já é um grande diferencial. Então, tirando a questão das áreas de lazer, eu ainda entrego um apartamento inteligente.
1: Ah, isso é top demais. Então, esse lançamento que vocês fizeram essa semana foi a entrega da primeira fase, é isso?
2: É, oficialmente a entrega da primeira fase, a gente está...
1: Aos proprietários?
2: A gente está concluindo a questão da entrega, porque está faltando somente a instalação da energia oficial. Né? A gente ainda está com o relógio de luz de obra, ele não aguenta a estrutura da torre toda montada. Então hoje a gente está aguardando somente a concessionária para de fato entregar os apartamentos aos seus moradores. Mas eles já estão já colocando móveis, já estão começando a fazer lá as pequenas reformas deles para poder estar entrando. Então, está em vias de...
1: É, essa questão do condomínio, depois que tem o habite-se, as pessoas começam a se instalar, é feita uma assembleia, cada bloco tem o seu síndico.

0: Como é que vai ser essa regra aí?
1: Não, não. O condomínio tem um síndico.
0: Condomínio é um só.
1: Condomínio é um só, e aí dentro disso é tudo resolvido dentro de atas
0: o
1: de
0: síndico assembleia. É um condomínio também? É um morador?
1: Normalmente tem a votação de dentro do condomínio, quando fala, né? Existe sim uma candidatura. Mas pode ser uma pessoa externa, como pode não ser. Mas normalmente coloca sim alguém de dentro do condomínio.
0: Então, rede social, como é que as pessoas acham? Procura onde? Tem nome da Manoa, é da Urbix, como é que faz?
1: Dentro da Urbix, dentro do Manoa e dentro da Carlinha, que tá aí o tempo todo divulgando o nome.
2: Eu já venho aqui todo o tempo, né, Cleber? Manoa. Eu sou apaixonada nesse empreendimento. Eu participei como do início, da cavação, porque quando eles foram pro Garden, eu participei, já entrei como corretora e tô até hoje. Não gosto, não vou largar isso de jeito nenhum.
0: Mas recente teve um evento, né? Dia do Corretor de Imóveis.
2: Sim,
0: né?
2: a gente teve.
0: Um abraço no dia.
2: Sim, obrigada. Ah. Foi. E assim, foi muito legal, assim, a classe de corretores aqui em Macapá, ela tá crescendo muito. E a gente tá sendo bem visto, né? E graças a uma série de coisas que nós somos de vinculado de Belém, agora nós somos a 28ª, né? O Cresce desvinculou. Então, teve um diferencial todo. E nas redes sociais, nós temos a empresa, que é a Urbix, né? Pode ir lá acessar, @Urbix. E lá tu vai ver os outros empreendimentos da nossa empresa, que ela vem também com tecnologias. Nós estamos bem aprimorados na era, né, da tecnologia, e é bem diferenciado. E também eu tenho uma imobiliária chamada Dynamos, eu e minha sócia Josi. Pode seguir a gente lá, Dynamos com DY. E as minhas redes sociais, Carla Almeida, corretora AP. Lá tu vai ver várias coisas, vários assuntos, ideias, curiosidades, tudo que você precisa sobre imóveis e Macapá, porque eu gosto de falar de Macapá, nossa cidade linda, né?
0: Eu digo que a Carla vende terreno até na Lua. Ô Fádia, fala pra gente da CIA, né, da Conselho da Mulher Empreendedora e Cultura, e também do entre outras coisas, a Fádia comanda ali o co-work, né, que leva o nome do nosso querido Edir Pacheco, né, nosso conhecido como magnata no meio do turismo, e que durante muito tempo ele ficava sentadinho aí nessa cadeira aí.
2: É mesmo?
0: Ele ficava com a gente muitos anos aqui como comentarista, ele vinha falar de turismo, toda vez que tinha feira das Américas, ele estava sempre com a gente aqui.
3: Olha, que bacana. Então, eu não conheci o seu Edir Pacheco, né?
0: Ah, não conheci.
3: Não, mas todo mundo fala muito bem dele. Eu já conheço aos filhos, né? E aí, mas é uma satisfação muito grande cuidar desse empreendimento, que é o Qualwork. É uma tendência já em Macapá, é muito procurado. O nosso, hoje, ele tem 14 salas, 14 estão alugadas. E a gente está fazendo mais 5 lá em cima, Kleber, agora. E aí, a gente vai. Vou te chamar lá pro coquetel da inauguração das salas de cima.
0: Como dizem os cariocas, demorou.
3: E aí, sim, então, com tudo que tem acontecido, né, Macapá, hoje, o estado do Amapá são os olhos do Brasil, né? Tá todo mundo com atenção para cá. E, então, a procura de salas comerciais cresceu muito. Pela localização também do co-work, por ser ali na Orla. Ser centro, a vista dele é muito bonita, então assim, ele é sempre muito procurado. E eu até indico, você aí que é empreendedor, tá pensando em montar algo, Qualwork vale muito a pena. Então, tudo que for voltado para a área de imóvel, Qualwork, apartamentos para alugar, na diária, temporária, mensal, anual, tudo vale muito a pena. Invista no seu negócio. Ah, eu tenho aqui uns apartamentos, vou dar uma investida, dar uma renovada, porque coloca ali no Airbnb, coloque anúncios no Facebook, nas redes sociais, você aluga rápido, porque hoje não tem, a rede de hotelaria do estado não tem mais vaga. O tempo todo a demanda é muito grande. Então, é uma área muito boa. E você que quer investir também no seu imóvel, aproveitando aqui para falar dos meus amigos, né? Então, investir em imóvel vale muito a pena. Então, corre lá no Mandoa, vai lá, procura a Carlinha e já compra o seu apartamento. Enquanto ainda tá barato. Porque...
1: enquanto ainda tem.
3: Enquanto ainda tem, verdade. E assim, realmente lá é bem diferenciado. Então, você vai ter um apartamento dentro de um resort clube. É muito bonito.
0: E Breno, eu vou mostrar de novo, tá bom? Antes de fechar aqui pro Paulo, pois não?
3: Sim, e assim, falando de ASIA, você que é empreendedor ou quer empreender, o melhor que você faz é estar no meio de quem já é. Eu sempre verdade. Digo, a dica é essa. Eu sou a Cia, sou CEMEC, a Carla é CEMEC. E Kleber, a gente tem lá, falando de CEMEC em si, certo? A gente tem lá empreendedoras com 20 anos de idade que já tomaram a decisão. Não, eu vou aqui fazer parte da associação comercial porque eu quero crescer. Assim como a gente tem associadas de 76 anos, como é a dona Antônia. Que é um case de sucesso aqui no estado.
0: Porque quem chega numa cidade, num estado, procura as entidades oficiais, né?
3: Tudo que vem de negócio para o Amapá, onde chega a primeira notícia é na ASIA. Se vem um grupo de fora, da Índia, do Japão, da China, eles vão primeiro procurar a Associação Comercial do Estado. Porque é lá que é a referência, onde estão as maiores indústrias, maiores empresários. Aliás, do menor ao maior, né? Porque é a primeira do estado. Então, assim, se você que quer estar ali aprendendo o que tem de novidade, eu quero conhecer novas pessoas para até, quem sabe, fazer uma sociedade, dali de dentro pode surgir essa oportunidade, né? Então, assim, é muito bom você estar no local onde as pessoas te puxem a crescer, te incentivem a crescer. Então, eu digo sempre, ambiência é tudo. O meio que você está te influencia muito nos teus resultados. Então, eu super indico você se associar à CIA, vir para o CEMEC, você é mulher. Às vezes a mulher pensa assim, mas é um ambiente muito masculino. Não é mais. Quebrou isso. Agora, o CEMEC, ele foi uma criação, inclusive, da presidente, da esposa do presidente da Associação de São Paulo. Há 6 anos atrás, a Ana Cláudia, ela começou a observar que as mulheres não iam para a Associação Comercial em São Paulo. Aí ela ficou estranhando e ela ia para as reuniões e a mulherada não ia. Aí ela começou a observar, por que, que a mulher não vem? Aí ela começou a perguntar, amiga, por que você não está indo? Por que você não está indo para as reuniões? Porque é muito masculino. Aí ela pegou e falou com o marido dela, disse, bora fazer dentro da Associação Comercial um órgão mais específico para as mulheres se sentirem mais à vontade, começar a participar mais, foi daí que surgiu o CEMEC. Então, o CEMEC ainda é recente, ele tem 6 anos, mas já é a maior rede de mulheres empreendedoras do Brasil. Hoje, ele está em todos os estados do Brasil. Aqui no Amapá, foi implantado agora em 2023. Então, assim, hoje a gente já tem mais de 60 associadas e o tempo todo é mais mulheres chegando.
0: Maravilha. Redes sociais, por favor.
3: CEMEC Amapá. Só CEMEC, arroba CEMEC Amapá, né, Carlinha?
2: E a CIA, Amapá. A CIA Amapá. Entre lá tem várias reportagens, várias matérias sobre empreendedorismo e sobre alguns empresários aqui em Macapá.
0: Perfil, a biografia deles, né? A história oficial e a empatia.
2: Esse ano a gente teve os 80 anos de a CIA.
3: 81
2: anos de a CIA e foi lindo. Tem lá no nosso Instagram, tem a história de alguns dos nossos associados, presidentes, homenageados. Vai lá ver a sua história de cada um deles, que vocês vão gostar.
0: Tá bom, maravilha. Carla Almeida, obrigado por ter vindo com a gente também.
2: Agradeço.
0: Fádia, Fabíola, obrigado.
3: Obrigado, eu que agradeço a oportunidade.
0: E o nosso Paulo Curti. Natural de onde, Paulo?
1: Eu sou sulista.
0: Nasceu onde?
1: Eu nasci em Curitiba. De Curitiba fui criado em São Paulo e me perdi pelo país.
0: Se encontrou no Amapá, então?
1: Hoje sim.
0: Já toma açaí? Já?
1: Já. Eu estou aqui há pouco mais de um mês, Kleber. Cidade maravilhosa, fui totalmente acolhido. Primeiro, o stand que eu parei dentro da Expo Feira foi justamente com a Fádia, daí veio essa parceria.
0: Que maravilha.
3: Verdade.
0: Muito bem, então conheça aí o Manoa Clube, é isso que a gente fala?
2: Manoa Clube Residence.
0: Manoa Clube Residence.
2: O primeiro resort, estilo resort de Macapá.
0: O pessoal da infraero é capaz de chamar para ser a voz do aeroporto. Falei, senhoras e senhores passageiros, já estamos falando aqui, estamos estreando as novas vinhetas aqui, senhoras, convidando para ser um voo, né? Durante o... Convido para embarque, sala A.

0: É isso. Obrigado, gente. Sucesso.
1: Que agradeço.
2: Obrigada, obrigada.
0: Obrigado, Paulo.
2: Bom dia a todos.
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0: São 8:05 na Diário.
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0: Muito bem, vamos para apoio cultural e já já a gente tá de volta.
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4: Muito bem, agora são 8h13 na Diário.
5: Kleber Barbosa.
4: Muito bem, esse é o Conexão. É o rádio conectando pessoas. E a gente tem uma nova escala. Nossa escala agora é a capital fluminense. É a capital do estado do Rio de Janeiro, antigo estado da Guanabara. A gente vai acionar nossa correspondente para assuntos de petróleo e gás natural, que é a jornalista Márcia André Almeida. Está no ar, com a voz da Zulana Melo, nossa diretora de jornalismo, o quadro Conexão Margem Equatorial, com uma entrevista sempre interessante sobre o mercado de energia. Solta aí.
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7: Olá, ouvintes da Rádio Diário, e a você que nos acompanha pelas redes sociais. Conexão Margem Equatorial começando agora para mais um episódio. Hoje nós vamos continuar a nossa conversa sobre portos.

0: né, que é um tema que mobiliza bastante a nossa sociedade, né? E para falar um pouco sobre esse tema, ampliar uma discussão que a gente começou lá com o Aloísio, né? Conosco aqui no estúdio um especialista em infraestrutura portuária, né, que tem uma relação muito estreita com a indústria de petróleo e gás também, Giovanni Cavalcante Paiva. Giovanni é engenheiro mecânico, pós-graduado em gestão e logística portuária na França. Tem aí pelo menos uns 35 anos da sua vida dedicada aí à Petrobras, né, atuando com gestão, operação e manutenção de terminais, de refinarias. E mais recentemente também tem um trabalho muito interessante na ANTAQ como superintendente de portos, né, e fiscalização. E hoje atua também como CEO da GCP Consult e é conselheiro também do Brasil Export. Giovanni, prazer ter você com a gente, seja muito bem-vindo.
1: Boa tarde, Márcia. Assim, muito complicado falar depois do Aloísio, aquela referência, né? Mas nesse tempo todo a gente tem que passar um pouco o que a gente viveu e aprendeu. Estou aqui à sua disposição, muito obrigado pela oportunidade.
0: Eu quero começar pela tua história, né, Aloísio? Todo esse tempo que você tem nesse setor, você viu um pouco esse setor se transformar, né? Você acompanhou a evolução da infraestrutura energética e logística do país. Então, eu queria começar perguntando para você como é que você vê essa integração, né?
1: Bom, eu acho que a gente tem que respeitar primeiro o tamanho do país, né? O Brasil é dimensões continentais, um país de dimensões continentais, e assim, não é regularmente distribuída a sua população, né? A gente tem nos 200 quilômetros ou 250 quilômetros da orla 70% da nossa população, e acaba que o interior do país ele tem uma rarefação populacional muito grande e acaba sendo um celeiro de commodities da agroindústria, né? Nós podemos dizer que a concentração em função da população do Sudeste é muito grande, 90% da população brasileira vive aqui no Sudeste, né? Mas o Nordeste, pelo seu litoral e o Sul, fica com o resto da população brasileira, só que 30% fica na Amazônia e Centro-Oeste. Essas áreas, elas não receberam ou não recebem de uma forma merecedora a estrutura logística que o país precisa. Uhum. Né? Isso em todo contexto, seja ferrovia, seja hidrovia, o país é muito penalizado. Está em crescimento? Está. Está sendo visto isso? Está. E aí eu não posso esquecer também a questão dos caminhos dos rios, né? As hidrovias, né? Que também estão se desenvolvendo. Mas, infelizmente, a matriz que está que é forte no país é a matriz rodoviária, a questão rodoviária, que o transporte rodoviário ele abarca, sei lá, 60% do transporte de longa direção, de longa distância, e acaba sendo ineficiente. No meu modo de ver, o país perde.
0: Tem uns gargalos aí, né?
1: Perde muitas fronteiras o país, né?
0: Uhum.
1: Eu até me estendendo um pouco mais, como até foi colocado pelo Aloísio, o interior do Brasil tem muita soja e muito minério, né? Então, não adianta eu querer transportar soja e minério em distâncias superiores a 500 quilômetros. O mundo aí é competitivo, está aí com muita ferrovia. Você vê a malha ferroviária dos Estados Unidos, a malha ferroviária dos países europeus, né? Então, nesse contexto, os investimentos nessas áreas ferroviárias foram feitos por grandes empresas. Exemplo, a Vale. A Vale investiu muito em.
0: Uhum.
1: A mesma coisa é a questão dutoviária. A dutoviária é muito pouco explorada, e quem investiu também, foi Petrobras.
0: Uhum,
1: né?
0: Uhum.
1: Hoje a malha dutoviária, hoje, talvez em torno de 10 a 12 mil quilômetros, é gasoduto. Né? E talvez nem 10 mil quilômetros.

0: de oleodutos, né? E aqueles dedicados a derivados, onde tem a chegada do combustível para consumo, praticamente é o oleoduto que vai a Brasília, São Paulo-Brasília, um duto que vai da Bahia ao interior da Bahia, e aqueles que alimentam a refinaria de Minas Gerais, enfim, são muito pouco explorados. Eu acho que a gente tem um desequilíbrio na nossa malha logística.
1: Temos um trabalho aí pela frente, né?
0: Muito, e assim, nós assim, temos até bons projetos, né? Apesar de eu acreditar que falte uma maior integração entre o Ministério de Minas e Energia, e o Ministério de Transporte e Portos e Aeroportos. Porque enquanto um dedica essa parte, esquece essa movimentação de combustível, ou ele não dá ênfase, porque no mundo portuário ainda o contêiner é o grande, vamos dizer assim, propulsor por ser transportador de cargas de alto valor agregado.
1: Sim. Giovanni, quando a gente traz toda essa questão para a realidade logística do Norte e do Nordeste, não tem como não pensar nas novas fronteiras energéticas. E eu queria saber de você como é que você acha que os portos aí do Arco Norte e Nordeste estão se preparando, né, para receber essas demandas que em algum momento vão chegar.
0: Bom, imagino que você esteja se referindo ao grande boom, ou a grande razão de um futuro boom econômico que deve dar nessa área, que é a margem equatorial.
1: Sim, sim.
0: Né? O que é que ocorre aí? Eu acho que nós não podemos perder a oportunidade de explorar adequadamente a margem equatorial. Quando eu digo explorar adequadamente, é o seguinte: não podemos entrar naquela de só apenas retirar petróleo e utilizar o longo curso para uma exportação de petróleo, que nós somos um país exportador de petróleo. Depois a gente pode falar até da autossuficiência, mas o caso, né? Exportar petróleo, como acontece na Bacia de Santos, aqui no Sudeste, né? No Rio de Janeiro. E algum petróleo entra como cabotagem para uma refinaria, talvez, de Pernambuco, porque as refinarias que se concentram muito no Sudeste, elas já são alimentadas pelo próprio petróleo ali da Bacia de Santos, Bacia de Campos, entendeu? Então, quando você tem uma economia ou um negócio baseado só na exportação de petróleo, qual é a indústria que vai se desenvolver? A indústria offshore, a indústria naval, a indústria de peças e sobressalentes para a perfuração, a produção, a indústria naval como um todo, estaleiros. Mas nós poderíamos dar uma de China e tentar transformar essa matéria-prima em produtos de valor agregado. O Brasil é dependente de pelo menos 25% a 30% de diesel.
1: Sim.
0: E em torno de 25% a 30% de GLP. Por que não explorarmos esse petróleo, que eu estou sabendo que é um petróleo leve, de alto valor agregado? Significa um petróleo de alto valor agregado, pessoal. É aquele petróleo em que eu consigo tirar mais diesel, gasolina, GLP, um petróleo que produz produtos leves, de alto valor agregado. E ele tem menos frações para produzir, por exemplo, óleo lubrificante, asfalto, que são os petróleos mais pesados. Então, se eu tenho um petróleo leve, por que não eu deslocar uma refinaria? A refinaria é muito grande, mas faz essa conta. Eu acho que se nós tivermos uma refinaria como tínhamos uma proposta de ter no Maranhão, por exemplo, uma refinaria, nós poderíamos interiorizar esse derivado para o país e reduzir ou até eliminar a necessidade de importação desses derivados. Eu tenho aí uma malha norte-sul, ferrovia bastante interessante, as ferrovias se expandindo, né? E como colocado aqui é pelo Aloysio Sobreira, nós poderíamos descer com combustível e fertilizantes para essa ferrovia e subir com o agronegócio, inclusive bio.

0: combustível. Uhum. E a produção de soja leva à formação de biocombustível. Então, nesse contexto que eu acho que a gente precisa atuar mais equatorial, buscar explorar mais o beneficiamento desse petróleo e não só a exportação.
1: Sim, perfeito. Eu queria falar um pouquinho com você sobre regulação e desafios ambientais, né? A gente sabe que para engrenagem portuária, logística funcionar, isso tem que estar harmonizado com a regulação, né? Isso tem que estar conversado. E você foi superintendente na ANTAQ, né? Liderando justamente uma área de regulação, outorga e meio ambiente, né? Que é algo muito sensível, né? Quando a gente fala em meio ambiente, tudo é mais sensível. Então, sobre a ótica regulatória, Giovanni, quais os maiores desafios, assim, na tua percepção, para equilibrar a atração de investimento privado, né, de infraestrutura portuária e atender essas regulamentações?
0: Na minha época, e isso não está muito diferente, né? Talvez um pouco mais de compreensão dos dois lados, né? Uhum. Nós estamos numa tendência de cada vez mais olhar o meio ambiente, buscar a redução de emissão de GE, de gás de efeito estufa, né? Emissão de carbono e tal. Então nós temos que ver esse lado do tecnicismo ambiental. Por outro lado, tem que se verificar também a necessidade de lucro, viabilidade dos projetos, né? Então, eu sempre advoguei, vamos dizer assim, pela integração da área ambiental com a área de negócios, para que um pudesse sustentar o outro e não sim dizer não sem buscar uma saída, né? Eu, como se fosse um empresário no setor, eu não colocaria os meus recursos no investimento em que eu não tivesse a segurança jurídica e a previsibilidade de tudo que o órgão ambiental pudesse me exigir. Por outro lado, e é uma tendência mundial, as grandes empresas estão cada vez mais abraçando o item sustentabilidade.
1: Né? Não tem volta, isso.
0: Não tem volta. Isso é verdade.
1: Giovanni, pensando um pouco nas tendências de mercado, né? Você é um consultor do mercado, está atuando, está atento a essas oportunidades. O que a GCP Consult tem mapeado aí de oportunidade no setor de infraestrutura e relacionado a combustível também nos próximos anos? Vamos pensar também isso no contexto da margem equatorial.
0: Eu voltando um pouquinho àquela questão da sustentabilidade, e é um negócio que eu vejo que não tem volta, em relação à navegação, por exemplo, é o aproveitamento melhor possível de um combustível sustentável, que eles chamam de combustível verde, tudo agora é verde, né, para navegação. E aí, um negócio que o Brasil tem, que é o biocombustível. Tem um bom trabalho sendo bem feito pelo Ministério de Minas e Energia, que é buscar qual combustível adequado para estar disponível à navegação, né? E eu acho que nós não podemos tratar isso só de um lado, tem que ser todo mundo junto, o armador, o porto e a demanda e a disponibilidade de combustível, né? Eu acho que hoje, para o Brasil, um bom negócio seria apostar no combustível verde, no nosso biocombustível para navegação. Esse é um ponto, né? Por outro lado, é um bom negócio, já falamos aqui, que é a olhar para o Arco Norte, o Amapá, que está aqui, vamos dizer assim, encabeçando essa nossa entrevista, né? É merecedor de olhos, como também o Itaqui, como também Miritituba, como também Santarém, né? Como o próprio Manaus, né? Então, para que o pessoal enxergue esses pontos para poder transferir um pouco desse contexto, vamos dizer assim, denso de negócio, que é o Sudeste, para a parte superior.

0: Interior do país, porque as saídas através de ferrovia, através de hidrovia, pode ser mais barato. Pode ser mais barato. E uma coisa que é bom dizer é que o desenvolvimento de uma ferrovia, de uma hidrovia, de uma dutovia, não implica em retirada de emprego de caminhoneiros. O grande mote, medo do pessoal é esse, né? O que a gente tem que pensar é que eu levo grandes quantidades, grandes volumes e peso de um ponto para outro maior, e quando chega nesse ponto aqui, o caminhão, ele é inevitável seu uso. Ele é super necessário. Ele explode para um raio de 100, 200 quilômetros para poder entregar no porta a porta, né? Então, falta um pouquinho dessa, vamos dizer, essa perda de carga. Eu acho que é um outro negócio para ser investido. É na otimização da multimodalidade. Eu acho que isso aí, inclusive uma crítica até, o Aloysio falou bem do PNL, do Plano Nacional Logístico 2050, realmente um trabalho muito bom, mas eu vejo nesse PNL pouca carga, pouca dedicação, pouca indicação da dutovia como o sistema de transporte que poderia ser aplicado ao derivado de petróleo, ao combustível, para interiorizar essa carga. Tudo bem que pode ser transferido por ferrovia, e a ferrovia pode levar contêiner, soja, fertilizante e também combustível, mas vai ter uma hora que a quantidade de combustível vai aumentar, porque a densidade, espera-se, né, em Sorriso, em Brasília mesmo, em Goiânia e outras cidades do interior do país, cresça, e aí a necessidade de combustível será maior e talvez a ferrovia seja menos eficiente.
1: Giovanni, a gente está encaminhando aqui para o final, e antes de eu te ouvir um pouco sobre o trabalho de capacitação, né, que você está planejando, eu queria te perguntar o seguinte: você vê a oportunidade de novos negócios para o Amapá nesse momento agora, quando se fala na necessidade que os portos, né, na importância que os portos passam a ter? Tem portos que são privados lá.
0: Você falou de um item interessante de educação, né? Eu acho, em primeiro lugar, que o Norte e Nordeste, principalmente o Norte, pode encabeçar um programa de educação muito bom para aquela, para a turma lá de cima, que vai ser preciso, vai ser demandado mão de obra. Quando a gente olha para os portos do Amapá, eu diria do Amapá e do Pará, por que não do Maranhão? O Maranhão tem um porto pujante, porto organizado do Itaqui, né? Mas assim, como o Luiz mesmo falou, o Porto Santana, ele é pequeno, ele é pequeno, né? Talvez a áreas disponíveis tem, né? O privado, ele anda de olho na possibilidade de explorar uma instalação portuária. Ele anda. Tanto é que a gente tem, para a soja, ao longo das hidrovias, uma tendência de criação de
1: Portos privados.
0: vários portos privados,
1: Sim,
0: né? Ou
1: para dar esse
0: AT6, ou
1: suporte.
0: TUPs, né? Seja como seja, a diferença só tamanho, né? Porque eles querem fugir, ou por falta de uma estruturação, de um condomínio que seria o porto organizado. O
1: Sim.
0: porto organizado funciona como se fosse um shopping center, onde a autoridade portuária, ela é a dona, a gestora do porto, né? E cada lojinha seria os terminais privados que estão onde está ali, enquanto o shopping oferece lá a iluminação, a segurança, a sua área de alimentação. Lá no porto tem também. O porto oferece o canal de acesso dragado, oferece os piers ali com a dragagem executada, segurança, acesso. Então, isso aí não está estruturado em todo local. E o privado tem condição de fazer isso, né? Dando segurança jurídica para ele, previsibilidade, eu acho que
1: Perfeito.
0: o privado vai à frente. Falando um pouco do curso, né? Bom, nós estamos promovendo junto com a LN, né? um curso de gestão portuária e de fluxo logístico, onde no meio desse curso nós temos um corpo docente muito interessante, que é, por exemplo, a Flávia Takahashi, saiu agora da ANTAC, foi diretora da ANTAC. Temos o George Lavô e o Fernando Fonseca e o Fernando Correia, da InfraSA. O Fernando Fonseca foi também diretor da ANTAC, todos com larga experiência na área de portuária e na área de infraestrutura, né? Temos o Dino Antunes, que era secretário de navegação, conhece muito de rodovia e de navegação, inclusive foi um dos gestores da BR do Mar, que é um programa do governo para incentivar a cabotagem. Temos o Nazareno, comandante Nazareno, que tecerá muita coisa prática de navegação para o pessoal conhecer como funciona isso, né? Eu vou dar parte de logística também, né? Enfim, o time tem muita falta de cabelo, ou cabelo branco, ou experiência.
1: É um time experiente, é isso que ele quer dizer.
0: Então, eu acredito que é uma oportunidade necessária, inclusive uma oportunidade e uma necessidade de áreas como essa. Eu fiquei sabendo, inclusive, que o próprio governo do Amapá andou procurando as bases offshore do Rio de Janeiro, né? Para, vamos dizer, entender como funciona.
1: Como funciona, conhecer.
0: Para aperfeiçoar o modelo de Macaé, por exemplo, uhum, né? Porque eles vão ter a necessidade de ter um apoio em terra imenso para receber todo esse apoio que a navegação precisa, a produção precisa. É lama, peças, pessoas que precisam embarcar e desembarcar. Uhum. Né? Ao mesmo tempo, a gente torce para que não seja só isso. A gente torce que lá atrás tenha também uma refinaria, né? Para que essa refinaria possa interiorizar cargas de maior valor agregado, como diesel, gasolina, querosene de aviação, enfim, tudo.
1: Giovanni,
0: que é necessário.
1: Qualquer pessoa pode fazer esse curso? É um curso...
0: Bom, o curso, ele é um curso de extensão, 100 horas, 102 uhum. horas. É um curso que ele pode ser direcionado para aquele aluno que está em formação ou saindo da universidade, como também pessoas que já são da área portuária para um aperfeiçoamento.
1: Sim,
0: né?
1: Sim.
0: Eu acho que ele vai ser tocado de uma forma em que vai atender multiplicamente esse público, sabe? Tanto o mais experiente quanto o menos experiente. Vai ter sempre assuntos que estão sendo atualizados. Nenhuma matéria vai ser matéria estática, vão ser todas dinâmicas, que estão em constante transformação. Uhum. Né? E eu acredito que uma boa oportunidade. Eu acho que nós temos aí no almeduca.com,
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0: Gostou. 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fluxo logístico.
1: 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Giovanni, queria muito te agradecer por você estar aqui com a gente, dividindo teus conhecimentos. Esses assuntos todos são muito importantes para o Amapá, e a gente espera te ter de volta em algum momento que você esteja disponível e com notícias.
0: Conte comigo, porque eu acho que é uma obrigação quando a gente aprende a passar.
1: Exatamente.
0: Então, muito obrigado.
1: Bom, eu fico por aqui. Conexão Margem Equatorial fica aqui, mas na semana que vem eu volto com mais informações, mais entrevistas, tudo sobre a indústria de óleo e gás.

0: E este mês, especificamente, olhando para os portos e a sua relação com o óleo e gás. Até lá.
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0: bem, tá na hora de fazer mais um pit stop, né? Mais um intervalinho do apoio cultural. Mas já já a gente tá de volta aqui com o Conexão. É o rádio conectando pessoas.
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8: Agora são 8h48 na Diário.
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8: Muito bem, esse é o Conexão, é o rádio conectando pessoas. E na abertura desse último bloco, eu já vou acionar o nosso correspondente para assuntos de Center Kennedy, o Luiz Paulo, que é gerente de marketing do grupo CK. Fala, Luiz, bom dia.
10: Bom dia, tudo bem, Kleber?
8: Fala, Luiz, tudo bem, rapaz? Olha, eu falei com o nosso querido Edevaldo hoje cedo, rapaz. Tava treinando junto com o Valdeci, Favacho. Eles estavam treinando aí para um... Ele não te botou para correr ainda, não, rapaz?
10: Uma coisa está voltando aí. Tava meio adoentado, agora estou querendo retornar.
8: Muito bom.
10: Mas colocou assim, ele é um grande incentivador aqui pra gente, né?
8: É isso aí.
10: Um grande exemplo aí.
8: Sem dúvida alguma. Ó, fala pra gente aí.
10: Né?
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8: Isso é muito bom, Luiz. Olha, depois eu vou passar contigo aí, que no outro programa que a gente faz aqui na casa, que é o Ponto de Encontro, segunda-feira que vem, a gente vai estar com uma ação, a gente vai estar lançando aí o projeto Mexa-se. É um projeto da Rádio Diário FM, do programa Ponto de Encontro, e a gente vai fazer o programa com o Estúdio 2 da Diário, lá na Orla do Araxá ali. E eu quero muito contar com a parceria de sempre da Center Kennedy. Vai ser mais uma ação promocional, já que você lembrou bem, a palavra convence, o exemplo arrasta. O Edevaldo Xavier, que corre numa categoria, na faixa etária um pouco acima da minha, ou seja, só aumenta, só valoriza essa decisão dele por um estilo de vida mais saudável. Então a gente vai estar com uma ação lá e vamos convidar, estamos convidando todos os parceiros aqui dos nossos programas para estarem com a gente. A ideia é dar um suporte para quem faz esporte de uma maneira autodidata, de uma maneira solitária, sem apoio nenhum, sem nenhuma orientação. Então a gente está convidando aqui as assessorias de corrida, o Conselho Regional de Medicina já disse que vai, a doutora Fádia, já falou que vai, mas é a doutora Ayane também, que já disse que vai levar nutricionista. Enfim, fica aqui o convite para vocês estarem com a gente, leva a tenda, leva o caminhão da CK, que para divulgar que ainda tem dois caminhões para sair esse ano, né, Luiz?
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8: Maravilha, o convite está feito, a gente conta com vocês lá também para prestigiar quem faz esporte na orla. A gente vai estar com medição de pressão arterial, com teste ergométrico, enfim, todo suporte para quem corre na orla. Aí vai ter uma fichinha, vai se inscrever no programa e todo mês a gente vai ter os nossos parceiros aí aferindo, conferindo e acompanhando esses atletas, tá bom? Fica o convite aqui, Luiz.
10: É na segunda-feira, Kleber. É na segunda-feira?
8: Na segunda-feira já vamos lançar, né? Por mais que eu sei que tá muito em cima.
10: É no horário do programa, é isso?
8: No horário do programa, das 5h30 às 7h, vamos estar na Orla do Araxá.
10: Ah, legal. Conte com a gente, então.
8: Tá bom.
10: Depois a gente conversa melhor.
8: A gente conversa melhor. Acerta aí. Tá joia. Obrigado, meu querido. Fica bem aí.
10: Beleza. Center Kennedy, de 40 anos fazendo mais por você e agora incentivando também você, né?
8: É isso aí. 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Valeu.
10: Beleza. Tamo junto, Kleber. Tchau, tchau.
8: Agradecer também ao professor Riggs, diretor do grupo Estácio no Amapá, Faculdade Estácio Amapá, Faculdade Estácio Macapá, né? Que é o Estácio Seama e o Estácio Famap, como ainda se chama.

0: professor Riggs, ó, confirmou também, a rede de faculdade de Estácio, no Amapá, vai estar com esse projeto também da Rádio Diário FM, na Orla de Macapá, com os acadêmicos, vão levar tenda lá com os acadêmicos de enfermagem, de biomedicina, acho que tem fisioterapia também lá. Enfim, ó, para os acadêmicos vai ser uma oportunidade de práticas acadêmicas, né, de estar próximo da população, e para a comunidade é um grande serviço essa entrega que a gente está mobilizando através dos parceiros da rádio ao longo do ano, e a gente está formatando, não sei se uma segunda-feira por mês ou toda segunda-feira. A gente vai estar com o Estúdio 2 da Diário na Orla, acompanhando quem corre, quem pedala, quem faz futilama, quem faz alguma atividade, quem se usa a academia ao ar livre. Você vai contar com o apoio da Diário FM e os nossos parceiros. Você não está mais sozinho, não está mais sozinha, tá bom, pessoal? O projeto Mexa-se Agora é da Diário FM. Conexão. Esse é o Conexão, estreando as vinhetas novas, prometidas, não é? Tem um quadro que o Dr. Jorge Anais curte pra caramba, ele já tá aqui a postos pra comandar já já o Togas e Becas, que é o quadro Amapaenses pelo Mundo. Então ele ganhou uma vinheta nova, o quadro, não é isso? Agradecemos aqui a Lília Azevedo, que por muitos anos deu voz pra esse momento do programa aqui, mas aí atendendo a nova roupagem, a novo projeto, a nova grade aqui do Conexão, eu vou mostrar agora em primeiríssima mão, ficou pronta ontem à noite, o Luiz Melo foi o último que viu e aprovou a vinheta do quadro Amapaense pelo... Você fica atento aos detalhes, né? A equipe do Netinho também, o Alisson Brito, todo mundo da Diária abraçou essa ideia de estar com a gente repaginando o Conexão, né? Com as novas vinhetas dos novos quadros aí, e na vinheta do Amapaense pelo Mundo você vai ver que é uma viagem pelo mundo, mas meio que um sentido nostálgico, um sentido de ter aí o DNA de ser amapaense, tem uns acordes de música amapaense no meio da vinheta. É um detalhe bem importante, delicado, e que deu um toque muito especial nessa vinheta. Solta aí.
1: 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Amapaenses pelo Mundo.
0: Eita, Amapaense pelo Mundo, sábado que vem, né? Tinha um Amapaense pelo Mundo hoje na Holanda, que é a Yara, e teve um contratempo lá, não vai conseguir falar com a gente, por isso que a gente não rodou hoje, fica para sábado que vem. Pode ser que inclusive tenhamos dois, né, porque tem um religioso também, que é pauta do nosso Eli, né? Como é o Eli, o sobrenome do Eli? Eu chamo só de Eli Almeida, brincando, ficou Almeida agora na minha memória aqui. Eli Mangabeira, né? É o Eli Mangabeira. O Eli que deu essa toque pra gente aí de um religioso. Ele tá no mosteiro, ele tá num seminário, enfim, ele tá na Itália e vai falar com a gente sábado que vem. Então a Yara, que seria hoje, na Holanda, vamos ver se faz também sábado que vem ou durante a semana a gente grava com ela. Vai depender da disponibilidade. Quem também está no exterior é a nossa atleta, né? A Sandra Wolf, que é atleta de fisiculturismo. Ela está numa vibe aí, está no negócio mundial aí, e vai gravar com a gente durante esses dias aí. Fechou? Ó, tem podcast novo no Vivo Rádio hoje. Fomos até o Café da Fortaleza. Ficou muito legal. Obrigado a todo mundo lá, o nosso querido o chefe, né, o Sérgio, que está no Rio hoje, no Rio Gastronomia, um evento lá no fim de semana no Rio de Janeiro, mas deixou lá o seu gerente, todo o seu pessoal lá dando aquela recepção para a Diário FM, e o podcast sobre o Café da Fortaleza vai estrear daqui a pouquinho no Viva o Rádio. Falou? Fica agora, cadê o Dr. Nice aí? Pode dar um tostão da sua voz aí, Dr. Nice? Vai começar o Togas e Becas, já, olha. Está faltando um minutinho para começar.
2: Bom dia, Kleber. Bom dia, seus ouvintes. Eu vim aqui me pegar um pouco de inspiração. Cheguei bem mais cedo hoje para acompanhar aqui, ver o seu programa, como é que você toca esse programa. É bacana, realmente. Parabéns pelas vinhetas. Muito bacana. Eu acho legal quando a gente assim, se repagina e traz. Parece que é um reinício, e o feedback é maravilhoso. Parabéns. É muito bacana mesmo.
0: E atendendo a pedidos, o BG continua. Tem muita gente que não, já me acostumei com essa musiquinha no sábado.
2: É, a característica. Não adianta mudar muito. 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

0: totalmente
1: é verdade, identidade. É, isso é igual perfume, né? Você tem que usar sempre o mesmo, porque já fica a marca registrada, né, Kleber?
2: E você, parabéns pelo trabalho que você faz na rede social. Como é que é o nome do quadro? Virou um quadro também do Luiz Melo Entrevista, né?
1: Tem um quadro, é família, né? Família nem tudo pode ou tudo pode pela metade e tal. É bem, bem bacana, porque você acaba interagindo com alguns dramas que para algumas pessoas é muito simples, mas para quem está sofrendo aquela dor, aquele sentimento é muito profundo, sabe?
2: Sem dúvida.
1: É muito grande. Mas é isso mesmo. Então,
2: valeu.
1: Na luta.
2: Vai começar o Togas e Becas, o Conexão volta sábado que vem. Tem também vinheta de encerramento. Afinal, a gente decolou às 7h25. Até uma, tem uma hora que tem que pousar. A gente pousa onde? Pousa de volta, só pode ser no Aeroporto Internacional de Macapá. Vamos aí. Tchau, pessoal. Um abraço e até sábado.
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2: 9 e 5 na Diário.

0: Ok, muito bom dia. Bom dia, Amapá. Bom dia, Macapá. Eu sou o Jorge Anais e começa agora mais um Togas e Becas, o nosso encontro semanal de todos os sábados. A equipe técnica, o Joca já está por aqui, o Ferrari já deve estar chegando. Já está fazendo aqui o Joca os últimos ajustes para garantir a melhor transmissão de imagem e de som para você. Quero dizer que é uma alegria muito grande ter você conosco em mais esta manhã de sábado de verão amazônico. Hoje já dia 19 de setembro de 2026. Sábado de muito sol, muito calor na capital amapaense. Estamos a 15 dias, exatamente 15 dias das eleições. Eu espero que a sua semana tenha sido abençoada e que a sua sexta-feira tenha sido muito proveitosa. Vamos aqui, vou passar os destaques do programa de hoje para você ficar comigo aqui. Hoje trazemos ao centro da nossa pauta o Dia D da Pessoa com Deficiência, que acontece na próxima segunda-feira agora, dia 21 de setembro, é o dia todo, de 8 até 1 da tarde, melhor dizendo, lá na Biblioteca Pública Elci Lacerda, aqui no centro da cidade, aqui na São José. Esse evento é coordenado pelo Governo do Estado, em parceria com o Ministério do Trabalho e Emprego e o Cine. O Cine vai estar lá também e vão estar oferecendo cerca de 100 vagas de emprego. Presta atenção, 100 vagas de emprego para Macapá e também para Santana, né? É, acho que essas vagas são também para Macapá e Santana. Então, esse evento acontece nessa segunda-feira e também estarão cadastrando vagas para estágio. Lá, emprego para Macapá, estágio e aprendizagem também. Esse BPC de atendimento e também de saúde. Ah, deixa eu ver aqui o que mais, mas o Togas e Becas não veio aqui para aplaudir, veio para perguntar. Isso fica no dia 21, só no dia 21, este evento todo, para as pessoas com deficiência, ou viram uma política de todo dia. Quem vai conseguir vaga nesse feirão vai ser acompanhado pelo Cine depois? E a empresa que contrata só para cumprir tabela, como fica? Para responder essa e outras perguntas, nós receberemos aqui o Dr. Marcos dos Santos Marinho, que é auditor fiscal do Ministério do Trabalho, acompanhado da doutora Joane Leslie, gerente-geral do Cine Amapá, estarão aqui conosco conversando sobre este evento. Também por aí que a inteligência artificial está reescrevendo o processo eleitoral no Brasil. Deepfakes, fake news e conteúdo sintético invadiram as campanhas. E a justiça eleitoral corre para acompanhar essa transformação. E o Togas e Becas deste sábado vai ao centro deste debate. Receberemos os advogados Newton Lins e Jocinara Jansen, autores do livro Propaganda Eleitoral, Inteligência Artificial e Fake News, que chega à sua quarta edição revista e atualizada para 2026. Os dois juristas, a Jocinara e o Lins, vão explicar o que o candidato, o que o advogado e você, eleitor, precisa saber antes das eleições. Não perca, é daqui a pouco no Togas e Becas. Vamos tratar também de mobilidade urbana, com um olhar na nova rodovia que está sendo construída entre as zonas oeste e zona norte de Macapá. Essa rodovia vai ligar apenas os bairros ou essa rodovia vai ligar pessoas aos serviços que salvam vidas? O que muda na sua vida como morador? E você também sabe, pode participar do nosso programa. Basta mandar sua mensagem de voz ou mensagem de texto para o meu telefone. Anota aí, é o 999-71-7788. Repetindo, 999-71-7788. Fique conosco. 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
0: Seis em cada 10 brasileiros com mais de 70 anos não votam. No Amapá, são mais de 32 mil eleitores nessa faixa. Um exército inteiro que fica em casa no dia da eleição. E o pior, quem fica em casa não é visto nem pelos políticos, nem pelo orçamento e nem por ninguém. A Constituição torna facultativo o voto de quem tem mais de 70 anos. Mas o que deveria ser conquista de respeito virou abandono. A abstenção de 58% na última eleição geral não é preguiça. É resposta. Resposta de quem olha para a política e não se enxerga nela. Aqui, o Togas e Becas pergunta: o que o Amapá tem feito para a pessoa idosa se ver na política? O Conselho Municipal dos Direitos da Pessoa Idosa de Macapá só nasceu em dezembro de 2024 pela Lei Municipal 305. Antes disso, a maior cidade do estado, com 321 mil eleitores, governava sem esse órgão. E quando o conselho é exceção e não regra, o idoso aprende a lição errada de que ele é invisível. E aqui está a armadilha que o maior de 70 precisa entender antes do dia 4 de outubro. A ausência na urna não pressiona ninguém. Na prática, político não faz política pública para quem não aparece na votação. A abstenção, que parece protesto, vira alívio para os candidatos, porque quem some da eleição, some do orçamento. Quem não vota, não cobra, e quem não cobra, não existe. O eleitorado 60 mais brasileiro já é o maior da história. São 37 milhões e meio, 23,6% do total de eleitores. No Amapá, não é diferente. Os eleitores acima de 70 já são 5,8% do colégio eleitoral, e esse contingente cresceu 4,4% entre 2024 e 2026. O cabelo branco é o futuro de todas as campanhas. O problema é que, por enquanto, o cabeça branca não tem ficado em casa. Ou melhor, tem ficado em casa. E não se engane, 32 mil votos decidem eleição no Amapá. Um alerta para os candidatos: voto facultativo não é voto descartável. Voto facultativo é poder. O único poder que a pessoa idosa tem, em proporção crescente, de decidir quem governa. E o etarismo, essa violência silenciosa que trata o idoso como um peso, quer exatamente que o idoso desista de tudo, até do voto. O recado, o nosso recado, o recado do Togas e Becas para o dia 4 de outubro é direto: a urna precisa ver cabelo branco. Pesquise candidato por candidato, proposta por proposta. Diga ao político que existe um eleitor maduro, atento e que cobra. E se você tem uma pessoa idosa em casa, não a deixe sozinha. Leve, busque, acompanhe até a sessão. O voto desse idoso é a única forma de obrigar o poder público a enxergar quem já construiu esse estado. Não se entregue no dia 4 de outubro. Editorial sobre o título O Voto que o Amapá Ignora, assinado por este advogado e apresentador.
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0: Olho no relógio, olha a hora, 9h14.
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0: Eu não sei se você sabe o que é o amor, mas essa pergunta é importante que você reflita sobre ela, né? Já falei para vocês que Gonzaguinha tentou decifrar, tentou perguntar, interpretar o que é a vida. E no final ele ficou apenas com a resposta das crianças, que a

0: Vida é bonita, é bonita e é bonita. E agora me vem o saudoso Arlindo Cruz perguntando o que é o amor. Veja aí.
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0: emoção. Eu já vou começando mandando meus salves por aqui. Um salve para os nossos ouvintes que estão na escuta do programa. Começando pelo ouvinte número um do programa, meu amigo Tadeu Pelaz. Forte abraço, Tadeu. Já está na escuta do programa. Mandar um abraço também para o administrador Pinheiro, lá da Eletronorte, também ouvindo o nosso programa aqui. Professor Paulo Emílio, campeão, master de natação. Um abraço, professor Paulo Emílio. Mandar um abraço também ao Martel, à doutora Ana Agra, que estão na escuta do nosso programa. E também ao ouvinte Nazaré Botelho.

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2: Vamos ao destaque do jornal Diário do Amapá deste sábado, dia 19 de outubro de 2026. Polícia, corpo de caminhoneiro desaparecido é encontrado dentro do carro submerso no rio Matapi. Amapá leva a estratégia de atração de investimentos para a ROG E26 no Rio de Janeiro. Política, delegado Marcos defende desenvolvimento econômico e integração do HU. Cidades. Obra do primeiro parque tecnológico do Amapá entram em reta final. Esportes. Amapá conquista o segundo lugar geral na 19ª edição do Bombeiro de Aço. Polícia Civil faz a maior apreensão de dinheiro em espécie da história do Amapá. Essas e outras você só encontra e só lê no Jornal Diário do Amapá. E eu quero aproveitar para fazer um comentário sobre essa notícia dessa apreensão de dinheiro, a maior apreensão de dinheiro vivo aqui no estado do Amapá. Essa foi uma operação do Draco e do Gaeco. Certamente isso é um marco no combate ao crime organizado, já que é a maior apreensão em dinheiro vivo da nossa história aqui do Amapá. Mas olha, dizer para você que isso não afasta a hipótese eleitoral, não. A nota que está sendo publicada, ela diz que a apuração não tem por objeto crime eleitoral. Está correta a nota, está correta os delegados nesse particular. Porque crime eleitoral seria de boca de urna, e o crime de boca de urna só acontece realmente no dia da eleição. O que a nota não diz, e nem poderia dizer, é que o dinheiro não seria usado em campanha. Isso não pode dizer, né? Isso não ser objeto de investigação não é prova de que os 2 bilhões não iriam para a compra de votos ou para o Caixa 2. Não significa isso na minha avaliação. Por quê? Porque o contexto amapaense torna essa suspeita possível, sim. Nós temos históricos no Brasil, enfim, de facções que controlam territórios, que influenciam o voto e que injetam recursos em campanha, seja financiando candidaturas, seja comprando votos. Você sabe que o dinheiro do tráfico, depois que ele é lavado, ele pode entrar no circuito eleitoral como Caixa 2. E o time? Nós estamos a 15 dias das eleições. Duas semanas antes do primeiro turno, isso não pode ser ignorado pelas investigações. Juridicamente, a apreensão, verdade, ela não encerra a questão eleitoral. Ela apenas desloca essa questão eleitoral. Porque se surgirem, no decorrer das investigações, se surgirem conexões entre os valores, entre os presos e candidatos, ou com partidos políticos, com cabos,

os eleitorais, deve ser provocado imediatamente o Ministério Público Eleitoral com possível concurso entre lavagem de capitais e crimes eleitorais, além do risco de cassação do registro do diploma se houver candidato envolvido. Assim, em resumo, a origem é criminal e comprovada. Agora, a destinação eleitoral é uma hipótese que permanece aberta ainda. A nota institucional não exclui, inclusive, essa hipótese. Apenas não está investigando até o momento, porque não houve indícios que levassem a essa investigação. E essa pergunta, às vésperas da eleição, tem um peso democrático muito grande para ser ignorada. Não pode, tem que ser levada em consideração, sim. Isso é o que eu penso. Vamos lá, Joca! Joca, vamos ao rápido apoio cultural e já voltamos com mais Togas e Becas.

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Olha no relógio, olha a hora, 9h27. Levanta um pouquinho essa música. Essa música é nossa, é do Osmar Júnior. Chama-se Dos Quintais do Brasil. Você deve ter ouvido, é daquele CD antigo, na época do CD. LP, depois CD, acho que Sentinela Nortente, né? Você tem que sinta essa música. Essa música tem muito a ver conosco. Não apenas escute ela. Essa música, ela fala de um povo moreno, um povo sereno, lá dos cafundós do Amapá. E ela faz uma pergunta que é a nossa própria história. Quem te ensinou a viver no silêncio? Nós precisamos despertar para isso, sair desse silêncio que essa floresta nos impôs, né? Porque foi no silêncio que nós vivemos de 43 até 88. Na época do ex-território, nós não votávamos, não elegíamos ninguém, não falávamos, ouvíamos, obedecíamos e nos calávamos, né? Hoje somos cidadãos, saímos da semi-cidadania e agora, no próximo dia 4 de outubro, nós vamos estar indo às urnas, escolher presidente, senador, governador, deputado estadual, deputado federal, numa cidadania plena. Então, nós não podemos ficar calados. Vamos ouvir um pouquinho essa mensagem do Osmar Júnior na voz do Amadeu.

0: Pois é, depois dessa chamada, desse despertar, dessa música de reflexão do Osmar Júnior, do Amadeu Cavalcante, aí não pense só em você, tá? Dê uma olhada ao seu redor, e é exatamente isso que nós vamos fazer agora. Não vamos pensar só na gente. Já está conosco aqui o Marcos Marinho, que é auditor fiscal do trabalho, e vamos conversar com o Marcos. Vamos lá.
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0: Pois vamos direto ao ponto, né? Você sabia, você que está me ouvindo aí, você sabia que ter deficiência não é impedimento para trabalhar? Pois é. É até obrigação do mercado abrir as portas para você. Porque existe uma lei de cotas desde 1991, mas no Brasil inteiro, estava ouvindo aqui do Marcos informalmente, apenas a metade das vagas reservadas está preenchida. Apenas a metade. E aqui no Amapá, a resposta a esse problema tem nome, data e endereço. É o dia D da pessoa com deficiência, que acontece na próxima segunda-feira, 21 de setembro, de 8 até 1 da tarde, aqui na Biblioteca Pública Eucy Lacerda, aqui no centro da cidade, da Rua São José, ao lado da Igreja Matriz. E para explicar melhor esse evento, eu estou recebendo aqui o Dr. Marcos Marinho, que é auditor fiscal do trabalho, e vai conversar conosco aqui. Bom dia.

0: Bom dia, doutor Marcos, tudo bem?
1: Bom dia a todos, tudo bom?
0: Bom, para quem não sabe, Marcos, o que exatamente vai acontecer nesse dia 21, na próxima segunda-feira, aqui na Biblioteca Eucy Lacerda?
1: Exato, é dia 21 de setembro, dia de luta nacional da pessoa com deficiência. E todo o Brasil, nós fazemos uma espécie de feirão da empregabilidade da pessoa com deficiência, de reabilitados do INSS. Então, nesse sentido, aqui em Macapá, nós vamos promover um evento na segunda-feira, que começa às 8 horas na Biblioteca Eucy Lacerda, que envolve o Cine de Macapá e Santana, e várias atividades são voltadas para a empregabilidade da pessoa com deficiência e reabilitação do INSS serão ofertadas. Uhum. Então nós estamos aguardando, portanto, esse público e também as empresas que precisam cumprir a chamada lei de cotas, artigo 93 da lei 8.213, uhum, que determina que empresas com mais de 100 trabalhadores deve contratar. Qualquer empregador que tem mais de 100 trabalhadores tem que contratar no mínimo 2%. Aí tem uma escala e a partir de mil trabalhadores é 5%. Portanto, digamos assim, uma empresa que tiver 1.000 empregados tem que contratar 50 pessoas com deficiência.
0: Perfeito. Mas, olha, nós temos nosso público muito heterogêneo. E nós estamos sendo ouvidos agora por grande parte desse interior do estado, em outros municípios e aqui na capital, e certamente por muitas pessoas que são portadoras de deficiência. Eu queria, assim, o que que esta lei que o senhor se referiu, o que é que ela representa na prática para essa pessoa com deficiência que está nos ouvindo agora e não tem conhecimento disso?
1: O que que representa? A gente sabe que a pessoa com deficiência, ela sofre muito preconceito, né? Então ela está existem muitas limitações, existem muitos problemas, muita marginalidade do ponto de vista assim, de acesso aos
0: trabalhos,
1: discriminação de acesso aos serviços, ao lazer, né, à mobilidade urbana, uma série de dificuldades.
0: Perfeito.
1: Então ela tem o direito ao trabalho. Tem direito, uhum, ao trabalho, tem direito, uhum, ao lazer, tem direito à educação, tem direito a tudo.
0: E aí instituíram cotas.
1: E exatamente, foi uma conquista do movimento social, da sociedade brasileira a nível mundial, uhum, porque o Brasil ele ecoa exatamente essa questão da discussão, que acontece na ONU, acontece em diversos, sim, institutos, sim, né, instituições de nível internacional. Uhum. Então houve todo um movimento relacionado a essa questão para remover o estigma. Uhum. O preconceito quanto a pessoa com deficiência.
0: Infelizmente, precisamos de uma lei para vir e
1: incluir
0: isso,
1: a pessoa, né? Numa discussão a nível mundial, né, dos, uhum, fóruns na ONU, por exemplo. Uhum. Então, o Brasil adotou, portanto, diversas legislações, tá, como a lei da inclusão da pessoa com deficiência, que foi um marco, né, no movimento, uhum, dos direitos humanos. Então, uhum, portanto, a pessoa tem direito. Tem
0: e
1: direito à educação,
0: feirão,
1: né, tem direito ao lazer, tem direito ao trabalho.
0: Nesse feirão que vai acontecer na próxima segunda-feira, para que as pessoas que estejam nos ouvindo agora entendam com muita clareza. O senhor me falou que vão ser ofertadas 100 vagas. 100 vagas, é isso?
1: Na verdade, para essas pessoas? Na verdade é o seguinte, nós selecionamos os principais devedores de cumprimento da legislação, né?
0: Sim, empresas, né?
1: E da empresas. Uhum. Então, por exemplo, 30 empresas. Nós contabilizamos mais de 300 vagas para serem ofertadas. No início, nesse momento, as empresas que já cadastraram vagas no Cine, sim, são 100 vagas, mas tem mais vagas para serem cumpridas. Na verdade, o Amapá está bem defasado em relação à média nacional, uhum, de cumprimento de cota. Então, nós precisamos, portanto, fazer essa interação. Quer dizer, só que acontece o seguinte, eu sou testemunha de que as empresas, elas ofertam as vagas. Elas procuram o Cine, nos procuram no Ministério do Trabalho, na Superintendência do Trabalho, as pessoas responsáveis, sim, depois do Departamento, uhum, de Recursos Humanos.
0: A gente vê muito
1: lá,
0: no supermercado as pessoas
1: vão
0: lá.
1: Mas tem um problema aí que as pessoas com deficiência não se ofertam no mercado. Então não procuram realmente.
0: Você não tem demonstrado interesse,
1: não,
0: é isso?
1: Muitas vezes não tem demonstrado interesse por vários motivos.
0: Agora, me diz uma coisa, Marco, quantas pessoas, existe um levantamento de quantas pessoas com deficiência estão fora do mercado de trabalho aqui no Amapá?
1: São milhares de pessoas, né? Eu não tenho dados específicos do IBGE, mas, uhum, existe uma quantidade muito grande de pessoas que têm potencial para trabalhar e que estão fora do mercado.
0: Agora, portanto, me diga uma coisa, diante desse... da falta de mobilidade, não só em Macapá, mas em várias outras cidades, a arquitetura não se preocupou muito com isso. Esses deficientes, aqueles que têm deficiência mais grave, com

0: consegue pelo menos chegar lá neste evento do dia 21, quanto exatamente, mais ir trabalhar todos os dias.
1: Exatamente, essa que é a questão, né? Porque existem várias, várias barreiras, né? Nós chamamos de barreiras urbanísticas. Imagine uma pessoa transitar na calçada para poder pegar o transporte público, ônibus, etc. Existem barreiras também do ponto de vista arquitetônico dentro das empresas, né, que as empresas talvez não tenham acessibilidade, sim, tem rampa de acesso, etc., banheiros, etc. Né? Existem barreiras do ponto de vista tecnológico, atitudinais também, que é o comportamento da pessoa não acreditar mesmo na pessoa com deficiência. Né? E, às vezes a própria a família não acredita. Né? Não coloca a pessoa, portanto, para estudar, etc., pelo fato dela não ter deficiência, porque às vezes acontece o seguinte: como a pessoa às vezes já está recebendo benefício de prestação continuada, então às vezes a família entende que a pessoa não precisa estudar, porque o estudo está vinculado ao trabalho, né? E aí, consequentemente, a pessoa fica, de certa forma, marginalizada, né? Então, é necessário, portanto, a gente estabelecer um elo, né? Estabelecer um critério para que a pessoa possa ser inserida no mercado de trabalho, possa ser vista, acreditar nela mesma e
0: falta mais campanha, né? Falta mais discussão disso. Quem cabe isso ao poder público estadual, municipal, aos dois, ao governo federal, para que a gente desmistifique isso tudo passe a inserir, incluir essas pessoas
1: com deficiência? Esse é um direito que é responsabilidade da sociedade, da família, do Estado, das empresas. A gente, portanto, quer fazer esse momento, um momento de mobilização.
0: Vai ter também essa discussão lá.
1: Porque não é só a questão do emprego. É a inclusão produtiva, a inclusão no mercado de trabalho. Então, se por acaso a pessoa disser, não, mas não vale a pena eu abrir mão do meu benefício para ter um emprego, não tem problema, você vai lá, que vai ser ofertado também curso de formação profissional.
0: Pode se tornar um empreendedor.
1: Exatamente.
0: Fazendo a sua própria casa.
1: Então, a gente está abrindo a perspectiva para que a pessoa tenha um leque de opções. Então, digamos assim, eu quero me experimentar, eu quero abrir mão do meu benefício durante um determinado período, porque o benefício ele é suspenso, ele não é cancelado, ele é suspenso. Então a pessoa vai, tem uma oportunidade, tem uma carteira assinada, depois que ela for demitida, que não der certo, que tiver, é natural do mercado, né? Depois a pessoa é demitida, depois que ela terminar de receber o benefício, o seguro-desemprego, automaticamente o benefício é restabelecido. Né? Então, com relação a isso, não tem problema. Outra coisa, é o contrato de aprendizagem. Então, as empresas precisam contratar aprendizes com deficiência, principalmente aquelas empresas que têm mais de 100 trabalhadores. Elas precisam treinar já as pessoas com deficiência exatamente para que elas tenham oportunidade depois.
0: Essa empresa tem algum benefício? Goza de algum benefício fiscal?
1: Infelizmente, não tem assim,
0: o benefício.
1: Né? Não tem. Esse é um grande problema, portanto, né? Da legislação. Né? Mas as empresas elas podem contratar com a pessoa com deficiência, como aprendiz. Vale lembrar que no caso da aprendizagem para pessoa com deficiência, não tem limite de idade de 24 anos. Então a pessoa pode ter 30 anos, 40 anos, 50 anos, não tem problema, né, para fazer o curso de como aprendiz. E aí, durante o período que ela estiver fazendo o curso de aprendizagem, o benefício não é cortado, ele é somado com o valor da aprendizagem. Então vai receber o benefício de aprendizagem, benefício da pessoa continuada, e mais meio salário mínimo e direitos referentes ao contrato de trabalho do aprendiz.
0: Eu queria voltar, aliás, eu queria abrir um parênteses aqui na nossa conversa para tratar, nós estamos falando aqui do benefício da pessoa com deficiência, né? Nós estamos tratando disso, mas eu queria pedir licença para a gente fazer. As pessoas hoje falam muito que não conseguem mão de obra, não conseguem pessoas para trabalhar naqueles serviços mais simples, porque essas pessoas todas estão ganhando bolsas do governo, essas cotas sociais. E, portanto, essas pessoas não querem se inserir no mercado de trabalho, não querem ter a carteira assinada com receio de perder o benefício que recebe. Aí são vários benefícios que eu não vou relacionar todos, porque não pode me faltar algum. Isso, embora não tenha muito a ver com o que está conversando aqui, mas você, como auditor do Ministério do Trabalho, existe essa verdade mesmo? A pessoa não pode se contratar como doméstica, ela não quer que o patrão assine a carteira dela, porque ela vai perder. Ela não pode trabalhar. Como é que funciona essa relação, Marco?
1: Hoje em dia existe uma regra de transição com relação ao Bolsa Família, né? Então, determinado período que a pessoa tiver carteira assinada para o momento, ela não perde de imediato

0: Bolsa Família. Mas esses benefícios, eles são exatamente como se fosse um patamar inicial para a pessoa
1: se
0: incluir, que é exatamente o objetivo, as condicionalidades do Bolsa Família. Eu não sou a pessoa mais adequada para isso, porque isso aí é uma da assistência social.
1: Perfeito.
0: Mas as condicionalidades apontam exatamente para isso, a frequência escolar e a vacinação. Então,

0: receba e que não pode, que ele perde quando tem a carteira de trabalho dele assinada?
1: É, no caso do benefício de prestação continuada, né, que é isso que nós estamos tratando, sim, com relação à pessoa com deficiência, e que vive em condição de pobreza, ou seja, que recebe menos com renda familiar per capita inferior a um quarto do salário mínimo. Uhum. Né? Então, realmente, o benefício ele é suspenso durante o período que a pessoa tiver carteira assinada, mas vai receber mais do que o salário mínimo. A pessoa tem que entender o seguinte: além da questão monetária, ela vai receber mais. Ela vai, o salário que ela vai receber na empresa vai ser
0: superior ao que ela ganha no bolso com o BPC. Então,
1: primeiro lugar que tem essa questão.
0: Sim.
1: Além do mais, ela vai ser conhecida na empresa, então ela vai receber treinamentos. Uhum, né? Uhum. Ela tem perspectiva de subir na empresa. A pessoa que recebe benefício de prestação continuada vai receber eternamente esse valor. Uhum. Vai morrer ganhando esse valor.
0: Mas existe essa conscientização? Porque as pessoas às vezes reclamam. No meu escritório, como advogado, eu ouço muito: doutor, ainda desse eu estava precisando de, diz a pessoa para mim, precisando de um ajudante, de uma pessoa aqui para estar tirando um material aqui de casa e tal. Era uma diária que eu ia pagar para essa pessoa. Eu fui lá, tinham três rapazes fortes, pareciam até de academia, reparando carros no supermercado. Eu chamei os três e disse: olha, eu estou precisando de alguém para ir trabalhar, fazer uma diária na minha casa. Quanto é que o senhor paga? Eu pago 150, 200 reais e tal. Um olhou para o outro olhou para um. Os três se olharam. Aí um perguntou: tu vai? O outro: não vai. Aí tinha um taxista do lado e disse: rapaz, eles não vão, eles ganham muito mais aqui reparando o carro, pegando o dinheiro do carro, do que tendo que trabalhar. Então, isso é uma verdade absoluta? Como é que a gente faz para conscientizar essas pessoas que elas precisam trabalhar, precisam ser incluídas, se não na diária, mas as pessoas que vão trabalhar com carteira assinada?
1: É importante que as pessoas tenham essa consciência de que a informalidade realmente não vale a pena. Né? Uhum. E a informalidade, aí a gente vai tocar num outro assunto que tangencia muito a nossa ação do Ministério do Trabalho, que é essa questão do combate à informalidade. As pessoas não estão entendendo muito bem que essa é uma economia que ela está assim submersa, né? As pessoas estão na... A gente não sabe exatamente se a pessoa tem uma renda, se ela vem da informalidade, se ela vem do crime, se ela vem, qual é a origem disso, né? Então é por isso que nós insistimos que a informalidade não vale a pena, que as pessoas realmente têm que ter uma renda, e essa é uma questão mundial. A renda ela tem que ser conhecida pela sociedade. Ela tem que ser uma coisa evidente. Você tem um determinado recurso, está consumindo, sabe de onde vem esse dinheiro?
0: Perfeito.
1: De onde vem isso, né?
0: Perfeito.
1: E para a gente poder. E além do mais, não existe almoço grátis. Todo mundo usa o SUS. Todo mundo um dia se acidenta. Todo mundo um dia adoece. Todo mundo vai envelhecer.
0: Vai precisar
1: disso. Então, precisa pagar.
0: E que é a questão, da
1: previdência,
0: né?
1: Questão da previdência social. Né? Então, quem está na margem do sistema, de certa forma, está consumindo, mas não está pagando. Então, todo trabalhador que tem determinada renda tem que também colaborar, porque senão o sistema vai quebrar.
0: Agora, Marcos, esse dia D que vai acontecer, voltando novamente, lembrando que vai ser agora na Biblioteca Eucy Lacerda, na próxima segunda-feira, de 8 até 1 da tarde, vai ter, são várias atividades que vão estar lá, inclusive essa oferta, né, de emprego. Esse dia D é um dia só. O que o governo faz, aí o governo, Lato Sensu Federal, Estadual, Municipal, faz nos outros 364 dias do ano pela inclusão da pessoa com deficiência? Vai ter esse dia. E depois?
1: Não, as vagas ficam abertas ali no CINHA, né? Em primeiro lugar. Então, primeiro que nós fiscalizamos, nós notificamos essas empresas por cumprimento da legislação.
0: Sim.
1: Né? E quem faz essa intermediação com relação aos trabalhadores de maneira geral e também com relação à pessoa com deficiência e reabilitados do INSS é o CINE. Né? Então, essas vagas, as empresas estão o tempo todo buscando pessoas com deficiência reabilitadas do INSS o ano todo no cadastro do CINE. E, consequentemente, as pessoas com deficiência reabilitadas precisam também procurar, né, e cadastrar os seus currículos, né, suas informações, para que, enfim, essas contratações aconteçam, porque isso é importante.
0: Isso elas fazem no CINE, precisa
1: procurar o CINE para, né, que as vagas, as contratações aconteçam e tenha essa garantia de direitos.
0: É claro que essa seleção depende do nível, do grau de deficiência que cada pessoa tem para se ajustar na vaga disponível.
1: E aqui eu vou fazer um adendo, né?

0: que realmente a gente verifica que há um preconceito na oferta de vagas. Porque às vezes a empresa, quando contrata um advogado, quando contrata um administrador, contador, ela não for oferecer tal vaga para pessoa com deficiência. Ela vai colocar servente, faxineiro, estoquista. Então realmente aí existe um problema, né? E a gente precisa romper também com essa discriminação. Significa o seguinte, olha, você oferta, todas as vagas tem que ser para pessoa com deficiência ou não com deficiência. Todas as vagas tem que ter ampla concorrência, né? Então realmente existe um problema que as empresas não acreditam às vezes que a pessoa, porque não tem um braço nem uma perna, ela não tem condições de concorrer com aquela vaga com a mesma eficiência que os demais trabalhadores.
1: Isso, então, realmente tem esse problema. Isso não é verdade, né? Se demonstra em algumas situações que é possível superar alguma deficiência.
0: E aí a questão da essa é uma barreira atitudinal, né? Sim. Essa é uma barreira atitudinal. Agora, as outras questões que envolvem, como a gente já discutiu, a estrutura da própria empresa, tem que ter acessibilidade.
1: Claro, mas depois que essa pessoa é inserida no mercado de trabalho, contratado pela empresa, vocês vão lá fiscalizar se aquela empresa quis apenas cumprir uma tabela, um preceito legal, ali, como é que essa pessoa está se relacionando lá com este deficiente que está inserido lá.
0: Que aí vem uma outra etapa, que é acompanhar e verificar se realmente, por exemplo, o mobiliário está adequado, se a pessoa está sendo... se a pessoa tem acessibilidade dentro do local de trabalho.
1: Bom, Marcos, eu queria que você fizesse o convite mais uma vez e explicasse, já estamos chegando no final da nossa entrevista, sobre esse dia D, a segunda-feira, lá na UCI Lacerda.
0: Pois é, então segunda-feira é de 8 às 13, na Biblioteca UCI Lacerda. Nós vamos promover uma atividade voltada para a empregabilidade da pessoa com deficiência e reabilitados do INSS. Vou frisar isso também,
1: reabilitados.
0: Aquela pessoa
1: sofreu um acidente.
0: Assim, você tem um acidente, ou deu seu, e aí passou por um processo lá de reabilitação do INSS e tem um certificado. Né? Nós vamos ofertar e caminhar tanto para o reabilitado também, como também com a pessoa com deficiência, para efeito do recebimento de laudo. Então a gente vai explicar direitinho como que faz para ter o laudo, etc.
1: Porque isso é outro calvário,
0: situação é uma situação, né? Então, os exames para pessoa com deficiência visual é um, para pessoa que tem outro tipo de deficiência, deficiência intelectual é outra coisa, o autista é outra história, quem é que tem direito, quem não tem direito, enfim. E aí tudo a gente vai explicar direitinho, fazer os encaminhamentos.
1: Perfeito.
0: E ofertar vagas de estágio. De aprendizagem, de emprego, de orientação profissional e de cursos de qualificação profissional voltados para esse público, né? As pessoas indo lá, né? E a empresa que está precisando contratar, que está em dívida, né? com a legislação, cumprir a lei, né? Que compareça lá, porque também os deficientes estarão lá para efeitos, buscando as suas vagas.
1: Bom, eu estou conversando aqui com o Dr. Marcos, que é auditor fiscal do Ministério do Trabalho aqui no Amapá. Assim, uma última pergunta, Marcos. Queria que você deixasse uma mensagem para a pessoa com deficiência que está nos ouvindo agora, que está na casa dele lá, meio triste, meio melancólico, desempregado, mas está ouvindo esse programa. Que mensagem você mandaria para essa pessoa?
0: Não perca essa oportunidade, porque é uma luta muito grande da pessoa com deficiência e dos aliados da pessoa com deficiência, no sentido de ter aberto essa legislação, né? E essa legislação está aí para garantir um direito seu, né? Você tem direito ao lazer, tem direito à educação, tem direito ao trabalho, né? Então aproveite isso, não se acomode, e tenha, portanto, confiança de que você poderá ser uma pessoa muito bem exitosa e ter uma valorização maior ainda no mercado de trabalho.
1: Perfeito. Eu conversei aqui com o Dr. Marcos Marinho, que é auditor fiscal do trabalho. Muito obrigado, Marcos, por ter vindo ao programa. Parabéns pela iniciativa lá, juntamente com o governo do estado. Sucesso nesse empreendimento.
0: Muito obrigado.
1: Ok, bom final de semana. Vamos lá, Joca. Nós vamos o quê? Pro intervalo comercial? Vamos chamar um break aí rapidamente, tomar uma água, um cafezinho, mas não sai daí não, que vem mais novidade para você. Até daqui a pouco.

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Aí, Joca, essa é a tua música, né, Joca? A música que o Joca gosta, com esses metais quando entram aí, ninguém fica parado. Música muito boa, realmente é o Raça Negra. Música fez muito sucesso, continua ainda aí. Coloque na sua playlist, porque hoje é sábado, hoje é aquele dia de você relaxar, de você fazer aquele churrasco com a família, chamar os amigos, bater aquele papo, e uma dessas músicas não pode faltar para vocês aí. Bom, eu quero fazer aqui, abrir um espaço para fazer um elogio à iniciativa do Sistema Diário de Comunicação. Você que nos acompanha sabe que o Sistema Diário de Comunicação dá mais uma vez uma aula de jornalismo democrático. Isso temos que reconhecer. Ao abrir o programa Luiz Melo Entrevista para todos os candidatos ao governo do Amapá, assim como já fez com os candidatos ao Senado, o Sistema Diário, a Diário FM, ela expande a sua, deixa eu só pegar.

0: Bom, então eu dizia, caiu aqui o... Eu dizia que a Sistema Diário, ao abrir o programa do Melo de manhã, para todos os candidatos ao governo do Amapá, assim como já havia feito anteriormente, para os candidatos ao Senado, o Sistema Diário, a emissora 90.9, ela garante aquilo que deveria ser regra, que infelizmente ainda é exceção. Mesmo tempo, mesmo espaço e mesmo respeito para todas as agremiações partidárias, das mais simples, aquelas que sem muita expressão política até agora no momento, todas têm o mesmo tempo, todas têm o mesmo espaço e todas têm o mesmo respeito aqui na Diária. E você que nos acompanha sabe que nesse período eleitoral, sempre é um período assim, movido pela pressa e também, principalmente, pela parcialidade. Esse período, eles costumam ser vencidos, né? E essa atitude do Sistema Diário se destaca exatamente pela seriedade e pelo compromisso com essa pluralidade. Não tem favorecimento, não tem silêncio para aqueles que pensam diferente. Tem sim, tem espaço igual para que cada candidato apresente as suas propostas ao eleitor. E a retransmissão pela rádio, pela TV Record, pelas redes sociais e pelo jornal escrito, pelo jornal diário do Amapá, amplia ainda mais o alcance dessa iniciativa, levando esse debate dos candidatos antes do Senado e agora ao governo do Estado, para quem não pode acompanhar ao vivo. Isso é jornalismo público no sentido mais nobre da expressão. É informação a serviço da cidadania. Não só da cidadania, mas diria, serviço da cidadania e também da democracia. Parabéns ao Sistema Diário de Comunicação, parabéns ao Melo e a toda a equipe do seu programa por essa conduta exemplar. Então, que isso sirva de referência para todo o jornalismo amapaense. Precisa fazer esse registro porque é um fato inédito, um fato que fortalece a democracia e fortalece a sociedade como um todo.
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0: Bom, na verdade eu estou recebendo aqui uma visita de cortesia do meu colega advogado, renomado advogado aqui no Estado do Amapá, doutor Maurício Pereira. Ia passando, veio aqui me fazer uma visita e eu recebo com muita honra, muita graça, doutor Maurício. Bom dia, doutor Maurício. Satisfação em tê-lo aqui, nessa visita especial do sábado.
2: Satisfação é minha, doutor Jorge Anaice. É muito bom estar nesse festejado programa.
0: Pois é, o senhor é um dos criminalistas mais respeitados aqui do Amapá, doutor Maurício. E queria aproveitar a sua vida aqui para a gente tratar assim, de um tema que é geral e de respeito muito à advocacia criminal, que eu já deixei há algum tempo de exercitar, né? Por que, eu queria lhe perguntar, por que, que a advocacia criminal é ao mesmo tempo mais necessária e a mais atacada das profissões jurídicas? O que está acontecendo, doutor Maurício?
2: O que está acontecendo é um processo sistemático de criminalização da advocacia. Como o senhor disse, a advocacia criminal é uma das mais necessárias. Advogar, a palavra advocatus, né, em latim, significa estar ao lado. E o advogado criminalista é aquele que está ao lado de uma pessoa humana que está sendo acusada de um fato criminoso. E qualquer pessoa humana, qualquer uma, pode ser acusada de um fato criminoso. Nós estamos vendo burburinho no país de possivelmente um fato criminoso atribuído a Alexandre de Moraes. E se ele vier a ser acusado desse fato, a ser investigado por esse fato, ele vai ter que contratar um advogado.
0: Perfeito.
2: Apesar de ele ter sido um eminente advogado, apesar de ele ser ministro do Supremo Tribunal Federal, para se defender ele precisa de um advogado. O doutor... O ministro, me fugiu o nome agora,
0: Mendonça.
2: Mendonça, também vai precisar de advogado.
0: Assim como precisou o presidente Collor, o ministro do Supremo...
2: presidente Lula.
0: Lula.
2: O governador.
0: O general do Exército, da Marinha, da Aeronáutica e todo
2: mundo. Qualquer pessoa que venha a ser acusada de um crime precisa de um advogado. Uhum. Eu tenho 23 anos de advocacia criminal, mais 2 anos de estágio na área criminal. São 25 anos uhum. de militância criminal. E nessa militância criminal eu defendo magistrados, procuradores de justiça, membros uhum. do Ministério Público uhum. e defendo pessoas acusadas de crime, inclusive pessoas que são tidas como líderes de facção criminosa. Uhum. Tem um cidadão que é tido como líder de uma facção criminosa que eu defendi em 4 imputações de homicídio. Nas 4 ele foi impronunciado. Uhum, uhum. Não tinha sequer indícios de autoria e materialidade. Uhum. Ou seja, se imputava a ele, que está preso, o mando de crimes aqui fora, só porque colocaram um rótulo nele.
0: Sim.
2: E eu o defendi em 4 crimes, e nos 4 ele não foi nem levado a júri. Ele foi impronunciado.
0: Agora, nos últimos anos, essa crítica aos criminalistas, doutor Maurício, ela cresceu de verdade ou é uma crítica apenas que ficou mais visível com as redes sociais e com esses julgamentos midiáticos?
2: É, eu acho que os julgamentos midiáticos e o acesso às redes sociais faz de todo brasileiro treinador de futebol e advogado criminalista. Né?
0: Sim.
2: Todo brasileiro tem um pouco de treinador de futebol. De advogado criminalista e de médico.
0: E até constitucionalista também, de advogado.
2: De advogado. Então, isso ficou muito visível. Agora tem coisas que são aterrorizantes. Essa semana saiu uma notícia, não vou falar nomes aqui, né? Mas de um advogado que teria sido impedido de se candidatar a deputado estadual porque é advogado de facções criminosas. Ou seja, a atividade da advocacia está sendo criminalizada. E esse advogado, eu procurei saber, não existe processo criminal contra ele, não existe inquérito contra ele, e ele está sendo impedido de se candidatar porque criou-se, não sei de que maneira, um vínculo com facções criminosas. E a OAB, sabendo disso, saiu com uma nota falando da criminalização, combatendo a criminalização da advocacia.
0: Essas notas da OAB, e aí eu não falo só da OAB local, eu falo da OAB nacional, tá? Essas notas enfrentam realmente o problema como deveria ser enfrentado?
2: Na verdade, o que enfrenta mesmo é o desagravo, né? A nota é o princípio, né? A nota é o começo, é a semente que se planta.

0: Mas eu creio que um caso como este que eu estou mencionando, uhum, a OAB, obviamente, depois de verificar se realmente esse advogado tem ou não tem indícios, uhum, de autoria e materialidade, uhum, com facção criminosa, e vendo que o advogado está sendo injustiçado, a OAB deve fazer um desagravo, uhum, segundo o Estatuto da Advocacia.
1: Sim, sim. Agora, doutor, o senhor falou que dos seus, são 27 anos?
0: 25.
1: 25 anos de advocacia, é, eminentemente assim, criminal, uma pleia de clientes. O senhor já foi taxado de advogado de bandido?
0: Já, alguma vez? Já fui inclusive processado e absolvido. Eu fui, no início da minha advocacia, criminalizado por ela, né, por uma conversa ao telefone, e respondi um processo criminal e fui absolvido.
1: Agora, a sociedade, o que a gente percebe, na verdade, é que a sociedade confunde a defesa técnica, aquela que é feita pelo advogado criminalista, com a aprovação do crime cometido por aquele agente, né? Como explicar isso para o cidadão comum que defender uma pessoa acusada não é concordar com aquela ação dele, com aquele crime que ele praticou?
0: Exatamente. O advogado, ele não defende o crime cometido. Ele defende a pessoa que está, a quem está sendo imputado esse crime, que é uma pessoa que tem direito de defesa. Então o advogado milita pelos direitos dessa pessoa. E ao final é o Estado, através do Estado juiz, que vai julgar se aquela pessoa é inocente ou aquela pessoa é culpada. Ao advogado não cabe julgar. Ao advogado cabe defender os interesses, os direitos da pessoa a quem se imputa um fato criminoso.
1: A gente tem, ouve muito isso, eu sou advogado militante também, a gente ouve muito que o Brasil é o país da impunidade. E na verdade, nós somos o segundo país, que é o terceiro, o segundo país
0: que mais encarcera.
1: Primeiro China, Estados Unidos.
0: Mais de 900 mil encarcerados.
1: Por que que a sociedade tem esse sentimento de que nós não punimos? Será que é porque nós, os acusados, se sujeitam ao devido processo legal, e esse devido processo legal tem que cumprir suas etapas, suas fases, e as pessoas querem que a pessoa, após o cometimento do crime, saia dali já preso e condenado, encarcerado por resto da vida?
0: Exatamente. As pessoas não entendem o processo legal e o direito de defesa. Uhum. Né? Mas todos têm direito de defesa, uhum, e todos têm direito ao devido processo legal e ao contraditório e à plenitude de defesa e à busca da verdade real. Esses princípios são buscados por quem? Qual o profissional que defende? O advogado. Se você liga hoje um noticiário, vamos colocar o Jornal Nacional da Rede Globo Televisão, 70% do noticiário tem a ver com advocacia. Pode ligar. Sim. 70% tem a ver com advocacia. Uhum. E eu diria que pelo menos 40% com advocacia criminal.
1: Sim, sim.
0: Então, o advogado criminalista é um dos profissionais mais importantes numa sociedade.
1: Uhum. Assim, a experiência nessa vivência, nessa estrada da advocacia, nos leva aqui, vamos pegar um exemplo aqui bem, bem típico, né? Uma mãe apaixonada pelo filho, gosta do filho, o filho se vê envolvido num delito, numa situação qualquer, e processado. Essa mãe, a primeira coisa que ela vai é defender o filho, porque isso é natural, vai tentar excluir o filho daquela situação toda. Mas quando a mesma situação envolve um vizinho, envolve uma terceira pessoa, uma pessoa que ela até não conhece, ela vem e pede prisão perpétua, prisão de pena de morte para aquela criança. O ideal seria que essa pessoa tivesse a mesma régua que ela tem para o filho dela, tivesse para aquela outra pessoa que está lá. Mas muda, né?
0: Anais, eu vou contar um fato verídico que se passou na minha carreira. Aqui no Marabaixo houve um crime em que um jovem esfaqueou a própria mãe e a matou, deixando a faca cravada em suas costas. E esfaqueou também o pai até um cantor muito conhecido aqui. Uhum. E esfaqueou o pai também. E quando eu vi no jornal aquela matéria, sim, eu comentei com meus filhos, que também são advogados, e essa causa eu não pego. Eu estava no meu escritório quando chegou uma senhorinha de quase 90 anos, uhum, cabelo branco,

0: e acompanhada de outra senhora e querendo falar comigo. E essa senhorinha veio me contratar para fazer uma defesa. Uhum. E a defesa que ela queria que eu fizesse era desse jovem que matou a própria mãe. Uhum. Eu falei, quem é a senhora? Eu sou a avó dele. Uhum. Avó materna ou paterna? Avó materna. Eu sou mãe da mulher que foi morta. Eu falei, por que que a senhora quer defender o seu neto que matou sua
1: filha?
0: Ela falou, porque não foi meu neto. Meu neto estava fora de si, meu neto é drogado, é doente. Ele estava fora de si, ele precisa de ajuda. Minha filha ia querer que eu fizesse isso por ele. Nossa, eu comecei a chorar ouvindo aquela senhora, me emociona até hoje. E eu fiz a defesa do rapaz. O rapaz foi condenado a 50 anos de prisão, ainda hoje cumpre pena, mas eu fiz aquela defesa porque aquele rapaz tinha direito à defesa e aquela avó tinha direito de se confortar defendendo seu neto.
1: Essas coisas são muito, muito dramáticas mesmo. Agora, assim, mudando de lado, mas nós assistimos críticas muito severas a uma minoria de advogados, de profissionais, que ultrapassam aquela linha da legalidade. Alguns advogados atuando como elo de facção criminosa, mulas, que levam recados, ou mesmo que participam de esquema dentro e fora dos presídios. Como é que a classe, como é que é o ABT, e como é que o senhor, como criminalista experimentado, tem reagido a esses casos?
0: A advocacia criminal é um constante caminhar no fio da navalha. O advogado criminalista, ele anda numa linha muito tênue entre a defesa criminal e a prática criminosa. Então o advogado tem que pedir sabedoria a Deus e se agarrar às leis e aos princípios dogmáticos do direito para ele não passar da linha de defensor para criminoso. Então a primeira coisa que tem é que o advogado não pode ter o cliente como amigo. Ele é cliente. Eu nunca chamei um cliente de você, eu só chamo de senhor. Eu crio uma barreira, uma distância entre mim e o cliente. E eu não defendo aquilo que ele fez. Eu defendo os direitos dele.
1: Sim.
0: Isso é muito importante. Então, nós vemos alguns jovens colegas advogados e outros não tão jovens, mas que se esquecem disso e começam a se imiscuir com o crime. Por exemplo, um advogado, ele não tem que levar recado e trazer recado. O advogado, ele está ali no parlatório, na penitenciária, para saber, primeiro, a dignidade do preso está sendo respeitada. Segundo, o que que ele precisa para fazer sua defesa? Qual é a verdade dos fatos a ser defendido? E não para, fulaninho mandou dizer isso, beltraninho mandou dizer aquilo, etc e tal. O advogado não tem que levar bilhetes, o advogado não tem que levar dinheiro para preso. O advogado não pode introduzir celular para preso. Se o advogado passa a praticar essas coisas, ele já está se imiscuindo no crime.
1: Agora, esses desvios que nós estamos falando agora aqui, identificando que, registre-se, é uma parcela pequena que foi mal formada e acaba enveredando na senda do crime. Esses desvios, o combate a esses desvios, tem sido eficaz? O que precisamos fazer mais para avançar?
0: Tanto a Justiça, o Ministério Público tem denunciado alguns advogados por práticas tais. E o Tribunal de Ética e Disciplina da OAB, quando toma conhecimento, porque o Tribunal de Ética e Disciplina da OAB tem que ser provocado, tem que ter representação. E geralmente nesses casos quem faz a representação é a autoridade judicial, ou o Ministério Público, ou a autoridade policial. E tomando conhecimento, o Tribunal de Ética e Disciplina processa, julga e em alguns casos pune os advogados que assim agem.
1: É porque nós estamos vendo uma parte ou grande parte da República sob intensa acusação, passando por um inferno astral muito grande. Não se imaginava, imaginava-se que, e aqui, embora apenas para ilustrar, porque, claro, não foi ele que descobriu o Brasil, não foi Pedro Álvares Cabral que descobriu o Brasil, mas vou pegar apenas como referência. Pensávamos alguns que Pedro Álvares Cabral tivesse descobrido o Brasil, descoberto o Brasil. E agora, nós percebemos que quem descobriu o Brasil chama-se Vorkar. Ele descortinou um Brasil que até então não conhecíamos com a profundidade que estamos conhecendo, envolvendo esse mar de lama, Supremo Tribunal Federal, Congresso Nacional, enfim, e outras instituições. E é o momento da nossa OAB também olhar para dentro de si mesmo e começar a se depurar.
0: O Vorkar é a personificação do dinheiro. Ele representa dinheiro. E dinheiro corrompe. Direita, esquerda.
1: Sim.
0: Dinheiro corrompe autoridades do executivo, do legislativo, do judiciário. Eu sou pastor evangélico, o senhor sabe disso.
1: Sim, sim.
0: Existem três forças espirituais, né? Dentre elas, uma é o dinheiro. O dinheiro, a Bíblia diz que é o amor ao dinheiro, é a raiz de todos os males. O amor ao dinheiro, não é o dinheiro em si, é o amor a ele. Então, as pessoas que buscam dinheiro, poder e fama estão fadadas a cometer crimes. E isso está acontecendo em todas as esferas.
1: As instituições, pois é,
0: em
1: todas.
0: Em todas as instituições. Na advocacia não é
1: não
0: diferente.
1: É diferente. Não é diferente. No clero, nas igrejas.
0: Nas igrejas, sejam evangélicas, católicas, no mundo espírita, todos. Dinheiro, poder e fama.
1: Isso leva para o lugar. Agora, tem uma outra situação, doutor Maurício, que eu estou conversando aqui com o doutor Maurício Pereira, que é advogado criminalista, destacado advogado criminalista, não só no estado do Amapá, mas na Amazônia e em outras partes do Brasil também. Temos acompanhado o seu desempenho em parcerias com outros eminentes colegas também criminalistas que atuam muito, sobretudo no Tribunal do Júri, né? Agora, tem uma situação em que magistrados, né, juízes, promotores criticam muito o uso do que eles chamam de chincana jurídica, que são recursos que dizem que é protelatórios, manobras processuais. Essa crítica é justa, doutor Maurício, ou é uma leitura enviesada do direito de defesa?
0: Eu acho que é uma leitura enviesada do direito de defesa, porque cabe ao advogado recorrer de tudo que for possível. Então, eu que manejo recursos para os tribunais superiores em todos os meus processos, não deixo nenhum preso sem ter um recurso especial. Sim. Um recurso extraordinário e tal. 70, 80%, eu acho que até mais, dos recursos que eu manejo não são conhecidos, porque os tribunais criam barreiras. Para não conhecerem os recursos. Mas eu exerço o direito de defesa do meu constituinte.
1: E às vezes é interpretado como chicana.
0: Se fosse uma chicana, mas não é chicana, é exercício de direito.
1: Sim, sim, sim, é isso mesmo. Agora, onde termina essa estratégia defensiva legítima que nós estamos tratando aqui? E onde começa o abuso processual? Existe um critério objetivo para essa fronteira, doutor Maurício?
0: Até os tribunais impõem esse critério. O STJ, o Supremo Tribunal Federal, quando o advogado fica com aqueles embargos graciosos, embarga daqui, embarga dali, embarga dali, ele aplica uma multa contra o advogado.
1: Sim.
0: O Supremo aplica, o STJ aplica, né? Então, eu acho que tudo tem que ter bom senso, né? O bom senso é que nos leva a boa prática.
1: Nós estamos diante de uma iminente reforma do judiciário, e já não era sem tempo mesmo, né? Parece que o Supremo Tribunal Federal tá julgando briga de vizinho, briga de galinha, de que a galinha que sumiu de um quintal para o outro. Quer dizer, que no mundo, o nosso Supremo Tribunal Federal é um dos poucos tribunais constitucionais que julga matéria penal. Ele tem que se restringir a poucas matérias penais sobre determinadas autoridades, pouquíssimas. As matérias criminais não devem chegar ao Supremo Tribunal Federal. Para isso, fortaleça-se o STJ até aquela instância, para que seja apreciado.
0: Eu sou totalmente contrário a isso. Eu acho que o Supremo é a última esfera e a última esperança, né?
1: Uhum.

0: E as matérias criminais, elas são bem resolvidas no Supremo, né? Você se lembra de toda aquela celeuma que tinha em volta da lei dos crimes hediondos? Se podia progredir de regime, não podia progredir de regime. E quem bateu o martelo que progride de regime, senão a lei é hedionda, foi o Supremo
1: Tribunal. Mas isso é uma matéria de cunho eminentemente constitucional, né? Eu estou falando do crime. Do crime que foi o crime de trânsito comum, que vai acabar no Supremo Tribunal Federal, porque teria uma matéria. Eu acho geralmente que sobrecarrega muito a corte. Mas é uma discussão boa que o Congresso Nacional tem que puxar esse ano para que a gente possa avançar. Doutor Maurício, como é que aqui no Amapá, vamos trazer aqui para o nosso terreiro, como que anda a advocacia criminal hoje aqui no Amapá? O nosso presídio enfrentam problemas de advogado atuando como elo de facção, tem superlotação, qual é a sua avaliação que o senhor faz do presídio?
0: Nós temos muito problema de advogados envolvidos com facção, e isso tem que ser investigado pela polícia, e a polícia descobrindo representar a OAB e a OAB, através do Tribunal de Ética e Disciplina, caçar o direito de advogar desses indivíduos. Nós temos uma prostituição da advocacia no que diz respeito a honorários, né? Temos uma multidão de advogados formados e outros mais antigos que estão aviltando os honorários. Então, vão fazer uma audiência de custódia por R$500, um valor aviltante. Sim. E prestam mau serviço, né? Cobram barato, sim, e prestam mau serviço. Então é algo que o aviltamento de honorários também a OAB tem que combater e punir aqueles que o fazem, né? E o estado do Amapá tem muitas universidades, muitas faculdades de direito. Então todos os anos são 400, 500 novos advogados que entram no mercado, e muitos entram despreparados, porque as faculdades não estão preparando bem para a advocacia. Preparam o conhecimento genérico, mas não preparam para a advocacia. Então eu defendo, quando eu fui presidente da comissão de prerrogativas, mais de 8 anos, e naquela época toda a turma que ia receber a carteira de advogado recebi um curso sobre prerrogativas e sobre ética e disciplina, né? A Escola Superior de Advocacia dava esse curso. E isso deixou de acontecer. Eu acho que isso tem que acontecer.
1: Essa questão, essa deficiência, ela é muito grande no país todo, porque nós não temos curso de advogado, né? Curso de advocacia. Forma-se em bacharel em direito.
0: Bacharel em direito que
1: ele vai estudar para a OAB,
0: e a prova da OAB não vai prova prepará-lo, de que a pessoa está preparada para advogar.
1: Na verdade, a prática, depois de 20 anos, 10 anos, é que ele vai perceber que a advocacia, ela tem outras nuances.
0: Outra coisa que tem que ser incentivada é o estágio profissional que está na lei, para que os acadêmicos de direito de 7º semestre ao 10º semestre pratiquem o estágio profissional, inscritos na OAB, e recebam um treinamento adequado para que, quando fizerem a prova da OAB, já estejam preparados para advogar.
1: É isso que o senhor falou, né? A questão do doutor, o senhor é o pastor. O diabo, o Satanás, o Lúcifer, coisa ruim, ele existe?
0: Existe.
1: Existe.
0: E sabe o que significa a palavra Satanás? O acusador. Ele é acusador. Até aí a gente vê uma nuance de direito. E Jesus Cristo é o grande advogado, é o defensor.
1: Então essa sedução, essa tentação que caminha por aqui. Por exemplo, veja a situação de jovens advogados, sai, aí ele se depara com o doutor Maurício, estabilizado, uma pessoa equilibrada, que já está economicamente ali estabilizado, e ele pensa que aquilo ele pode conseguir em 1 ano, 2 anos, 3 anos, não sabe as dificuldades, as marcas que foram deixadas no caminho daquilo, aí ele vai querer se antecipar, e aí ele acaba enveredando na facilidade pela tentação da coisa ruim.
0: O jovem advogado, ele deveria sempre se aproximar de uma

0: advogado experiente para começar a carreira dele. Por quê? Na medicina, existem as residências médicas, R1, R2, R3. Então, o cirurgião, ele aprende com outro cirurgião. O advogado criminalista, para fazer um júri, ele tem que aprender com alguém que já fez júri.
1: Sim.
0: Agora ele sai da faculdade, passa na OAB e vai querer fazer júri sozinho, sem nunca ter feito um júri.
1: É verdade, é verdade.
0: Aí ele vai colocar a vida de alguém em risco.
1: Bom, nós estamos chegando já ao final da nossa entrevista, sempre muito boa. Ficaria a manhã toda conversando com o senhor aqui, doutor Maurício. Eu quero lhe agradecer mais uma vez a visita de cortesia, mas quero lhe deixar uma última pergunta aqui. Eu queria que o senhor dissesse para o público que está nos assistindo agora, os advogados e a população em geral, por que que a advocacia criminal é importante? Por que que ela é essencial para a democracia e para o Estado de Direito e particularmente para essas pessoas?
0: O crime é um fator humano que existe desde que o homem existe. O primeiro crime foi cometido no Jardim do Éden. Caim matou Abel. Então, dali, não parou mais de acontecer crimes, condutas criminosas. Então, todo ser humano pode ser vítima de um crime e pode ser acusado de um crime. E para defender, quer seja defender a vítima, quer seja defender o acusado, entra a figura do advogado criminalista. Daí a sua relevância, a sua importância no contexto social. Não há uma única pessoa no Brasil, de 150 milhões de habitantes, que possa falar com certeza que jamais precisará de um advogado.
1: É verdade. Bom, eu conversei aqui com o doutor Maurício Pereira, um dos criminalistas mais respeitados do Amapá, vem fazer uma visita de cortesia e conversar não só comigo, mas conversar sobretudo com você que está em casa nessa entrevista maravilhosa, bem dinâmica. Muito obrigado, doutor Maurício, pela visita, e sempre estaremos aqui para discutir esses assuntos que são relativos não só à advocacia, mas tem interesse direto na sociedade.
0: Eu que agradeço, doutor Jorge Onassis, e a toda a bancada desse festejado programa.
1: Muito obrigado.
0: Muito obrigado também à assistência.
1: Bom final de semana. Joca, vamos lá. Olho no relógio aqui. Olha a hora. São 10h28. Tem um apoio, rápido apoio cultural. E já voltamos na reta final do nosso Togas e Becas.
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Pois é, continuando mandando meus salves aqui para as pessoas que estão mandando mensagem na escuta do programa. Mandar um forte abraço para o delegado Antônio Cardoso e para sua esposa, professora Madalena, na escuta do programa neste sábado alegre. Um abraço também, meu amigo, empresário Doaci. Forte abraço a você, meu irmão. Abraço ao Coronel Lopes, ao Maurício, à Inete e ao Bart, lá no Araxá. Daqui a pouco eu vou dar uma passada por aí com vocês. Eu quero mandar um abraço especial também para o Marcos Souza, meu amigo Marcos Souza, que é presidente da Federação Apaense de Tênis de Mesa. Um abraço, Marcos. Muito obrigado pela audiência que você dispensa ao nosso programa. O Marcos, além da Federação Apaense de Tênis de Mesa, é também vinculado ao Carnaval. É Maracatu. Carnaval que já vai começar agora a se movimentar. Aliás, está se movimentando nos bastidores, mas agora já estamos assim, há 3, 4 meses do final do início do ano. Então vai começar a ganhar mais corpo. Um abraço, Marco. Vamos conversar aqui no programa qualquer hora dessa sobre isso. Né, Joca? Vambora, Joca. Vamos seguir. Vamos lá. Eu quero agora fazer um comentário aqui sobre o edital da Polícia Civil que saiu, né? O concurso, esse é o concurso que os amapaenses esperavam. Então, esse concurso finalmente chegou. A Polícia Civil abriu 396 vagas para delegado e para oficial investigador com inscrições até 19 de outubro. É a porta de entrada para centenas de jovens que sonham com o serviço público, que sonham com estabilidade e com a missão de proteger o povo do Amapá. Mas tem um problema aí que não pode passar despercebido.

é, que eu vou comentar aqui, aqui com vocês. Deixa eu me situar aqui melhor na situação. O edital da Polícia Civil da Amapá, ele não reservou uma única vaga para candidatos pretos, pardos, indígenas e quilombolas, como determina a Constituição Federal. A reserva de 5% para pessoas com deficiência, ela existe e é correta e é necessária. Mas a reserva étnico-racial que a Constituição determina simplesmente não consta no edital. Os pardos, negros, os quilombolas, os indígenas estão invisíveis para este edital. E aqui está o detalhe que torna esse equívoco ainda mais grave. Presta atenção. Isso é muito grave. O Amapá, o nosso Amapá, a maioria da população é formada por pretos, pardos, indígenas e quilombolas. Somos mais de 77% da população amapaense é negra. 1,5% é indígena. E 1,71% da população é quilombola. E isso ultrapassa 80% da nossa população. E o edital, portanto, não conversa, não vê, não dialoga com a maioria do nosso povo. Não dialoga com mais de 80% dos jovens amapaenses. Esse edital invisibiliza exatamente quem mais precisa de inclusão no acesso ao serviço público. A Constituição é clara. Erradicar a discriminação é o objetivo fundamental da República. E o STF, na DPF 186, na Ação Direta de Constitucionalidade 41, já disse que cotas não são favor, são dever do Estado. E o STJ já determinou que a Polícia Civil do Distrito Federal aplicasse as cotas em todas as fases do concurso que lá realizou. Essa correção precisa vir imediatamente pela via administrativa. Esse edital precisa ser retificado com percentual de reserva de vagas para preto, pardo, indígena e quilombola, que, repito, representam 80% da população amapaense. Se a administração não corrigir esse edital, a justiça pode suspender ou até anular esse certame. E aí quem perde é a população, quem perde são os jovens que sonham, quem perde é a segurança pública do Amapá. Porque concurso público que ignora a cor do povo é dinheiro público investido contra a própria população. E o governador Clécio com certeza não sabia desse equívoco. Mas agora está sabendo, com certeza, e vai determinar que a falha seja corrigida. E é pálido, é inconsistente o argumento de que no estado do Amapá ainda não tem lei que assegure a destinação de vagas por cota racial. Isso é equivocado. Aliás, o edital da Polícia Civil de 2026 não é um caso isolado. Esse edital reproduz a omissão histórica do estado do Amapá. A mesma omissão que o Ministério Público Estadual já combateu em 2017 e que a OAB tenta corrigir através de um projeto de lei que ainda não foi levado para a Assembleia. Isso reforça o argumento de que a omissão não decorreu de ausência de lei estadual, porque o dever de ações afirmativas é constitucional, é autônomo. O fato do Estado ainda não ter regulamentado as cotas não exime, não retira do Estado esse dever. Pelo contrário, demonstra que a omissão pode ter sido deliberada de algum auxiliar do governador e é persistente isso, o que fortalece o pedido de retificação deste edital. Isso não pode continuar dessa forma. E falo com uma amapaense aqui, porque não estou para elogiar, estou para trazer contribuições, estamos aqui para trazer contribuições que fortaleçam o nosso Estado. Os pretos, os pardos, eles não podem apenas se restringir a festas de mar abaixo. Eles precisam ser incluídos efetivamente dentro da população que tem poder de mando, que pode influenciar alguma coisa, como é o caso dos policiais. Corremos o risco de vermos aqui apenas pessoas de pele clara, de olhos azuis, inseridos dentro da Polícia Civil do estado do Amapá, e os negros do Amapá tocando mar abaixo, tocam muito bem, é a nossa ancestralidade, mas precisam romper. Esses tambores precisam sair disso.

né? Não dá para ficar aqui. Então, que rufem os tambores do Mar Abaixo, que é a nossa maior identidade cultural. Esse Mar Abaixo que é o símbolo da nossa ancestralidade, que faça valer a negritude que habita em cada um de nós.

Bom, ouvimos aí a mensagem do Jorge Aragão. Essa é outra que você pode botar na sua playlist aí, na verdade, uma verdadeira aula de sociologia para você compreender a metáfora que ele usa do elevador. O elevador é um templo, mas querem que ande ali o preto de alma branca, como se fosse possível existir isso, né? Não vai no desserviço, não. Se o social tem dono, não adianta. Não embarque nessa, não. Quero mandar um abraço especial aqui, um salve para os meus colegas advogados. Doutor Ronaldo Serra, doutor Américo Diniz, doutor Joaquim Português, doutor Sidon Missione, doutora Márcia Andrade, lá no município de Santana, vice-presidente da subseção de Santana, na escuta do programa. Um abraço então a todos eles, Sidon, um abraço a você, meu irmão Joaquim, Américo Diniz, Ronaldo Serra, e vamos seguindo. Agora a pauta aqui, a pauta é a participação do ouvinte. Eu tô com, recebi aqui, Joca, recebi mensagem do ouvinte, diz o seguinte, o ouvinte, isso pode interessar para você, fique ligado aí. Bom dia, doutor Jorge, aqui quem fala é o Antônio Assis, do bairro Novo Buritizal. Um abraço a você e a todos os amigos aí do bairro Novo Buritizal, Antônio. Ele diz aqui, doutor, estou com uma dúvida.

dúvida que já vem me preocupando há algum tempo. Ele conta a história aqui, eu vou sintetizar. Tem um filho de 28 anos. 28 anos o filho dele. Ele ainda está fazendo faculdade, mas até hoje não conseguiu concluir o curso. 28 anos não conseguiu concluir o curso de faculdade. Para o senhor ter uma ideia, ele já foi reprovado 3 anos e continua dependendo da pensão alimentícia que eu pago para ele. Bom, filho de 28 anos, está cursando faculdade, mas até hoje não conseguiu concluir o curso e já foi reprovado 3 anos. Mas continua recebendo a pensão que o pai paga. E ele diz assim: eu queria saber se mesmo com essa idade eu ainda sou obrigado a continuar pagando pensão simplesmente porque ele não terminou a faculdade. E ele pergunta: existe uma idade limite ou algum outro critério que a justiça leva em consideração para decidir quando a obrigação da pensão pode acabar? Porque, sinceramente, doutor, diz ele aqui, o ouvinte, eu já não sei mais até quando essa responsabilidade vai continuar. Um abraço para o senhor e para todo o pessoal do programa que eu ouço todos os sábados. Muito obrigado, Antônio, mais uma vez. Olha só, respondendo a tua pergunta, primeiro você não pode esquecer que você está falando de uma pessoa que é seu filho. Então a decisão é sua. Pense, é um filho seu. Mas tecnicamente, juridicamente, você pode sim pedir para encerrar a pensão se você comprovar que esse seu filho talvez esteja fazendo isso para não perder o dinheiro, a pensão que ele recebe de você. Na sua situação, você não é obrigado a ficar pagando a pensão pra, até essa idade, pagando a faculdade para ele, se ele não faz a parte dele, que é pelo menos se esforçar para cumprir as matérias, a assiduidade da faculdade e passar de ano. 3 anos já reprovado, segundo você noticia aqui. Então você pode sim pedir o encerramento da pensão, não só pelo fato dele já ter 28 anos, mas também por ele já ter sido reprovado durante 3 anos, como você me informa aqui. Mas para isso, Antônio, você não pode parar de pagar isso imediatamente, porque você pode ser preso. Para isso, você precisa procurar um advogado, procurar a defensoria pública, entrar na justiça com uma ação de exoneração de alimentos para você extinguir, para você acabar com essa pensão. E com esses fatos que você acabou de relatar aqui, você tem grande chance de sair vitorioso. Procure um profissional especializado e aí você vai obter essa informação e vai enfrentar essa situação. Muito obrigado pela sua participação e se você quiser ter mais informações sobre direito de família, sobre inventário, me segue aí nas redes sociais. Toma nota do meu Instagram, é Jorge Anaice ADV, abreviatura de advogado. Jorge Anaice ADV, lá no Instagram, todos os dias eu estou postando informações úteis relativos a direito de família, pensão, divórcio, separação, união estável e também sobre inventário e partilha.

Bom, me chega uma outra mensagem aqui. Opa, que parabéns, os ouvintes estão ligados mesmo no programa. Aliás, eu andando pela rua, eu recebo muitas felicitações, muitos elogios, e eu quero agradecer a todos que me encontram por aí, mas eles encontram e perguntando, cadê o doutor Helder Carneiro? Pô, quando é que ele volta? Estamos sentindo a falta dele também. Eu digo, tá voltando, ele tá vindo pro programa, meu parceiro de bancada, doutor Helder Carneiro, figura inteligente que contribui muito para essas discussões sociais, jurídicas que a gente faz aqui no programa, sentindo falta dele aqui. Então, quero agradecer as pessoas pelo carinho que recebem o nosso programa. E aqui essa ouvinte fala isso, ó, doutor Jorge, meu nome é Juliana Souza. Um abraço, Juliana. A Juliana está falando do bairro Fonte Nova, lá de Santana. Um abraço, ó, aos amigos de Santana que estão na escuta do programa. A Juliana diz, eu queria aproveitar que o programa fornece essa oportunidade de falar com você, porque eu tenho uma situação envolvendo o pai do meu filho que sempre me deixou muito revoltada. Tem um problema com o pai do filho dela que a revolta muito. E ela diz aqui, desde que meu filho era pequeno, o pai dele praticamente desapareceu. Sumiu no beco.

não participou da criação do filho, não acompanhou o crescimento do filho, não esteve presente nos momentos importantes e acabou deixando toda a responsabilidade comigo. Hoje meu filho já é maior e carrega muito dessa ausência, inclusive emocionalmente. Eu queria saber se numa situação dessas pode gerar algum tipo de indenização. Opa, indenização. Ela quer saber se é possível entrar na justiça contra o pai do filho dela por abandono afetivo. Ou a lei não considera essa ausência paterna suficiente para pedir uma indenização. Se puder esclarecer isso, doutor, eu agradeço muito. Um abraço. Eu retribuo esse abraço também, Juliana. Muito obrigado pela sua participação. Eu quero te dizer o seguinte, te responder objetivamente. Você pode sim pedir a indenização por abandono efetivo do pai do seu filho. Aliás, o seu filho, que já é maior de idade, ele pode fazer esse pedido diretamente. Né? Porque as regras da responsabilidade civil, que se aplica em outras situações idênticas, podem ser aplicadas também nas relações familiares. E o pai pode vir a ser condenado a reparar os danos morais causados pelo abandono afetivo que ele causou no filho. O filho, todos nós sabemos disso, o filho precisa ter uma firme referência do pai para que esse filho tenha um adequado desenvolvimento mental, desenvolvimento de personalidade e também da dignidade da pessoa humana. O fato do pai pagar a pensão alimentícia não afasta do pai o dever de exercer a paternidade, mas essa paternidade é de maneira integral. Porque o abandono pode resultar em traumas, como você bem disse, do seu filho, traumas e lesões nessa criança, no adolescente e no adulto. Muitas vezes, o pai, logo depois que o filho nasce, ou após a separação com a mãe, ele rompe relações também com o filho e fica se limitando àquelas relações protocolares com a criança. E essas relações, assim, protocolares, são insuficientes para demonstrar o valor que um pai tem em relação ao filho. Era comum até na própria justiça de família, você ouvia se discutir direito de visita do pai. Ora, pai não visita filho pequeno. Você vai visitar seu filho quando seu filho tiver 30 anos, tiver família, tiver netos e tal, que você vai tomar um café com seu filho, almoçar com seu filho. Filho pequeno, filho adolescente, pai não visita. Pai participa efetivamente da vida, do crescimento dessa criança, desse adolescente. Ora, visitar, pegar a criança, botar dentro do carro, leva para tomar um sorvete, um picolé, compra uma bola, faz tudo de bom ali para essa criança durante meia hora, uma hora ou um dia, e depois devolve essa criança para a mãe, que vai suportar o peso da semana, a preocupação que uma mãe tem com o critério desse, com o cuidado desse filho, e o pai vai embora, some. Esse pai precisa responder, sim, civilmente, por conta desse abandono, desse trauma que ele está causando nessa criança. E depois a gente vê, lá na frente, crianças sendo violentas, homens se tornando violentos, que trazem, carregam consigo esses traumas desse abandono afetivo que o pai fez. Então, pense bem. Pai não visita filho, criança e adolescente. Filho, criança e adolescente é acompanhado permanentemente pelo pai. O pai tem que saber como é que ele está na escola, quando é que vai ser a reunião de pais e mestres, como é que ele quais são as amizades dele, em que ele está se divertindo, quais são as dificuldades que esse filho está tendo durante o seu crescimento, quais são as angústias que ele está tendo, quais são as necessidades que ele tem, a conversa, a participação. É isso sim que tem. Não relação protocolar de direito de visita do filho. Ora, me compra um bode, pai visitar filho. Isso não tem isso, né, Joca? Ó, levanta a música aí, Joca, então. Mandando um salve aqui pro meu amigo Edinho Duarte, grande comunicador Edinho Duarte. Também um abraço pro Renê e pra Karina, lá na vara de execuções penais, na escuta do programa. Padre Mauro, já falei aqui. Um abraço ao empresário Miguel Melo, que é vizinho aqui da Rádio Diário, que vende ração para animal, vende peixes lá. Um abraço também ao professor Stiverson Ficanso. Já falei aqui. Um abraço também para o Evandro Dantas Uponga, também para Luana

Cardoso, pra Jerusa, abraço Jerusa lá no Renascer 1, todos na escuta do nosso programa. Estamos chegando já, remando pro final, né, Joca? Mas ainda há tempo aqui da gente botar, da gente conversar um pouco sobre, deixa eu ver o que nós temos aí. Pode mudar de música, viu, Joca? Pode ir alterando aí, que essa aí já tá tocando bastante, né? Vamos lá, de Exalta Samba. Essa é também uma de sábado, né?

Bom, olha no relógio, olha a hora, são 10h57, também conhecido como faltando 3 para as 11. 3 minutos para a gente encerrar o programa, mas você não vai embora daí, não, né? Você vai ficar porque vem daqui a pouco mais um campeão de audiência. Vem aí Luiz Melo com toda a sua equipe, com seu Viva o Rádio. Vamos ver o que rola no sábado à noite. Levanta um pouco essa aí, Jorge.

vamos saindo daqui já esperando o sábado à tarde que vai desembocar no sábado à noite. Todo mundo espera alguma coisa de um sábado à noite. Essa composição, só para você lembrar aí, é uma composição do Lulu Santos, que virou um hino sobre o descanso e sobre a diversão do fim de semana. A banda Cidade Negra, que você ouve aí tocando essa música, fez essa regravação aí. Ouve aí, a letra fala da expectativa por diversão, a sensação de que a semana voou, a semana acabou, e o desejo de mudar a rotina quando o sábado chega. Por isso, todo mundo espera alguma coisa de um sábado à noite. E com essa espera eu vou me despedindo de vocês aqui, desejando um excelente final de semana e um até o próximo sábado. Fui!

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0: Bom dia para quem é de bom dia. Boa tarde para quem é de boa tarde. E sejam todos muitíssimos bem-vindos. Logo, mi casa, su casa.
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0: Então, hora e vez de chamar logo uma mobília de altíssima qualidade, cá de casa e sangue do meu sangue.
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0: Família unida, jamais, jamais será vencida. Então, olá, filha!
3: Olá, pai! Viva o rádio! E hoje é sábado, 19 de setembro de 2026, é o 262º dia do ano no calendário gregoriano e faltam 103 dias para acabar o ano.
1: Não.
3: E você, me diz aí, sabe o que se comemora hoje? Hoje é o Dia Nacional do Educador Social, a ser comemorado anualmente no dia como hoje, data natalícia do educador Paulo Freire. Já o Dia Internacional do Educador Social comemora-se em 2 de outubro. Dia Nacional do Teatro, comemorado em 19 de setembro, que é destinado a homenagear uma das manifestações artísticas mais antigas da humanidade e em especial aos artistas brasileiros dessa área. Também Dia Nacional do Teatro Acessível. E o objetivo dessa data é apoiar as artes cênicas que oferecem práticas de acessibilidade física e comunicativa para as pessoas com deficiência. Dia Mundial da Limpeza da Água, Dia do Ortopedista. São médicos responsáveis pelo diagnóstico, tratamento e prevenção de doenças no aparelho locomotor, como as que afetam o funcionamento dos músculos, tendões, ossos, ligamentos e articulações do corpo. Também é dia da criação do SUS, o Sistema Único de Saúde, que comemora aniversário hoje. Data em que foi promulgada a Lei número 8.080 de 1990, que regulamentou a saúde pública no Brasil. Também dia do comprador, dia em que o presidente Jânio Quadros condecora Ernesto Che Guevara com a Gran Cruz da Ordem Nacional do Cruzeiro do Sul em 1961. Também dia interamericano de limpeza e cidadania, dia mundial de limpeza dos rios e praias, dia mundial do desbravador, também dia mundial do doador de medula óssea e dia de São Genaro. Então, pai, viva o rádio!
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0: Uma pergunta. A inteligência artificial é um risco? Foi uma semana de alarme no Vale do Silício. As lideranças da área e do governo provocaram para que a indústria pisasse no freio da inteligência artificial. Alguns chamaram isso de falsa escolha. E o presidente Trump chamou de forças negativas quem defende frear. Só que a máquina que assusta é, no fundo, uma máquina de completar. Ela liga os pontos que a gente entrega e nada além disso. Mas talvez o problema não esteja nela, esteja no alarme. E na hora em que tocou. Então, quais são as tendências? Quais são os desafios? E o que mais vem por aí? Daniel Chaves Ribeiro, o mundo, o analista.
6: Todo mundo só fala hoje em um assunto na área de tecnologia, inteligência artificial. Alguns acreditam que a inteligência artificial é o futuro, a automação, a era da informação e todos os algoritmos que hoje reúnem informação numa escala que a gente nunca viu, com uma capacidade de acesso nunca antes tida, fazem desse mecanismo, dos grandes modelos de linguagem, dos agentes, uma tecnologia que tem um potencial ainda inexplorado. E muita gente, na própria era da ciência, interpreta que a inteligência artificial nem sequer é uma inteligência, só é artificial. Como se fosse um daqueles desenhos que a gente tinha quando era criança, de conectar os pontos, e a inteligência artificial faz nada mais, nada menos do que, a partir do que a gente dá de informação, conectar pontos de forma rápida, de forma ágil, de forma absolutamente convincente. Esse debate se ela é inteligência ou não é muito profundo e está longe de ser esgotado. Mas o que chamou atenção nas últimas semanas é algo que justamente passa por conectar os pontos. Vamos lá, algumas das principais empresas da área de tecnologia, especialmente a Anthropic, Anthropic, para quem não sabe, é a dona do Claude, o queridinho dos grandes agentes de inteligência artificial, fez uma fala pública através do seu CEO, do seu fundador, o Dario Amodei, reclamando sobre como nós precisamos ter calma com a IA. Uma empresa da área de IA falando para que a gente contenha o avanço da IA. Muito bem. Lado a lado com isso, um ex-funcionário dessa própria empresa também foi a público dizer que se viu diante de um pedido de demissão obrigatório, porque, segundo ele, há um risco iminente da IA sair do controle. Algo parecido com o que a gente via nos filmes de ficção científica, quando um robô, a criatura, se torna mais forte do criador, como se a gente estivesse diante da IA como um Frankenstein contemporâneo, cujo qual o criador perde o controle sobre a criatura. Isso não se dá ao acaso. A IA em debate não é só um assunto tecnológico, ela também é um assunto político. E não é à toa que, justamente quando a gente tem hoje a vanguarda das empresas nessa área, especialmente localizadas em um cluster, um conjunto de países e de economias muito bem delimitadas, que chega a um avanço extraordinário e inegável a partir de muito investimento em ciência e tecnologia, falarem que é o momento de frear. Por que os estabelecidos que já galgaram os degraus dizem que é hora de dinamitar a escada? Talvez isso tudo seja, como Silvio Meira, um dos grandes cientistas da área de tecnologia da informação do Brasil, fala, o pernambucano Silvio Meira nos diz, é preciso pensar o que há de interesse por trás dos grandes campeões de um determinado segmento de mercado dizerem que é hora desse segmento de mercado se reservar, se fechar. Será que não tem, nesse jogo todo, um movimento concatenado na direção de fazer com que o que é normal na área de tecnologia, primeiro a vanguarda, depois a distribuição para todos, tenha um estancamento? A gente aqui no Brasil tem visto muitos avanços numa política nacional de inteligência artificial e isso vai se dar em várias outras economias do mundo que começam a falar em inovação como uma alavanca para o seu desenvolvimento. Ora, será que na hora em que aquela tecnologia de vanguarda se torna algo que todos podem explorar e desenvolvê-la com os seus interesses, com a sua soberania estratégica, os grandes campeões, as grandes potências dizem que é hora de dar uma paradinha? Talvez, dentro dessa narrativa da IA perigosa e da IA poderosa, fora de controle, tenha, na verdade, embutido um grande discurso de controle para fazer com que aqueles que já galgaram os degraus impeçam quem quer galgar os degraus de subir. Esse é um procedimento muito comum na área de propriedade intelectual, na área da inovação. Geralmente, quem desenvolve soluções que são inovadoras e que quer se manter competitivo por um bom tempo não gosta de concorrência. E hoje, a IA é um debate muito franco. Países como o Brasil, países como vários outros do mundo em desenvolvimento, podem sim ter seus próprios modelos, usar a IA conforme as suas necessidades, e isso depende invariavelmente dos códigos abertos, de regulação que não seja camisa de força. A gente precisa disso? Eu acho que não.
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0: Esperar muita proposta, né? Sem baixaria. Pô, negócio de baixaria não dá certo.
1: Tem muita gente indo para outros estados, né, atrás de uma vida melhor. Sendo que aqui, né, tem tudo para dar certo. Só falta trabalhar mais essa questão de desemprego aí.
0: Torcemos para que as nossas rodovias, né, sejam devidamente pavimentadas e a BR-156 e 210, elas não podem ficar fora do debate.
2: Nós precisamos de políticos que olhem com mais carinho para a saúde pública, melhorando os nossos hospitais, investindo em equipamentos mais modernos.
0: O povo está ansioso aí com essa questão do petróleo. A gente quer isso.
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9: Inicialmente, ela achava que sua obra Metamorfoses não seria vista e se perguntava se conseguiria ao menos vender um livro no meio de tantos autores diversos, autores vindos das mais diversas regiões do país, todos ansiosos como ela, no meio de um mundaréu de gente, público estimado em mais de 700 mil pessoas, após finalização periódica deste importantíssimo evento, a 28ª Bienal Internacional do Livro, realizada em São Paulo, neste mês de setembro. Contando com o apoio da editora Lê Amar, com a participação direta da CEO Major Lacerda, a receptividade de sua obra Metamorfose no stand dos autores independentes do Brasil foi tamanha que surpreendeu a própria autora. Uma jovem escritora amapaense, psicóloga por profissão e poetisa por paixão à arte, às formas espontâneas de expressão. Seria o seu natural carisma, a sua reflexiva veia poética e o tocante e muito bem ilustrado conteúdo de sua obra, com imagens por elas criadas, expressão de sua alma que harmoniza uma bela interação entre poesia e desenhos? Então, Andressa Silva foi só sucesso na Bienal do Livro, uma tucuju da cidade de Macapá, atuante como psicóloga na Universidade do Estado do Amapá, UEAP, especialista em saúde coletiva com ênfase em saúde mental pela Universidade Federal do Amapá, Unifap, e especialista em arteterapia pela Faculdade FAMARTE. De acordo com Andressa Silva, Metamorfose é um conjunto de pequenas notas de palavras e desenhos soltos, extraídos de seu caderninho. E assim a autora se expressa sobre sua obra. É a parte de um todo que a gente necessita em tempos difíceis. É sobre um emergir por todas aquelas artes conversadas, escritas, musicalizadas, abraçadas, pintadas, fotografadas, poetizadas por aí. É afeto que tem arte. Arte leve, pesada, engraçada, física, metafísica, dolorosa, doce, amarga, triste, risonha. Eu falo de momentos, quando se está junto ou quando se está só. Solitude, estado de espírito, compasso e descompasso, encaixe e desencaixe, o sentido e o sem sentido. A autora afirma que a viagem pelo interior de si tem muitas turbulências, tempestades e dias nublados, mas também tem sol. E argumenta para a reflexão. O encontro do eu ou desencontro? Ecos, descobertas, reviravoltas, escolhas. Para onde vai o nosso sentir e o nosso expressar? Este livro se torna um eco, um grito que ecoa.

0: forte o poder da fala, do afeto, da força feminina. O poder de acreditar, de perceber as diversas possibilidades que a vida nos convida a cada instante. O que mais particularmente podemos dizer ou desejar a esta notável mapaense que conseguiu se destacar na Bienal Internacional do Livro de São Paulo, entre tantos autores diversos? Sucesso e boas inspirações sempre. Para maiores informações sobre a obra, acessar www.leamar.blog ou o Instagram @ler_amareditora e da autora @criar.t de Andressa Silva.
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2: Olá, olá, Mel, olá a todos os ouvintes do programa Viva o Rádio. Eu sou o Bruno, Bruno Ítalo. É um prazer. Coisa boa, coisa chique, hein? Essa é música boa.

carta ao Tom 74. É o clássico da bossa nova, né? Composta por Toquinho, mas a letra é de Vinícius de Moraes. Ou seja, a música de Toquinho e a letra de Vinícius. Eles costumavam fazer muito isso, hein? Foi lançada aí em 1974 no álbum Vinícius e Toquinho. É um dos maiores sucessos da dupla. Vinícius dedicou a letra desta canção ao seu amigo Tom Jobim, com quem compôs clássicos da bossa nova como Chega de Saudade, Garota de Ipanema e Sensatez, entre outros. Tom vivia nos Estados Unidos desde a década de 60, né? Em grande parte devido ao sucesso da bossa nova entre os músicos de jazz da época. Ele recorda nostalgicamente o antigo Rio de Janeiro e a casa onde Tom Jobim viveu. Hoje ele e Elizabeth Cardoso compuseram o álbum

Alguns dos jovens costumam dizer: ah, música de velho. Pois eu quero ouvir música de velho pro resto da vida, então, até eu ficar velho. Pense numa música boa. São as nossas músicas, a música popular brasileira, a bossa nova, que é nossa, que é brasileira. Por causa desses gênios, né? Como Vinícius de Moraes, Tom, entre outros. A música expressa essa saudade ao lembrar que até a tristeza era mais bela e que da janela se via um cantinho de céu e um redentor, destacando a paisagem carioca e o clima de esperança do bairro. Refrão: é preciso acabar com essa tristeza, é preciso inventar de novo amor. Revela o desejo de resgatar a felicidade do passado e a necessidade de reinventar o amor diante das mudanças culturais e urbanas. A melodia, que lembra Corcovado, né, de Tom Jobim, reforça a homenagem e a amizade entre os compositores, tornando Carta ao Tom 74 uma reflexão sobre memória, saudade

isso aí. Quero convidar vocês a apreciar junto comigo essa canção. Pra começar o Vivo Rádio naquele estilo que eu sei que vocês gostam, hein? Trazendo uma música dessa vez, uma boa bossa nova, uma boa música popular brasileira, na voz de Vinícius de Moraes, Tom Jobim, Carta ao Tom 74, de 1974. Lembra essa?

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3: Pessoal, e agora vamos às manchetes dos principais portais de notícias do país. Candidatos e candidatas registrados aí nas eleições de 2026 não poderão ser presos ou detidos a partir deste sábado 19, salvo em caso de flagrante delito. A restrição começa 15 dias antes do primeiro turno, marcado para 4 de outubro e terminando em 6 de outubro, 48 horas após o encerramento da votação. A medida está prevista no artigo 236 do Código Eleitoral e busca impedir que prisões sejam utilizadas para retirar candidatos da campanha ou interferir na igualdade da disputa. O dispositivo não interrompe investigações, processos judiciais ou julgamentos. Ele restringe a prisão durante o período eleitoral, mas não impede a responsabilização posterior caso a justiça reconheça a prática de um crime. E o Conselho Nacional do Trânsito, CONTRAN, prorrogou a data de vencimento da Carteira Nacional de Habilitação, a CNH, e da autorização para conduzir ciclomotor. Documentos com validade entre 5 de junho e 8 de dezembro passaram aí a ter uma nova data única de vencimento, que é 9 de dezembro. Com a medida, o prazo foi ampliado em até 187 dias para as carteiras com vencimento a partir de 5 de junho. A gente fica por aqui e volta com

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0: Alô, meu querido professor Célio Alício. Como você sabe, para os ouvintes, eu sou Antônio Silva, amapaense do Cujo da Gema, jornalista, historiador e técnico federal em finanças e controle e membro do programa Vivo Rádio, da bancada. Eu gostaria de saber, meu querido professor Célio Alício, sobre o nosso cemitério Nossa Senhora da Conceição, né? Porque a gente sabe-se de antemão, de acordo com pesquisa, que ali estão enterrados pessoas ilustres, tais como a professora Iracema Carvão Nunes, mestre Oscar Santos, comandante Barcelos. Mas eu não tenho certeza realmente da criação, da origem do cemitério, se foi no governo de Janari ou se foi bem antes. Então, eu quero saber.
1: Então, com a palavra, o professor Célio Alício.
2: Vivo Rádio. Olá, Wellington, amigo e companheiro aqui do Vivo Rádio e do Jornal Diário do Amapá. Que prazer conversar com você e os nossos amigos do Vivo Rádio, o nosso quadro Se Essa Rua Fosse Minha. Olha, amigo, o cemitério Nossa Senhora da Conceição é o primeiro cemitério público do estado do Amapá e suas atividades tiveram início a partir de 1896 e se estendem até os dias atuais, decorridos 230 anos do começo do seu funcionamento. Localizado no centro de Macapá, nele estão sepultadas milhares de pessoas, entre autoridades, personalidades ilustres e pessoas comuns de diferentes segmentos da sociedade amapaense. Segundo textos de historiadores como Edgar de Paula Rodrigues e Nilson Monteiro de Araújo, o blog Porta Retrato, do jornalista João Lázaro, entre outras fontes, o primeiro cemitério de Macapá foi instalado numa área próxima do trem de lapidação e nele foram sepultados os migrantes açorianos que morreram em 1751, vítimas das chamadas doenças de mau caráter, como a malária, o tifo e outras. Trem de lapidação era o local onde funcionava o conjunto de ferramentas, maquinários e equipamentos usados no corte e lapidação das pedras utilizadas na construção da fortaleza de São José de Macapá e que deu origem ao bairro do trem. Essa área está localizada atualmente próxima ao Mercado Central de Macapá e à Avenida Rio Maracá, entre as ruas Tiradentes e São José. A palavra trem, nesse contexto, não se referia a uma locomotiva, mas sim ao conjunto de apetrechos, oficinas e utensílios utilizados em obras de grande porte. O cemitério Nossa Senhora da Conceição começou a funcionar em 1896, durante a gestão do coronel Manuel Teodoro Mendes, na intendência de Macapá. A sua capela e os muros, respectivamente, foram erguidos entre 1932 e 1935, da gestão do prefeito Tenente.

0: presidente Jacinto Botinelli até a gestão do prefeito Eliezer Levi. Numa época em que Macapá, Mazagão e Amapá eram municípios do estado do Pará, que por sua vez estava sob a intervenção do major Joaquim Cardoso de Magalhães Barata. A área interna do cemitério compreendia 4 quadras divididas por passarelas que ainda hoje são vistas, mas encontram-se relativamente danificadas. A inauguração oficial se deu em 8 de dezembro de 1948, 3 anos após a criação do Território Federal do Amapá, no governo de Janari Gentil Nunes e na gestão do prefeito José Serra e Silva, o popular Zeca Serra. Na área do cemitério Nossa Senhora da Conceição se encontra também o cemitério israelita de Macapá, fundado oficialmente em 1948, embora a sua origem remonte a uma antiga quadra destinada a sepultamentos judeus com registros desde 1895 e sua estruturação tem ocorrido a partir de 1932 na gestão do prefeito Eliezer Levi, que era descendente de judeus sefarditas. Na quadra judaica encontram-se cerca de 30 sepulturas, a maioria de judeus sefarditas, que eram judeus vindos da região do Marrocos e que eram descendentes de judeus que viveram na Península Ibérica até o final do século XV. O cemitério Nossa Senhora da Conceição segue o modelo de mausoléus, com sepultamentos subterrâneos e túmulos aparentes acima da superfície. Cerca de 8 mil pessoas já foram sepultadas nesse cemitério, cujo espaço conta com aproximadamente 3 a 8 mil lotes catalogados ao longo de sua história. Esse bem público de uso especial é um dos marcos urbanos e memoriais mais antigos de Macapá e recebe todos os anos um grande fluxo de visitantes em datas comemorativas, como o Dia das Mães, o Dia dos Pais e o Dia de Finados. Pessoas ilustres e autoridades de diferentes épocas da história do Amapá foram sepultadas nesse cemitério, como a ex-primeira-dama Iracema Carvão Nunes, o piloto Hamilton Silva, o maestro Oscar Santos, o ex-governador Aníbal Barcelos, o jornalista e radialista Aníbal Sérgio, o menino Aquino e Paulo do Espírito Santo. Sendo que a intercessão desses dois últimos são atribuídas graças alcançadas por promesseiros que visitam seus túmulos todos os anos. Queremos agradecer imensamente a participação do nosso querido companheiro Wellington Silva, aqui do Vivo Rádio, e esperamos ter respondido a contento a sua pergunta e feito os devidos e necessários esclarecimentos. A ele, Wellington, seus familiares e todas as pessoas que nos ouvem, desejamos um excelente final de semana. A todos, um grande abraço e viva o rádio!
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3: Segunda 14. Trabalho, agricultura e saúde serão prioridades de Hélio Palheta no Senado.
4: Nós temos uma questão aqui na OPA da saúde pública, né? Embora o governador tenha feito muitos hospitais, UPAs, a prefeitura tenha feito muitas UPAs, mas existe um segmento aqui da saúde que é o câncer. O câncer aqui está sendo maltratado. Fui lá na sessão do Hospital Geral, entrei lá, andei de sala em sala lá, um ambiente pequeno, todo mundo trabalha ali apertado. A gente tem a ideia de transformar isso num instituto onde ele possa ter estrutura física própria, com um ambiente próprio, bom para se trabalhar, porque lá o estresse é muito alto para o trabalhador, para o paciente.
3: Terça 15. Odailson Benjamin. Obras do novo hospital de emergências entram na reta final.
5: Essa fase que nós estamos trabalhando, a parte de instalação. São equipamentos que estão chegando. Tem uma ideia, nós já estamos montando a parte do mobiliário fixo. Tá? Painéis, mesas, armários, então estão sendo montados, tá? A parte do técnico.
3: Quarta 16. Carlos Clay defende participação popular no orçamento e estatização de serviços públicos como transporte.
6: Na verdade, nós defendemos uma coisa muito além. Nós defendemos que a empresa de transporte público, ela tem que ser, sabe o quê? Ela tem que ser do serviço público, 100%, certo?
7: Não, eu vou te dar um exemplo.
6: Não teria que ser empresa privada. Não, uma empresa pública reestatizaria o transporte público com controle com os trabalhadores, porque e aí garantiria não só uma tarifa social.
3: Quinta 17. Delegado César Vieira, secretário de Segurança Pública do Amapá, se manifesta sobre a ação de grupo de delegados de Polícia Civil.
8: Nós não podemos politizar esse assunto. O que nós temos que ter aqui é essa capacidade técnica, essa capacidade de elucidação das condutas, apresentando fatos e não apenas narrativas, para que o judiciário, para que o Ministério Público assuma também ali o seu papel numa ação penal e leve, né, a efeito aí uma condenação ou absolvição de pessoas vinculadas com o crime organizado, sejam elas quem for.
3: Sexta 18. Delegado Marcos do Democracia Cristã diz representar a mudança e se coloca como melhor candidato ao governo do Amapá.
9: Nós vamos vencer essa eleição e vamos mudar essa forma de administrar que nós tivemos nos últimos 30 anos, que sempre foi administrar a pobreza através de programas de ajuda. Nós vamos administrar a distribuição da riqueza do Estado para os amapaenses, através de empregos, de oportunidade de empreendimento e de enriquecimento do povo do Amapá. 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Nós pensamos diferente e nós queremos você, o delegado Marcos 27, muito feliz em 2027.
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13: De Tiago Soeiro e P. Rosa. Deste lado da página quase nunca nos encontramos. Por isso misturo palavras para diminuir essa espera. Conto as vezes que te fiz chegar e as vezes que você não veio. Como neste poema, que mesmo não estando nele, você me olha nos olhos.
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3: Oi, turma. Olá, meu caro Luiz Melo. Viva o rádio. Aqui do programa Ed Comunica Show, direto da minha playlist.
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3: Um tremendo compositor e uma obra-prima da MPB.
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3: Sérgio Bittencourt, jornalista e compositor, escreveu esta belíssima canção em 13 de agosto de 1969, no dia do falecimento de seu pai, Jacó do Bandolim. A mesa como símbolo. A música evoca a mesa de jantar, local onde Jacó costumava se sentar, contar histórias e tocar, simbolizando a ausência e o luto familiar. Embora gravada inicialmente por Elisete Cardoso, esta versão de Nelson Gonçalves é uma das mais consagradas, adicionando grande dramaticidade à obra. Olha só, esta música foi escrita num guardanapo. A letra retrata a dor da perda e a saudade do pai que reunia família e amigos à mesa. Pare tudo o que você estiver fazendo agora e preste atenção na versão rock para Naquela Mesa e o que a inteligência artificial é capaz de fazer. Direto da minha playlist para o Viva o Rádio!
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3: Olá a todos e todas. Quando falamos em prevenção ao suicídio e valorização da vida, talvez seja importante pensarmos num questionamento. Como nós estamos vivendo hoje? Vivemos em uma sociedade que o tempo inteiro nos cobra produtividade, felicidade e sucesso. Então precisamos dar conta do trabalho, da família, das relações, das expectativas dos outros e muitas vezes ainda precisamos aparentar que está tudo bem. Mas nem sempre está. E é algo muito recorrente na clínica, inclusive enquanto uma queixa das pessoas. E talvez uma das grandes questões do nosso tempo seja justamente essa. Estamos cercados de pessoas, conectados o tempo inteiro, principalmente, mas muitas vezes profundamente com a sensação de estarmos sozinhos. Então a psicanálise, a psicologia nos ajuda a compreender que o sofrimento ele faz parte da experiência humana. Todos nós, em alguma medida, nos deparamos com perdas, frustrações, angústias e dores para as quais não encontramos palavras, sentido, certo? Então o problema é quando uma pessoa começa a acreditar que precisa enfrentar tudo sozinho. Então por isso falar sobre prevenção ao suicídio, valorização da vida, não é apenas falar sobre a morte em si, a finitude. É principalmente falar sobre sofrimento, sobre escuta e sobre a importância de criarmos espaço onde as pessoas possam dizer que não está bem. Ou seja, dar espaço para que as pessoas possam ser escutadas sem julgamento, sem críticas. E às vezes queremos encontrar imediatamente uma solução para a dor do outro. Dizemos, vai passar, você precisa ser forte, pensa na sua família, você tem motivos para viver, mas quando se trata da gente, aí é um pouquinho mais complicado, né? Então talvez seja necessário oferecer essa escuta tanto para si próprio quanto para o outro. Então se você quer ajudar, você pode perguntar para alguém como é que você está, né? Algo muito mais simples. Mas perguntar como você está de verdade e está disposto a ouvir a resposta pode fazer uma enorme diferença. Então valorizar a vida não significa negar que a vida também pode ser difícil. Não significa obrigar alguém a pensar positivo o tempo inteiro, até porque isso não é possível. Valorizar a vida significa reconhecer que ninguém deveria atravessar sozinho os momentos mais difíceis da sua existência. Até porque nós somos seres totalmente dependentes uns dos outros, apesar de ser possível a gente com certeza ter a nossa autonomia. Então escute, acolha, converse, incentive essa pessoa a buscar ajuda, só que é uma ajuda profissional. E se é você que não está passando por um momento bom, lembre-se que você pode pedir ajuda, e pedir ajuda não é um sinal de fraqueza. Existem momentos nos quais nós não vamos conseguir caminhar sozinho. E o reconhecimento disso é um importante ponto de autocuidado, inclusive. Então, prevenção ao suicídio começa quando a gente quer tratar o sofrimento humano com mais cuidado, com mais zelo, com mais amplitude em relação

0: as nossas questões mentais. Então, hoje em dia, uma das coisas que eu percebo que atrapalha muito a vida das pessoas é a cobrança por produtividade, é a exigência para que você esteja o tempo inteiro aqui em cima, o tempo inteiro bem. Você tem que estar o tempo inteiro buscando a vida perfeita. Só que a vida, ela é um vai e vem, né? Ela é uma montanha russa, que hora está em cima, porém hora está embaixo. A questão é quando ela está embaixo, como lidar. É uma sociedade que atualmente nos cerca com uma narrativa de não favorecer o lidar com o mal-estar, com o sofrimento, com a ansiedade, que são questões que são naturais da vida. E a partir disso, pessoal, uma das principais orientações é com que a gente possa fazer o trabalho de se desconectar cada vez mais da dependência do olhar da aprovação das pessoas. Vivemos hoje numa sociedade totalmente hiperconectada, que propaga as questões de curta, compartilhe, me aprove, diga que tá bom. Então a gente precisa, na verdade, ir na contramão disso, para que a gente possa se encontrar, se ver. Então, na dúvida em relação para qual caminho a gente pode percorrer na vida, os grandes dilemas, as grandes questões, você tem que perguntar para si. O que é que você deseja? O que é que você pensa? O que é que você acha que é o melhor? Qual será o menor dano na sua vida? Até porque tudo há um preço. Isso é muito importante da gente finalizar colocando essa reflexão. Tudo há um preço, tudo há um custo. Qualquer porta que você vai abrir na sua vida nesse momento, diante do seu sofrimento, diante das possibilidades, você vai arcar com um preço. E isso, na verdade, no fundo, é algo positivo, porque isso pode nos proporcionar uma consciência maior para ter autonomia de decidir, de escolher. Então, são pequenas reflexões que podem, com certeza, nos ajudar diariamente a melhorar a nossa saúde mental. E, no mais, não menos importante, buscar ajuda profissional, buscar psicoterapia, psicólogo, e a partir do psicólogo ele vai encaminhar para os devidos também especialistas, caso seja, né, a necessidade. Ou seja, na psicoterapia você vai se escutar, você não vai ali para ouvir uma palestra do psicólogo, da psicóloga, é um exercício de se escutar, de se ouvir. Então é algo muito importante, isso nos salva, isso nos liberta, isso faz com que a gente possa, com certeza, em várias medidas, se cuidar e se priorizar, porque o mundo que a gente vive hoje está na contramão disso. Então, muito obrigado e até a próxima.
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10: 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Pode, não pode. Em família, nem tudo pode. Ou pode?
11: Doutor, meus pais são falecidos. Não tenho filhos e nem marido ou companheiro. Posso deixar meus bens para a igreja?
12: Chega aí, pode sim. Se você não tem pais vivos, não tem filhos, nem mulher ou companheiro, você não tem o que a gente chama de herdeiro necessário. Então, você pode deixar os seus bens para quem você quiser. Mas só que você precisa fazer isso através de um testamento. Porque se você não fizer isso através de testamento, se você tiver irmãos, seus irmãos é que vão ter direito na sua herança.
13: Uou!
12: Ah, mas eu quero que só um irmão meu receba. Pode? Pode. Como você não tem herdeiro necessário, não tem nada de errado nisso. Você não tem que respeitar nenhum limite. Você dá quanto você quiser para cada um. E se você decidir, eu não quero que nenhum irmão meu receba nada, eu quero deixar tudo para a igreja como é a sua vontade, você pode também fazer isso, só que, repito, por meio de testamento. Para uma dica de direito, me segue aí no Instagram. Até a próxima.
10: Obrigado por responder.

Senhoras e senhores, tempo, tempo, tempo ao tempo. Pausa para propaganda eleitoral, horário gratuito, mas terminando, a gente volta. Até já!

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18: 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É um cão adestrado. Shagdu Tuku.
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0: tão bom que tem repeteco no domingo, depois do Sua Excelência, o domingo. Hoje eu vou da produção dos meus programas. Bom dia a dia e Sua Excelência o domingo, uma homenagem póstuma a Júlia Medeiros, cancioneira do meio do mundo, cantora das mais talentosas que nos deixou dias atrás. Júlia Medeiros, cantora dos aniversários de casamento, dos aniversários de 15 anos, das noites e das celebrações, de seus shows em vários bares e restaurantes de Macapá. Era um talento, uma pessoa muito querida e muito amada. De Júlia Medeiros, que hoje é uma estrela no meio do mundo, vou tocar Realidade, um samba dela lindo, bonito e apaixonado. Então, no Vivo Rádio de hoje, a nossa homenagem póstuma ao talento de Júlia Medeiros, que nos deixou dias atrás. Realidade é o nome do samba.
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0: 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Como é que é? Olá! Olá, meu caro, caríssimo, professor Célio Alício, meu dileto amigo, amigo de trabalho, aqui do Sistema Diário de Comunicação e do nosso querido e amado Viva o Rádio. Tudo bem, né, professor? Tudo na régua, tudo no compasso, na medida certa, no prumo, enfim, tudo dentro dos escantilhões, né? Então, tá. A curiosidade de hoje, professor. Vamos já saber. A curiosidade de hoje. Sentar a pua. O que significa sentar a pua? A origem dessa expressão, sentar a pua. O cara sentou a pua. Tem que sentar a pua, né? Comumente a gente escuta dizerem isso por aí, ou nós mesmo dizendo, né? Tem que sentar a pua. Então, professor, sentar a pua é a curiosidade da vez. Então, como é que é?
1: Fala, Amélia, esta gente do Vivo Rádio. Tudo bem com todo mundo? Para que sim, né? Que todo mundo aqui esteja com o astral lá tudo em cima, é nas alturas, mandando brasa, em ponto de bala, acelerando tudo, sem idade encontroada com nada. Na minha época era de controlada.
2: Na minha época era tudo diferente.
1: Você dizia antigamente, né? Que todo mundo aqui esteja de com força, tocando em frente, essa é a música do Almir Sater e Renato Teixeira. Indo fundo, penetrando com toda a força. Com vontade. Em busca dos seus objetivos. E que estejam todos aqui em busca de bons objetivos, né? Bons objetivos e nobres propósitos. Enfim, que todo mundo esteja aqui sentando a pua. E eu digo isso porque é disso que a gente vai falar aqui e agora no Como é que é? Vivo Rádio. Ou seja, ou qual seja, da origem e o significado da expressão gíria popular, senta a pua. E sem mais delongas, vamos logo à resposta ou às respostas para a pergunta do Luiz Melo, citando, como de praxe, evidentemente, como de costume, as nossas preciosas fontes de pesquisa e consulta. Segundo texto, Por que senta a pua? Publicado no portal Insights. O texto, Qual o significado da expressão senta a pua? Publicado no site aerocurso.com e publicado em 3 de agosto de 2016. Entre outras fontes, senta a pua é uma gíria que já vem de muito tempo e que é usada como incentivo. Que se colocarmos nos dias de hoje é algo mais ou menos parecido com manda bala. Senta a pua é uma gíria militar que simboliza a coragem e a determinação das pessoas, os militares, né? Que se assemelha a vai pra cima, vai com tudo. É também uma expressão popular da região nordeste do Brasil, que significa espetar ou cutucar com uma haste ou espora, lembrei do Cidinho, ora espeta, ora cutuca, pra apressar o animal, coitado, que é usado como montaria, ou seja, como meio de transporte para ele andar mais rápido. Assim, cutuca com a espora é também uma das origens para senta-pua. Quem monta, cutuca com a espora e diz, bora bicho, vai depressa, vamos embora, em frente, vambora. Consta que isso ainda ocorre bastante no interior do Nordeste e de outras regiões do Brasil.

Outras partes do mundo também, né, onde os animais sofrem com os maus tratos, né? Centapua era também o símbolo e o grito de guerra do primeiro GAVCA, G-A-V-C-A, Grupo de Aviação de Caça do Brasil. Foi criado em 1943, no contexto da Segunda Guerra Mundial, na campanha da Itália. Esse grupamento foi a primeira unidade de aviação de caça da Força Aérea Brasileira, a FAB, que é o que deu origem ao nome de uma das principais ruas de Macapá, Avenida FAB, né? Talvez a mais importante do ponto de vista político, né? E esse grupamento foi criado para combater na Segunda Guerra Mundial, na Itália, através de aviões do modelo P-47 Thunderbolt. O primeiro GAVCA era também conhecido pelo grito de guerra, Centapua, e executou centenas de missões e se tornou um símbolo do heroísmo brasileiro na Segunda Guerra Mundial. E mais, atualmente esse modelo, o P-47 Thunderbolt, ainda opera, e cerca de 80 anos depois, né? Ainda opera na Força Aérea Brasileira em missões aéreas e de defesa e ataque. E qual o símbolo desse esquadrão, né, que tem como lema Centapua? O símbolo era o avestruz guerreiro, que equivalia para a FAB, para a Força Aérea Brasileira, o mesmo que representa o emblema A Cobra Está Fumando. Já falamos aqui no Como É Que É. Para o Exército Brasileiro, nas batalhas onde os pracinhas da Força Expedicionária Brasileira, a FEB, lutaram bravamente, apesar de todas as dificuldades. O símbolo, o avestruz guerreiro, foi criado pelo então capitão aviador Major Brigadeiro Fortunato Câmara de Oliveira, comandante da famosa e célebre Esquadrilha Azul da Força Aérea Brasileira. Na linguagem militar, a gíria Centapua é empregada para motivar, incentivar, mexer com os brios dos soldados em meio ao combate e treinamentos e operações militares. No sentido figurado, Centapua significa mandar bala, acelerar, tocar em frente e fundo, com força, com vontade, com certeza e fé, claro. Entre outras expressões que são ditas às pessoas como forma de incentivo para que elas deem tudo de si para alcançar os seus propósitos, os seus objetivos e superarem os desafios que se colocam diante delas. E aí, tá mandando ver, mandando brasa, sentando a pua? Vê lá, hein? Não vai exagerar. Senta a pua. Um abraço, Mela, esta gente.

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5: Canal Brasil. O infarto agudo do miocárdio é uma das maiores causas de mortalidade no Brasil e no mundo e exige atendimento médico imediato. A forma como o corpo demonstra o risco de infarto, no entanto, pode variar de forma considerável entre homens e mulheres. No entendimento popular, o infarto pode acabar sendo entendido como uma dor súbita e intensa no peito que atinge o braço esquerdo. Esse, na verdade, é o padrão mais frequente nos homens, que relatam forte sensação de aperto, peso ou dor opressiva no tórax, acompanhada aí de suor frio. A manifestação nas mulheres costuma seguir um roteiro sutil e atípico.

E a diferença nos sintomas frequentemente atrasa a busca por atendimento, comprometendo o tratamento e a redução de possíveis sequelas. Nas pacientes femininas, a dor no peito pode ser descrita como uma sensação de queimação, uma dor aguda e pontiaguda, ou pode ser que um sintoma torácico nem chegue a aparecer. Em vez disso, os sinais de ataque cardíaco em mulheres tendem a ser mais difusos. Dor ou desconforto.

0: Mas, como náuseas, vômitos e dor na região do estômago, facilmente confundidos com gastrite ou refluxo e tontura, palpitações e suor frio. As diferenças existem devido às questões anatômicas e fisiológicas. Enquanto nos homens, o infarto atinge predominantemente as grandes artérias coronárias, nas mulheres, há maior frequência de comprometimento da microcirculação das pequenas artérias e espasmos vasculares. Como a estrutura dos vasos femininos possui menor calibre, obstruções menores ou afecções na microvascularização já são capazes de limitar o suprimento de oxigênio ao músculo cardíaco, gerando sintomas menos localizados, né? E a agilidade no atendimento e a prevenção secundária são essenciais no atendimento, independente do sexo, para desobstruir a artéria afetada e conseguir salvar o tecido do coração, reduzindo os riscos de complicações graves ou fatalidade. E caso você identifique algum sintoma, como a dor opressiva clássica ou mal-estar atípico com falta de ar e náuseas, a recomendação é acionar imediatamente o serviço de emergência, o SAMU 192, ou ir até um pronto-socorro mais próximo.
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8: Viva o rádio, Luiz Melo. Viva o rádio, meu Brasil. Estou aqui, Heraldo Almeida, direto do Canto da Amazônia para o Viva o Rádio. Isso mesmo. Música nova? Isso. Cantor novo da nova geração também, é considerado grande cantor e compositor amapaense, Ozzy Rodrigues, do segmento do rock, do pop rock. Isso mesmo, ele vem aqui agora, já tá no programa. Bom, esta música que nós vamos lançar agora aqui no Vivo Rádio, ela foi gravada no Quintal Record, que é o nome do estúdio, da gravadora do nosso querido Zé Miguel, né? E arranjo do Zé Miguel, teclados do Barros, violão e voz, Ozzy Rodrigues, bateria Júnior Caxias, no baixo Telão Alfaia e na guitarra também Zé Miguel. Nome da música, na verdade, um poema musicado, um poema de Fernanda Canoura, amapaense Fernanda Canoura, também cantora e compositora, hein? Temos música dela já lançada no programa aqui. E a música é de Ozzy Rodrigues. E o Ozzy Rodrigues também canta no programa. Então vamos lá. Música Auto Perdão. Ozzy Rodrigues cantando agora. Viva o rádio, Luiz Melo.
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1: Vício em jogos de aposta. Pergunta-se, o que fazer? Estima-se que cerca de 11 milhões de brasileiros sejam dependentes de jogos de azar, as famosas bets. Esses jogos atuam no sistema de recompensas do cérebro, levando ao vício de forma semelhante ao que ocorre com drogas. Por isso é essencial buscar ajuda. Quem explica por quê? Devemos buscar ajuda? É o professor, médico e oncologista Cláudio Varela, especial para o Viva, Viva o Rádio.
5: O vício em jogos online, nas bets, se espalhando pelo Brasil. O cálculo é que existam 11 milhões de brasileiros, pelo menos, que têm uma forma nociva de se relacionar com os jogos. Como funciona o jogo? Quando você acerta, especialmente quando você ganha dinheiro, o seu cérebro tem uma recompensa e ele libera mediadores químicos, entre eles a dopamina, que é o mediador que dá a sensação de prazer. Quanto mais rápida é a recompensa, mais o cérebro quer repetir. Então, na verdade, essas bets funcionam de que maneira? Eles não são idiotas, são muito espertos. Eles fazem uma programação em que você vai perdendo dinheiro, perdendo, quando você está desanimando, quando seu dinheiro está acabando, eles te recompensam. Aí você acerta uma vez. Aí você diz, não, eu vou acertar de novo. Mas aquilo é programado para perder dinheiro. Você acha que eles investem essas fortunas pagando influencers, fazendo propaganda na televisão, patrocinando times de futebol? Eles fazem isso para você ir lá ganhar dinheiro? Claro que não, né? Eles fazem isso para você perder. Enquanto você perde um dinheiro que te faz falta, às vezes, para coisas essenciais, como alimentação, a escola dos filhos, eles ficam milionários. Essa estratégia deles...

0: deles é perfeita, porque te viciam e você começa a perder e não consegue parar de jogar. E aí, quando você está desistindo, eles te dão um estímulo, você ganha. Aí você fala, agora sim, agora eu vou ganhar dinheiro de monte. E vai perder o que você ganhou e muito mais. Isso é uma doença. Isso é uma doença, como é uma doença você ficar dependente de uma droga. O mecanismo é o mesmo. Se você está vivendo esse problema, procura ajuda. Muitas vezes as pessoas, aliás, na maioria das vezes, as pessoas não conseguem sair dessa sozinhas. Procura ajuda, procura os CAPs, os Centros de Atenção Psicossocial. Há grupos de organizações não governamentais, como Jogadores Anônimos e muitos outros, que você vai conviver com pessoas que têm o mesmo problema. E um ajuda o outro nesses momentos. Cai fora dessa. Cai fora dessa, mas para cair você tem que primeiro entender que você está doente e que só assim você vai conseguir se livrar desse problema.
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5: Olá, eu sou o Kleber Barbosa e esse é o podcast Momento Diário. Olha, tem um local aqui na Fortaleza de São José de Macapá que passou a ser um ponto de encontro. Assim. É o Café da Fortaleza, o Tiago Amorim está nos recebendo aqui em nome do café. E já vamos começar, além de agradecer, dizer para o pessoal quais são os dias que tem o café funcionando aqui.
6: Kleber, muito obrigado, viu, por estar aqui com a gente hoje. Aqui a gente está funcionando de terça a domingo, das 8 da manhã até as 18h30.
5: Ah, muito bem. Bom, e o que tem aqui com esse nome? Claro, tem café, mas hoje está um movimento dos chamados café gourmet, né? Sim. É mais ou menos por aí?
6: É isso. A gente trabalha aqui com cafés gourmet, eles são cafés de torra clara. É um café de origem também, né? O café a origem dele é de Minas Gerais, é um bombom amarelo. Então ele é um café que ele não é tão amargo. Ele é bem, o paladar dele é bem gostoso, tem uma acidez um pouquinho mais alta. Ele acompanha bem as opções que a gente tem aqui, tanto de sanduíches quanto de torres.
5: Caramba, eu não sabia que você conhecia tanto de café. Quem conhece muito de vinho, tem um nomezinho que dá que eu esqueci.
6: Sommelier.
5: Agora. Sommelier de vinho, né? Como é que é a tua construção profissional para chegar nesse nível de conhecer tanto sobre café?
6: Eu tenho já uma carreira um tempo na parte de hospitalidade, restauração, né? E principalmente na parte de serviço, né? Como chefe de salão, como maître, a gente acaba tendo que aprender um pouco de cada, né? Eu tenho formação de barista, também tenho como hobby a questão do sommelier, de vinhos mesmo. E é importante a gente ter uma noção do cardápio, dos processos, para que a gente possa explicar para o cliente, ele entender o que ele está comendo. Às vezes ele pode ter uma alergia, alguma restrição alimentar, assim a gente consegue passar bem e receber ele bem aqui também.
5: É, muito disso. Até porque, né, pessoal, quem assina aqui, como se fosse um responsável técnico por esse projeto, é mais um projeto assinado pelo grande chefe, que é o Sérgio, né?
6: Isso.
5: Sérgio Jucá, que tá agora, inclusive nesse final de semana, e são três finais de semana consecutivos, ele tá no Rio, no evento Rio Gastronomia 2026. O Café da Fortaleza vai estar lá.
6: Vai estar lá. Nós temos um prato lá representando o café, que é um prato que depois do evento, ele vai estar disponível aqui também para o público também experimentar.
5: Ou seja, para o turista que vem visitar aqui, seja turista local, seja turista nacional ou até internacional,
6: sim,
5: passa a ser também um adorno, né, uma experiência a mais em estar nesse grande monumento que é a Fortaleza.
6: Sim, com certeza. A gente tem uma proposta aqui de tentar unir as origens, né, e o que a gente tem aqui próximo. Então, o nosso cardápio, ele tenta aí ser uma amálgama de três coisas. A gente tem um pouco de pratos que tem inspiração francesa, até pela nossa proximidade com a França, a gastronomia clássica, também gastronomia portuguesa e brasileira. Né? Então, as pessoas que vêm aqui, os turistas, eles podem também experimentar, né? as nossas origens, as nossas influências aqui no Amapá, por meio da gastronomia que a gente apresenta aqui.
5: Outro dia, aqui mesmo na rádio, a gente estava numa entrevista, numa conversa com a Associação dos Produtores de Café do Amapá. E o professor Daniel Chaves, que é historiador da Unifap, ele lembrou, olha, o café chegou ao Brasil por aqui. Ele entrou pela Guiana Francesa, aqui ainda não era Amapá, era Pará. Mas enfim, nós temos uma relação importante.
6: Sim. O Brasil como o maior produtor de café do mundo, né? E a gente sendo o início dessa história, tem uma ligação, uma conexão muito grande.
5: É isso. É a bebida mais apreciada no mundo? Café?
6: Olha, se não for, tá entre as mais.
5: É isso.
6: Com certeza.
5: Tiago, agradecer pela acolhida. Viu, desejar vida longa pro café da Fortaleza.
6: Obrigado, Kleber. A gente que agradece aí, viu? Tá aqui com a gente, poder prestigiar também o local.
5: E dá para seguir nas redes sociais, né?
6: Com certeza. A gente tem o Instagram lá, Café da Fortaleza. Pode já estar acompanhando lá novidades, as movimentações que a gente tem.
5: Valeu, obrigado.
6: Nada, que agradeço.
5: Vamos tomar café, né, pessoal? 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

0: quê? Por quê?
1: Muito amor, mas não pode ser. Moro em Jaçanã.
0: E se eu perder esse trem?
1: Esse trem sai agora às 11 horas.
0: Aí só amanhã de manhã.
1: Não posso ficar.
0: Produção: o Alisson Brito, Joca Pantoja e Elielson Lacerda. Geradores de conteúdo: Rodrigo Silva, Wellington Silva, Fabrício Ferrari, Kleber Barbosa, Netinho, Célio Alício, Olívio Fernandes, Tarcísio Franco, Edinho Duarte, professor Daniel Chaves, advogado Jorge Anaice, Bruno Ítalo, Heraldo Almeida, Franci Rodrigues, Pedro Stocklis, Tiago Soeiro e J. Ney. Criação: Tecos. Texto e repetecos da minha conta corrente. Apoio e supervisão: Zilana, Márlio e Luciana Melo. Por hoje é só. Então, fui!
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3: Olá, pessoal. Agora 1:03.

Então, final de semana chegou e cá estamos nós aqui. O Wagner, até que o Wagner até comemora quando chega o final de semana daquele modelo, porque amanhã tem folga, amanhã tem descanso, domingão, né, Wagner? Então pronto, fechado daquele modelo, você ligado na CYS 453 90,9 Diário FM Macapá. Aqui é o programa Na Pegada, diretamente da Chama Casa e Construção. 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

0: 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Ó, você sabe que agora tá vindo uma sequência dele, meu amigo DJ Bodinho do Estúdio Apache, o Laboratório do Sucesso. 991-22-9139. 991-22-9139. 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Já chegando na área, meu amigo Erivelton. E aí, Erivelton, boa tarde, como é que você tá? Tá tudo certinho? Mais uma semana, mês de setembro, mês de aniversário de 25 anos da Chama Casa e Construção, repleto de muitas novidades e movimentação intensa na loja agora, hein?
1: Boa tarde, Célio, boa tarde a todos. 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
0: Ah, por tá, isso. Por isso.
1: Eu poder sair. 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

0: sua, Diário 90.9 de meu amigo Didi Bodinho do Estúdio Apache, o laboratório do sucesso. Olha uma sequência de melody já daquele modelo que a gente gosta no final de semana, pra você ligado sempre na sintonia da nossa Diário FM 90.9. 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Ele tá retornando daqui a pouquinho com o Ritmo Brega pra galera, viu?
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0: Hora certinha agora, 1h32. 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
3: Muito bem, diário, agora 1h45 pra você ligado na sintonia da nossa 90.9. Essas são as velhas do velho, as músicas nacionais que lá no passado foram sucesso. Hoje é pura recordação. 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

0: Essa é a sua Diário FM 90.9. Olha, Don't Go Ray, pra você daquele modelo, daquele jeitinho, agora 3h56.
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0: Tudo bem, essas são as velhas do véio, as músicas internacionais que

0: mandar pro seguinte número. Anota o número direitinho pra não comer mosca, tá bom? Pra não comer mosca. 98408-4540. 98408-4540. Pra você mandar o seu nome, sobrenome e bairro, hashtag A Voz das Marcantes e número de contato. 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Vai lá, senão vai comer mosca de novo. Vai lá. WilliamBrasil.com.br, Cléo Silva já na área. Dona Jerusa também, muito obrigado, Dona Jerusa, pelo carinho, pela audiência. Elo Oliveira, tá na área também com a gente. Deide Santos, Daniel e Daniel do quilômetro 21, Campina Grande. Meu amigo Carlos Ferreira, tá toda a turma na área com a gente hoje. Bora nessa? Vamos que vamos. Lembrando que semana que vem, no programa Manhã da Diário, tem mais As Velhas do Velho.
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0: Lucas e Igor Flash, pra você agora 2:01.
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0: Hora certa, 2:02.
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0: Essa é a sua Diário 90.9. Banda 007, ficha limpa, agora 2:23.
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0: Hora certinha, agora 2:28. 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
4: Muito bem, Diário. Agora 2h39. Esse é o nosso Rebobina. Olha, o Rebobina são as músicas nacionais que lá no passado foram sucesso. Hoje é pura recordação e a gente vai recordando aqui na programação do Na Pegada. 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Começou!
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0: FM 90.9 do Escalda Chieta. Pra você ligado sempre na melhor sintonia, agradecendo o carinho. Esse aqui é o nosso Rebobina. Rebobina, daquele modelo, daquele jeitinho. Agora, duas, deixa eu ver aqui, rapaz, cadê o relógio? 2:54.
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1: Bem, agradecendo o carinho da Severa Romana Brito, que já tá na área com a gente, Adriana Augusto. Adriana Augusto, grande abraço pra você, grande abraço, tudo de bom. E a galera que não se cadastrou ainda, se cadastra no nosso WhatsApp, no meu WhatsApp pessoal, 98408-4540. 98408-4540. A Eliandra Sarmento, grande abraço pra você, tudo de bom, muito obrigado pelo carinho, pela audiência, pela sintonia, beijo, cheiro. Você também, Ariana Nogueira. Grande beijo, Ariana, pra você também, tá ouvindo a programação da 90.9, já tá cadastrada na nossa promoção. Enquanto isso, a todo mundo lá no Mar Abaixo. Nome, sobrenome, bairro, hashtag A Voz das Marcantes e número de contato para o 98408-4540. 98408-4540 pra você cadastrar no fone de ouvidos, pode ser seu. Finalzinho do programa, viu? Finalzinho do programa, ele pode ser seu. 991226978 pra você se cadastrar, aliás, pra você mandar teu cheiro, um abraço pra quem você quiser agora. 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
1: Hora certinha, agora 2:55.

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0: Essa é a sua Diário FM 90.9, Banda Fusaca, a onda do momento. Meu amigo Fidéias e toda a rapaziada da Banda Fusaca, como sempre. Aí eu vou te dizer, viu? Aí eu vou te falar uma coisa, essa turma. Bom demais, época da Banda Fusaca, destaque, Banda Transação. Entre outras bandas, Banda do Avesso, aqui em Macapá, meu amigo, essa galera comandava, hein? Comandava geral, geral, geral, geral. E a gente, lógico, Banda Mafim, e entre outras bandas incríveis. Agora, 3:19.
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Segue lá a gente nas redes sociais, arroba Na Pegada Diário. Pra você que quiser seguir a gente nas redes sociais, segue lá, arroba Na Pegada Diário. Agora, sério, quero te seguir também nas redes sociais, segue lá também a gente nas redes sociais, arroba Locutor Panda _ oficial, arroba Locutor Panda _ oficial. 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Atenção, eu tô mais, deixa eu ver, mais de uma hora de tempo falando o contato e a galera não pegou ainda. 98408-4540, somente para cadastro. 984084540.

0: 98408-4540 é o meu número pessoal, direto só pra cadastro. 98408-4540. 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Nome, sobrenome, bairro, hashtag A Voz das Marcantes e número de contato. Boa sorte pra todo mundo que já tá concorrendo a esse fone. Tem muita gente cadastrada. Vai lá no 98408-4540. Número liberado somente hoje pra cadastro no WhatsApp. Pra galera que quiser concorrer a esse fone de ouvido da JBL na caixa. Direitinho, daquele modelo, pra você, com oferecimento da minha amiga Andrea Lana, A Voz das Marcantes. Daqui a pouquinho a gente vai estar tocando, inclusive, a música nova dela, viu? Música nova que lançamos semana passada aqui no programa Na Pegada. E tivemos o lançamento oficial também aqui no programa Show da Diário. E vai ter uma parceria brevemente, uma super promoção, uma parceria com a minha amiga Andrea Lana, A Voz das Marcantes.
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0: Hora certinha, agora 3:25.

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0: Daqui a pouco, mais músicas. 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

0: 90.9. Ferrugem. Arrependidaço, arrependidaço. Agora, pra você ligado na nossa sintonia, é 3h46.
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0: 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Fala comigo agora aqui, bebê.
2: Boa tarde, Célio, já estou ligadinha da pegada, Severa Romana Brito do Best Oscar. Coloca aí uma sequência de Sayonara, que Deus abençoe você.
0: Muito obrigado, dona Severa, grande beijo. Severa Romana tá na área, o Bruno Ferreira também tá por aqui limpando o quarto dele, tomando uma gelada e jogando tudo que não presta fora. Agora tu imagina, ele tá daquele modelo, tomando uma zinha no sábado, ouvindo na pegada, na caixinha de som dele, e jogando tudo que não presta. Fala nisso, engraçado. Ei, fala nisso, ei. Ei, Bruno, pô, tem que dar uma limpada também no meu estúdio, cara. Esses dias agora que começou o negócio da campanha eleitoral, né? Então eu deixei meu estúdio um pouquinho de lado, tá só poeira. Fui ver hoje de manhã, digo, rapaz, meu estúdiozinho tá só poeira. Só poeirinha daquele modelo. 991-22-6978, pra galera mandar teu beijo, mandar teu abraço. Pra fazer o cadastro do fone de ouvido é só no 98408-4540. 98408-4540. Com essa sequência, eu já abri uma gelada. Eita, Carlos Ferreira. Ei, Wagner, a galera quer fazer inveja pra gente, só porque tá todo mundo de bico seco. O que que tu diz, Wagner?
3: É, tem inveja,
0: né? É inveja, né, Wagner? Pô, sacanagem, bico seco, uma hora dessa. Podia pelo menos mandar pelo aplicativo de entrega. Pelo menos umas duas verdinhas, né, Wagner?
3: Só pra relaxar,
0: só pra dar vontade mesmo, né?
3: É, só pra dar vontade.
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0: 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Tá a fim de participar da promoção do fone de ouvido? Anota muito bem o número aí, viu? Atenção para o número. Vou falar bem devagar para você ouvir direitinho, para você mandar a tua mensagem via WhatsApp. Lá você vai colocar o seu nome, sobrenome, bairro, hashtag A Voz das Marcantes e número de contato. Gente, tem que ter o número. Tem gente mandando aqui, mas não tá mandando com o número de contato. Ah, sério, mas eu tô desmandando já dele. Mas tem que ter, tem que constar um número de contato no cadastro. 984084540, prefixo 96, para você se cadastrar. 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
0: Agora a hora certinha, 3:52.

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0: é a minha amiga André Alana, voz dos marcantes, não é só mais o Melody de Amor, música nova. Música nova, nova, mó, novíssima, do jeito que a galera gosta, hein? Aliás, um abraço, minha amiga André Alana, voz das marcantes. Ela que tá dando esse mimo pros nossos ouvintes agora, viu? 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
0: Ah, muito bem. A galera pode ficar à vontade, vir pra cá, viu, gente? Ainda dá tempo ainda de você participar junto conosco. Ó, deu uma louca no playlist, foi, ó. É, deu uma louca no Célio aqui. No Célinho, daquele modelo. Olha, tanto ouvinte falando que estão bebendo. Estão bebendo. Deixa eu ver, tanto do ouvinte falando que tá bebendo que o locutor ficou porre. Ei, Léo, tá vendo essa? Ó, tanto do ouvinte que tá falando que tá bebendo que o locutor ficou porre também. 991226970. Cara, esses meus ouvintes são os melhores da face da terra. Quer dizer que o Wagner toma verdinha dele e eu que fico louco, é?

0: Rodrigo Cajarana. Cajarana, aliás, né, o show do Caja, todos os domingos, das 5 até as 9 da noite, viu? Gente, é o melhor pra galera, melhor final de semana do estado. Você sabe que a melhor programação é na Diária FM 90.9. Valeu, meu amigo, é o Caja, um homem festa. Atento, né, Caja? Vamos embora, vamos que vamos. 991-226-978, a galera que tá aí à vontade, desde já agradecendo o carinho, a audiência e a sintonia. Ô, meu amigo William Brasil. Poxa, é sacanagem tua, hein, William? Sacanagem tua, olha, Wagner, isso aqui, ó. Ô, um monte de pastel, uma hora dessa pra tomar com, uma, com refrigerante. Uma coca. 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Aproveita logo, meu amigo Jobinho Silva. Grande Jobinho tá na área com a gente também. Meu parceiro Jobinho, tá na área, muito obrigado pelo carinho, obrigado pela audiência, meu amigo Jobinho, tá aí, a rapaziada ProLine Serviços, ProLine Web, Jobinho Pacheco, grande abraço pra você, meu irmão, valeu pelo carinho, obrigado pela audiência, sempre, sempre, sempre, ProLine Web, a turma que sempre tá de volume máximo, ligado na programação, aqui da nossa Diária FM 90.9, 98408-4540, coloque lá seu nome, sobrenome, bairro, hashtag A Voz das Marcantes e número de contato, nome, sobrenome, bairro, hashtag A Voz das Marcantes e número de contato no 98408-4540.
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0: Hora certinha, agora 4:13. Pra você ligado na melhor sintonia. Daqui a pouquinho tem Hit Parade. Brasil!

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5: Muito bem, agora 4h22 na sua Diário 90.9. Esse é o Hit Parade Brasil. As músicas, as 5 mais tocadas, as 5 mais baixadas, as 5 mais pedidas em todo o território nacional. Você vai ouvir agora aqui na programação do Na Pegada. 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

0: Essa é a sua Diário FM 90.9, Elijus com Calguinho. Se me apertar. Pra você ligado na melhor sintonia, número 1, a number 1. Ela voltou, hein? Ela voltou, Elijus Calguinho. Pra você ligado na melhor sintonia, agora 4:37.
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0: Muito bem, esse é o Hit Parede Brasil, volta próximo sábado com muito mais. Rapaz, será que essa lista, ela vai mudar? A partir da semana que vem? Não sei. Semana que vem a gente verifica de novo e coloca as 5 maiores, as 5 melhores, as mais ouvidas em todo o território nacional.
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0: Hora certinha agora, 4:37. Daqui a pouquinho tem o Ritmo Brega.
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0: todo mundo dança, todo mundo vem com a gente. Mais uma super sequência do meu amigo DJ Bodinho do Estúdio Apache, o laboratório do sucesso. Pra você que quiser aproveitar, é só seguir a gente social do meu amigo Bodinho e aproveitar muito bem. 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Volta semana que vem com muito mais. Mais uma super sequência dele. DJ Bodinho do Estúdio Apache.
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0: Muito bem, a hora do sorteio agora, queridão, queridona, pra você que se cadastrou no 984084540. Boa sorte. É um fone de ouvido da JBL, zero bala na caixa pra galera aí que participou com a gente. Já aproveita logo, tá certo, direitinho. Boa sorte a você, meu amigo, você, minha amiga, que se cadastrou no 984084540. Com o apoio cultural da minha amiga Andrealana, voz das marcantes, brevemente tá vindo uma promoção de uma Alexia Eco Pop e mais R$200, né? Com um oferecimento especial também da minha amiga Andrealana, voz das marcantes, trabalhando a sua música nova, essa música que tá estouradaça. Lançamos aqui em primeira mão na Diário FM e a gente, lógico, vai aproveitando pra você. Daqui a pouquinho tem meu amigo Vinícius Souza, o nosso vitamina essencial para o seu final de semana, pra turma que já tá na área com a gente. Vamos embora, vamos saber agora quem vai faturar, quem será que vai faturar aqui? É o sorteio de um fone de ouvido agora. Vamos lá saber quem vai faturar. Se ele ou ela, ele ou ela, ele ou ela, ele ou ela. Atenção, vai Marlon, dá um start aí. É agora, agora, agora. É um fone de ouvido da JBL, oferecimento da minha amiga Andrealana, voz das marcantes. Vamos lá, saiu aqui. Final do número do telefone. 9912. Parabéns, Lucas Andrade. Parabéns, Lucas Andrade. Final do telefone 9912. Ele mora no bairro do Buritizão. Grande abraço para você, Lucas Andrade. Obrigado pelo carinho, obrigado pela audiência. Lucas Andrade, final do telefone 9912, mora no Buritizão. Lucas, é o seguinte, o seu fone de ouvido vai estar a partir, daqui a pouquinho já, né, quando a gente for pra rádio, deixar a carretinha, já vou deixar lá na portaria direitinho, já com o seu nome devidamente, com o seu nome lá, tá bom? E você pode passar no horário comercial a partir de segunda-feira, levando seu documento de identificação com foto direitinho, pra comprovar que você, Lucas, é você mesmo, tá bom? Então, fala, dito tudo isso, obrigado pelo carinho, obrigado pela audiência de todos. Fiquem agora na companhia do meu amigo Vinícius Souza e o nosso Vitamina Essencial para o seu final de semana. Em seguida, depois de 20 até 1 da manhã, vai ter o nosso Belê Netinho com o Esquenta a Energia da Sua Balada. Grande abraço para todo mundo, beijinho, cheirinho maravilhoso para as minhas meninas. Um abraço bem acolchado nos rapazes. E sábado que vem a gente está de volta aqui na Chama Casa e Construção. 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

aqui. Termina aqui na Pegada Diário FM. Oh, yes. De volta no próximo final de semana.

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0: essencial para o seu final de semana. Como é que tá por aí? Tudo certo? Vamos juntos, hein? Até 8 horas da noite. Com muita alegria no seu rádio, muita informação. Daqui a pouco tem o Drops. Pera aí, pessoal. Daqui a pouco vocês quebram. Vamos lá. Siga aqui o programa, porque é o programa que fica com você no final de tarde, começo de noite, aquele clima de alegria com Michael Jackson gritando após o Sérgio Santiago e o programa que tem pegada, é verdade, o programa que tem pegada nas suas tardes. Estou chegando pra ficar com você até o esquenta chegar, 8 horas da noite. Pra quem não me conhece, sou Vinícius Souza, e pra quem conhece também sou Vinícius Souza. Vamos lá começar o programa. Vitamina, né? É isso? Ah, não, bom dia a dia, Vinícius. Não, é o Sua Excelência, né, o Vinícius? Não, vitamina. Podemos começar, produção? É que o pessoal tá querendo quebrar aqui, viu? Tá querendo quebrar aqui. Vamos esperar. Deixa eu esperar, tá? Espera aí, eu terminar aqui, tá certo? Espero terminar, pô. Pera aí. Vamos lá, começando o Vitamina de hoje. Pera aí, pessoal. Zara Larson, começa e vai. Pera aí, calma.
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fechando o primeiro bloco aqui com a novidade, o som de Miley Cyrus, Red Lights. É verdade, sucesso que você ouve aqui, lançou e a gente já traz aqui com a novidade dentro do programa Vitamina, pessoal. Vamos lá, cadê o pessoal aqui? Microfone do pessoal, muito obrigado pela presença de todos vocês. Estamos aqui ao vivaço no estúdio Vitamina. É isso, pessoal. Quem vai fazer o Pix pra galera, dá um grito. Quem já pagou a fatura do mês? Vamos ver qual a pergunta mais eu faço aqui, hein? Qual a pergunta que eu faço? Pode mandar pra gente aqui. Qual é a pergunta que eu faço? Vocês já tomaram banho de chuva? Nossa, que pergunta, hein? Que pergunta? Qual a pergunta que eu faço? Vai lá, coloca mais uma pergunta aí. Qual a pergunta que eu faço?

0: Vocês já foram mordidos por cachorro? Tá bom, né? Tem mais alguma pergunta ou tá difícil? Podemos nosso apoio cultural? Apoio cultural tá chegando, daqui a pouco vamos falar de um caso bastante preocupante pra nós aqui. Não, nem tanto, mas vamos falar daqui a pouco sobre uma situação. Cadê aqui? O Memphis Depay. Bola, deu um chute, meu amigo. Que situação, hein? Memphis Depay deu um chute, passou do meio do mundo. A bola, viu? Complicado demais. Vamos falar daqui a pouco sobre ele. Desabafou após pênalti perdido na eliminação do Corinthians. E disse que não tá dormindo, hein? Não tá dormindo direito. Tá bastante preocupado. A responsabilidade caiu sobre as costas dele. E com razão, hein? Com razão. Deu um chute. Acertou um passarinho lá no lado do... do estádio, rapaz. Que é isso? Que é isso, Memphis? Ó, chegou mais uma pergunta aqui, hein? Qual é a pergunta? Ih, caramba. Coloca aí, vai. A pergunta que a gente... Pra gente, pro apoio cultural, tem que ter a pergunta agora mesmo. Vamos colocar, por favor, produção. Pera aí. Produção, por favor. Agora vamos colocar. Cadê? Ah, quem quer ouvir... agora sim. Essa aqui vocês vão gostar, hein, pessoal? Vocês vão gostar disso aqui, essa pergunta é bacana. Quem quer ouvir Bala Alojada? Ô, velho. Sei lá, não, pera aí, pessoal, calma lá. Calma, pessoal, pera aí. Vocês ficaram em silêncio por quê?
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0: Futebol, cadê? A cartucheira, não, essa daí. Aperta o botão errado, vai. Aperta o botão, isso, isso aí. Não, outro, não, outro. Vai, coloca um outro. Isso, é esse daí. Ih, cara, não tá pegando. Vamos lá, seguir aqui as informações do Corinthians a partir de agora. Aqui no seu programa Vitamina. Foi. Memphis Depay ainda sente o peso do pênalti perdido que ajudou a eliminar o Corinthians da Libertadores. Segundo a ESPN, o atacante revelou a torcedores que está com dificuldades para dormir desde o lance e pediu desculpas pelo erro. O desabafo aconteceu durante a reunião entre jogadores, diretoria, parte da diretoria e também as torcidas organizadas no CT do clube. Na conversa, o elenco também relatou problemas internos, como atrasos salariais, enquanto o Corinthians enfrenta uma sequência de 5 derrotas no Brasileirão. Vamos aguardar o Timão. Alô, Timão. Alô, galera do Timão. Tá ligado aqui no programa? Vamos torcer para que o Corinthians consiga superar isso aí. A parte de salário atrasado, rapaz, é complicado, viu? Muitos clubes também acabam enfrentando esse tipo de problema. Problemas internos, como chamam. Vamos aguardar os próximos capítulos. E o Memphis não tá dormindo, tá com dificuldade para dormir. Tá um negócio complicado, um negócio triste para ele, não é isso? Complicado demais, então vamos mandar um abraço aqui para o nosso querido Memphis. Memphis, pai, tá complicado dormir, toma uma maracujina, não é isso? Toma café, que toma café, pô? Toma café, o cara vai ficar acordado. Apesar de que tem gente que só consegue dormir quando toma café, viu? Não sei se é o caso de alguém que você conhece, você que tá ouvindo. Não sei se você tem... alguém que... Não, se você tem alguém... Pô, pera aí. Se você tem alguém que conhece alguém que simplesmente só dorme depois que toma um copão de café. Hã? Tem, né? Sempre tem. Mas tem gente que é assim. Vamos, então, continuando o programa. Daqui a pouco tem mais drops aqui no programa Vitamina. 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

0: planeta. A partir de agora, eu tô parecendo Faustão, bicho. A partir de agora, cadê o efeito? Ih, caramba, quebrou o efeito, hein? Ah, eu abri o canal errado. Agora sim, é a partir de agora. É, olha esse efeito. Brilho na minha voz, olha isso. Que coisa exagerada. Tira do lado. Vamos lá, começa aqui a música 3 e a... Geninho e Mariana Fagundes, Peão Todo Tatuado.
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0: Isso não está aí.
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2: 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Que é isso? Tira esse efeito aí. Tira o efeito muito bem. O efeito é esse? O efeito é novo? Ah, do pacote novo. Que legal. Que legal. Música 1 passou por aqui. João Gustavo e Murilo com Grilo. É o Grilo, não? O Grelo? É o que Grilo, velho? O nome do cara.

0: Neto e Cristiano, Cadeira Cativa na música 2. E na terceira posição, Geninho e Mariana Fagundes, Peão Todo Tatuado. Essas foram as três melhores do Brasil. Ainda hoje teremos as três melhores do mundo e também teremos as cinco da Europa no próximo bloco. E um pouco mais perto do fim do programa, as cinco dos Estados Unidos. Então não perca, não sai daí, se atualiza. O que tá bombando passa aqui no programa Vitamina. É ou não é, pessoal?
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1: É o Vitamina, o som de Alex Warren. Favorite Dream, na programação da sua 90.9. Muito bem, vamos para mais um apoio cultural. Daqui a pouco vamos falar de alguma coisa aqui. Vamos falar de alguma coisa? Sim, sim, claro, pessoal! Tem que falar, né? Tem que falar. Vamos falar de Davi Brito. Calma, calabreso. A mãe de Davi Brito diz que médicos cobram mais caro ao reconhecê-la. Michael Jackson, vem pra cá. Tu tá no lugar do Xaropinho, por enquanto, né? Então...

0: É, por favor, vou falar de novo, aí tu solta um, como se fosse um, tá? De volta. É, a mamãe de Davi Brito diz que médicos é complicado também, né, Michael Jackson? Médicos, mãe de... Vou voltar, vamos fazer esse negócio direito aqui. Mãe de Davi Brito diz que médicos cobram mais caro ao reconhecê-la. Agora, Michael Jackson, agora, mano. Oh, acorda, de novo. Mãe de Davi Brito diz que médicos cobram mais caro ao reconhecer... Pera, deixa eu terminar de falar, velho. Vamos treinar no intervalo? Vamos treinar aqui? Vou rodar o apoio cultural, a gente vai treinar, daqui a pouco a gente volta e vamos ver se a gente consegue treinar o Michael Jackson pra ele ter o timing. Enfim, aqui no programa Vitamina, que volta já com muito mais.
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1: Vamos falar agora de Davi Brito. Tem alguma música do Davi Brito aí, por favor? Podemos colocar? Não tem, não, não tem aí, cara? Não tem? Ai, ai, ai, ai. Tá certo, então. Muito obrigado. Muito obrigado aqui. É isso. Tá certo, tá certo. Vamos lá, então. Vamos falar de Davi Brito. Elisângela Brito, mãe de Davi Brito. É mãe de quem? Ah, o nome dela é Elisângela Brito. É mãe do Davi Brito. Ah, tá bom. Tá bom. É, meu nome dela mesmo? Ah, tá. Elisângela Brito. Tá bom. Desabafou nas redes sociais sobre os preços de exames médicos. Ela afirmou acreditar que os valores ficam mais altos quando é reconhecida como mãe do ex-BBB. Elisângela também comparou os preços cobrados em bairros de alta classe de Salvador com o de outras regiões, como Cajazeiras, e disse ter se assustado com o preço, com o custo dos exames recentes. Ela não apresentou comprovantes, nem citou médicos com...
2: Calma, cala preso!
1: Ah, vai tomar banho, quer outra música, aí. Não?
2: Estourou no BBB, geral tá sabendo, o Bin Laden
1: vai ficar
2: tá
1: falando palavrão.

0: do céu.
1: Sai daí, velho, tira essa música.
0: Senta no calabreso.
1: Tira essa música, por favor, pode tirar. Pode tirar o Danifício. Já quebrou a fita, hein, caramba. Ô, tira a música, tira essa música aí, tira. Tira essa porcaria. Pelo amor de Deus, rapaz. Programa sério, programa da família brasileira. Vou tocar esse tipo de música aqui. Bom, ela não apresentou comprovantes nem citou médicos ou clínicas específicas, deixando claro que se trata de uma percepção pessoal. Mais informações ainda hoje no programa Vitamina, dentro do Drops. Daqui a pouco vamos falar de... sai daí, vamos calabresa.
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1: A partir de agora, começando a Europarada, edição do dia 19 de setembro. Setembro? Falando bem certo, hein? É, setembro mesmo, hein? Caramba! É, 19 de setembro, a partir de agora, as 5 melhores da Europa passam no seu rádio, você sempre atualizado e sempre se atualiza aqui no programa Vitamina. Música 5 chegando, som de Tame Impala.
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0: Esqueci, rapaz, não pode. Vamos lá, som da Shakira na primeira posição, fechando a Europarada de hoje, neste dia 19 de setembro de 2026. Também o Ugel. Ugel na segunda posição e também na terceira, hein? Essa música do Bambam. É assim o Michael Jackson. Muito bem. Também tivemos Temper City na quarta posição e Tame Impala na quinta posição, passando no seu rádio aqui no programa Vitamina. De volta ao quadro, de volta à Europarada, com mais cinco músicas. Quem sabe alguma nova, outra que subiu, outra que desceu. Quem é que sobe, amigo? Você fica sabendo aqui no programa Vitamina no sábado que vem, tá certo? Tá certo? Então podemos ir embora? Ah não, ainda tá no começo do programa.
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0: Não quebra o teto, velho! Ô! Para de quebrar o teto aí, ô cacete! Pera aí, velho! Vai quebrar que tá cocaína em cima da mesa aqui! Ó, um monte de caco de tijolo, rapaz! Sai fora! Para de ficar com sua graça aí! Tira esse cara do estúdio aqui! Tira o cara do estúdio! Muito bem! Programa Vitamina, essencial para o seu final de semana. Daqui a pouco vamos falar de Zé Felipe. Zé Felipe ouviu um barulho estranho em casa e descobriu uma surpresa. E ainda falou, ainda bem que acordei. Qual é a surpresa que ele pegou? Você vai saber daqui a pouquinho aqui no programa Vitamina, tá certo? Após o nosso apoio cultural, o programa volta em instantes. Então não sai do rádio, não mude de sintonia. Continua aqui ouvindo o programa Vitamina, que é o programa que faz a sua alegria. Não consegui rimar, pessoal. Ih, caramba. Falhei na rima, hein? Será que até o final do programa eu consigo rimar alguma fala? O programa Vitamina, o programa que ouve você, ele e a tua prima. Ah, não, peraí, não ficou boa essa aqui, não. Qual é a rima? Qual é a rima? Como é que eu faço uma rima? Vou ter que pegar aqui um Telecurso 2000 ensinando a fazer rima. Pra fazer aqui no programa. Programa Vitamina, o programa que domina. Vem comigo. Volto já,
1: daqui
0: vai
1: a
0: logo.
1: Pouco, daqui a pouco tem mais vitamina. 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
6: Tá bom. É, tá bem pedrado então. Vamos falar agora de Zé Felipe. Teve uma manhã bem diferente ontem, sexta-feira. O cantor contou que acordou com um barulho estranho. Inclusive aqui temos com exclusividade. Põe exclusivo no rádio, porque deu trabalho pra gente conseguir o barulho que ele ouviu. Ele ouviu durante a noite, certo? Um barulho bastante preocupante. E que, logicamente, vamos trazer pra você aqui com exclusividade qual foi esse barulho que Zé Felipe ouviu, tá? Ouviu no nosso... na casa dele lá, na casa dele, no caso. Vai lá, coloca no ar o som. É baixo o som? Então coloca... vou desligar o microfone, vou cortar a trilha e vamos colocar aqui o áudio bem baixinho do que ele ouviu durante a madrugada. Coloca aí, vai! Se é de ligar também, acho que deixa eu terminar de falar. Pera aí, velho. Desliga o microfone no tempo certo. Pode ligar.
7: Os benefícios a longo prazo do uso de filtros solares estão provados e comprovados pela ciência. Já o resto de meus conselhos não tem outra base confiável além de minha própria experiência errante. Mas agora eu vou compartilhar esses conselhos com vocês.
6: É sério que isso aí foi que ele ouviu? Vocês estão de brincadeira com a minha cara, né? Não é possível, gente. Não entendi nada. Mas segue aí a notícia. Ah, eu tenho que seguir. Então, lá, o cantor acordou com um barulho estranho dentro de casa e, ao investigar, descobriu uma colmeia de abelhas instaladas no imóvel. Os três filhos dele ainda estavam dormindo e ele disse que ficou aliviado por ter percebido a presença dos insetos antes que as crianças acordassem. As abelhas foram retiradas e, depois do susto, ele ainda brincou com o filho caçula, o José Leonardo, que repetiu gestos do pai dele para espantar os insetos. Então, o susto de Zé Felipe levou um susto à abelha dentro de casa, hein? Ah, só eu tô ouvindo, desculpa, pera aí. Só eu tô ouvindo aqui, cara. Eita. Tem que ajustar o negócio aqui, viu? Porque vai. Eita, ó, abelha rolando e o Zé Felipe balançando. Tira daqui, vai. Ih, caramba, sai. A luta, né? Pensou, rapaz?

0: fazer um negócio desse aí. Rapaz, essa abelha tá parecendo uma motosserra.
1: Boa, velho.
0: Isso é uma abelha? Rapaz, acho que enganaram, viu? Isso não é uma abelha, não. Uns cânions, rapaz. Não é possível. Daqui a pouco tem mais aqui no seu Drops de Vitamina com o nosso programa que é essencial para o seu fim de semana.
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0: Rapaz, coloca aí de novo a abelha. Coloca aí o efeito da abelha de novo. Rapaz, isso não é abelha que nem aqui, nem na China, velho.
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0: Ó, pra fazer a comparação, vamos fazer a comparação agora aqui, momento comparativo. Pera aí, tira aqui o retorno, tá muito alto pra mim. O som aqui, vai, coloque. Abelha, coloca o som da abelha, vai. Beleza, pode tirar. O som da abelha, agora uma moto. Acelera, vai. Isso é uma moto, não é uma abelha não, velho. Não é possível, isso aí é uma abelha. Nem aqui na China, paramos o programa pra discutir o som da abelha. Pra quem não tá entendendo nada, paramos aqui pra discutir sobre a abelha. O som da abelha e o som de uma moto parecidos, viu? É complicado. Música 3 e o som de Malcolm Todd, começando o Top 3 Mundo Spotify de hoje.
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1: Vitamina essencial para o seu final de semana, fechando o Top 3 de Mundo Spotify com o som de Karol G. Na primeira posição passou também Adela na segunda posição e Malcolm Todd na terceira posição. Só nome novo, hein? Duas músicas, na verdade, dois artistas novos na parada mundo do Spotify e a Karol G que já dominando as semanas no top 3. Então vamos aguardar pra ver, quem sabe alguém sobe. Quem é que sobe, amigo? Quem é que desce também? Quem é que vai pra baixo? Quem é que vai pra cima? Você fica sabendo aqui no programa. Que é isso? Fica sabendo aqui no programa, Vitamina. Tá certo? Vamos lá? Continua o programa? Continua, né? Voltamos daqui a pouco? Tá certo, então. Prepara um café pra mim.
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2: Vitamina, essencial para o seu final de semana, não é, pessoal? É verdade, eu sou da Mac Hill. Mac Hill Champs. Pessoal, vocês já tomaram café? Tomaram café já? Muito bem, muito obrigado aqui, pessoal. Tomou um café. Café, café, toma se quiser. Não é isso? É, a marca importante, bastante requisitado. Café, toma se quiser. Muito bem. É, vamos seguir o programa. Daqui a pouco tem mais no Drops. Daqui a pouco também no próximo bloco vamos conhecer já as 5 dos Estados Unidos, as 5 da parada americana. É a parada Billboard. Daqui a pouco aqui no programa Vitamina, tá certo? Após o nosso apoio cultural, vamos falar daqui a pouco de escolas de samba. Vamos falar de carnaval. Cadê a trilha do carnaval? Não tem carnaval aí, não? Então uma trilha de carnaval daqui a pouco. Muito bem. Trilha de carnaval. Daqui a pouco vamos falar de Paola Oliveira. Surgiu sambando. É, não pode mais sambar também, né? Só já inventa coisa. E os fãs suspeitam de retorno como rainha de bateria de escola de samba do Rio. Vamos falar daqui a pouco então da Paola Oliveira. Será que ela volta? Será que ela não volta? Como está Paola Oliveira? Vamos falar daqui a pouco, tá certo? Daqui a pouco tem muito mais. Tô pegando aqui, gente. Só um momento. Momento de desespero pra colocar aqui. Pera aí, só um momento. Enquanto isso, vocês souberam já que o real é a nova moeda do Brasil? Souberam? Ih, cara, souberam, né? Notícia nova, notícia nova. Você fica sabendo aqui no programa Vitamina. Vocês souberam que a Virgínia separou do Zé Felipe? Caso preocupante, muita gente ainda não consegue comer por conta dessa notícia aí. Bastante complicado. Triste, né? Triste. E vocês souberam que ela separou do Vini Júnior? O quê?
3: Elas voltaram? Não é possível, voltaram mesmo? Não é possível, já estão ouvindo uma notícia antiga então. Quer dizer que eles voltaram?
2: Rapaz. E o Gustavo Mioto, vocês souberam que ele separou da Ana Castela?
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calma aí, calma. Muito bem, peraí, pessoal, calma lá, vamos falar de carnaval, mas é o

0: Michael Jackson.
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2: Pra chegar o carnaval é só piscar, hein? 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Muito bem.
0: De carnaval, mas vou falar da Paola Oliveira. Surgiu sambando e os fãs suspeitando do retorno dela como rainha de bateria. Ela agitou os fãs do carnaval ao publicar um vídeo dançando ao som de Baile do JV, de Eduardinho dos Teclados. E ao perguntar onde vai ser mais tarde, a publicação levantou rumores de que a atriz será anunciada como nova rainha de bateria da Imperatriz Leopoldinense. Segundo o portal Léo Dias, Paola decidiu continuar no Carnaval Carioca e o anúncio deve acontecer ainda durante a semana. Ela deixou o posto de rainha da Grande Rio após 7 carnavais e agora deve assumir o cargo na Escola de Ramos. Será que já oficializou? Vamos saber, viu? Vamos saber. E também com esse baile do JV, Eduardinho dos Teclados. Vamos providenciar, produção? Vamos providenciar. É um risco, né? É arriscado. É. Já pensou? Pelo nome. Não é isso? Pelo nome, não sei se é uma boa, viu? Não, nunca ouvi. Será que dá pra ouvir fora do ar daqui a pouco a gente toca? Ou melhor não, né? Melhor não, vamos seguir aqui o programa. Bastidores do carnaval aqui no programa Vitamina, você fica sabendo já, daquele jeito, daquela situação. Vamos chamar aqui o nosso querido narrador. Cadê o narrador, hein? Cadê o narrador? Vamos aqui, o programa Vitamina Essencial para o seu final de semana. Vamos finalizar o quadro com a nota do programa. Vai!

0: Nota do programa, vai!
1: 10!
0: Muito bem, uma salva de palmas! Sensacional! Programa que você gosta de ouvir aqui na 90.9, na sua Diário FM. O programa da família brasileira. Voltamos daqui a pouco com mais informações. Daqui a pouco vamos falar de televisão, hein? Televisão, um caso complicado em uma emissora de televisão. Terminou em pancadaria. É, daqui a pouco aqui no programa. Finaliza. Um programa vitamina o quê?
1: Nota 10.
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0: A partir de agora, vamos conhecer as 5 melhores dos Estados Unidos. A parada Billboard, você fica sabendo aqui no programa. Edição deste dia 19 de setembro de 2026. Abrindo já com ela, pequena gigante, Ariana Grande, na quinta posição.
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segunda posição, Taylor Swift na terceira. Não falei terceira, na segunda posição, a Estela. Errei. Terceira posição, Taylor Swift. Esse do Neymar rindo. Morgan Wallen na quarta posição. E Ariana Grande passou no seu rádio na quinta posição da parada Billboard de hoje. De volta no próximo final de semana. Quem sabe com alguma música nova, alguma música que sobe, outra que desceu, outra que tá subindo. Enfim, vamos saber na semana que vem aqui no programa Vitamina, essencial para o seu final de semana. Coloca o som da abelha, vai, o som da abelha aí.

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2: Tá maluco, ninguém me convence que isso é uma abelha, velho. Não é possível, não. Uma abelha desse jeito, fazendo barulho de moto. Desse jeito aí, nem ferrando, meu. Nem ferrando. Bah, mas nem ferrando, né? Nem ferrando. Nem ferrando, né? Bah, mas nem ferrando. Ah, pode tirar, por favor. Tira que a situação não tá complicada, o negócio meu. Meu Inter tá uma situação complicada demais. A situação tá triste, viu? Tá triste. Triste demais. Vamos falar de futebol daqui a pouco? Fala daqui a pouco, hein? Daqui a pouco tem mais informação no Drops. Vamos falar de clima de terror. Pois é, clima de terror na Rede TV. Embate político termina em

0: pancadaria e sangue na redação, hein? Daqui a pouco vamos falar sobre isso aí, xaropinja. Michael Jackson, daqui a pouco vamos falar, hein? Situação complicada na Rede TV. Xaropinho. Que xaropinho? Xaropinho só depois das eleições. Não nem tô falando, né, do xaropinho. Ah, não tem que falar, né, o nome do xaropinho. Cara, não pode falar o nome do xaropinho. Se falar o nome do xaropinho, dá problema, rapaz. Manda um abraço aqui pro Felipe Souza. Ouvindo o programa, que mandou uma foto, um retrato de seu... da tela do alto... dos falantes, não. Do reprodutor de rádio. Do seu receiver, ouvindo a 90.9. Um abraço. Obrigado pela audiência. Daqui a pouco tem bala alojada aqui na Diário.
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1: Muito bem, vamos falar de televisão agora, hein? Vamos falar da televisão, vamos falar de uma discussão por divergências políticas. Terminou em briga na redação da Rede TV. Coloca a música aí, coloca a trilha da Rede TV, vai.

corta, por favor, corta. Isso, vai, corta. Você tem muito amor. A discussão aconteceu na redação da Rede TV em São Paulo. Isso na sexta-feira, viu? Ontem. Segundo informações do portal Léo Dias, dois jornalistas com posições políticas opostas começaram uma discussão que rapidamente evoluiu para agressões físicas, Michael Jackson. É verdade, a confusão teria sido interna, com relatos de sangue no local. E colegas precisaram intervir para separar os dois. A Rede TV informou que o caso está sendo apurado internamente pela área de compliance e até o momento não divulgou quais medidas serão tomadas. É porrada, é briga, é tudo acontecendo, é treta. Então chama o Ratinho, vai, chama o Ratinho. Cadê o Ratinho? Ih, caramba, vai acabar a trilha, hein? Cadê o Ratinho? Cadê o Ratinho? Chama o Ratinho aí, meu. Chama o Ratinho, vai. Aê, agora vai. Ih, cara, não é essa aí não. Coloca outra trilha. A outra trilha tá certa, vai. É a mesma, pô. Pera aí, coloca outra trilha. Agora sim, vai, Ratinho. Treta, confusão rolando nas partes internas da Rede TV. E a gente aqui fazendo esse momento com o Ratinho. Daqui a pouco, exame de DNA.

0: temos o convidado legal, hein? Chama ele pra cá então, convidado especial, já que estamos falando da Rede TV. Vamos falar agora com ele. Liga o microfone dele, por favor. Liga o microfone dele, por favor. Liga o microfone dele. Aí, isso, vai. Já, pode falar. Boa noite, querido. Quem é que tá aí? Tira esse chapéu, rapaz. Não é possível. Ele tá aqui. Uma salva de palmas, pessoal. Uma salva de palmas aqui. Cadê as palmas? Ele está aqui. Fala aí, só um tostão da voz, vai.
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0: para o seu final de semana, Sonny Jungle, Sunshine. Para fechar muito bem o programa de hoje, neste dia 19 de setembro de 2026. Muito obrigado pela sua audiência, pela companhia. Você que ficou sintonizado desde as 5 horas da tarde, agora tá chegando o programa Esquenta, a energia da sua balada de 8 até 1 da manhã, hein? Programação sensacional, final de semana da sua Diário FM, não tem pra ninguém! Você pode ouvir o programa de hoje no site diariofmmacapá.com.br quantas vezes você quiser. Perdeu a vitamina, corre pro site que lá vai ficar disponível em breve o programa de hoje. 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É verdade? Cadê o pessoal? Já dormiu? Ih, caramba, vai pessoal! Um bom final de semana, pessoal, e a gente se fala no próximo sábado com muito mais aqui no seu Vitamina. Um forte abraço e até sábado que vem. É, pode encerrar o programa, viu? Pode encerrar. Qual é o botão que encerra aqui? Pera aí, só um momento, pessoal. Ah, só um momento aqui. Aqui, qual é esse botão? Não é esse botão aqui também? É, não. Então, é esse aqui. Ih, caramba, como é que encerra aqui, gente? Não é esse aqui também, pera aí. Esse aqui também não é. Caramba, qual é o botão que encerra, hein, velho? Não é possível. Vai, encerra logo, caramba, vai. Ih, não é esse aqui também. Ó, abelha, de novo a abelha, velho. Corre, abelha.
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0: Brother, DJ Reinaldo, DJ Romulo Cunha. 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